0: prorrogação do programa para que isso tivesse garantido. Por quê? Porque com o fundo garantidor, não significa dizer que o trabalhador com problema de inadimplência, por exemplo, vai ter acesso a esse crédito. Mas melhora, por exemplo, a pontuação, as condições de score dos trabalhadores para ter acesso ao crédito.
1: A linha de crédito é destinada a entregadores ciclistas e motociclistas, motofretistas e mototaxistas, tanto os que trabalham por aplicativos quanto os que têm vínculo formal de emprego. O programa permite financiar um veículo zero quilômetro, como bicicleta elétrica, ciclomotor, motoneta, moto elétrica ou moto flex. A contratação do financiamento continua dependendo da análise de crédito feita pela instituição financeira. O financiamento tem prazo de até 48 meses para pagamento e carência de 2 meses. As operações contam com parte da cobertura do Fundo Garantidor de Operações, o FGO, como destaca o secretário de Desenvolvimento Industrial, Inovação, Comércio e Serviços, Wallace Moreira.
0: A utilização do fundo garantidor vai mitigar o risco de crédito. Então, a gente vai ter uma cobertura de 50% da receita e 100% da operação, com o Banco do Brasil e Caixa Econômica operando essas linhas de crédito, assim como outros bancos que se habilitarão ao programa. A taxa de juros para os homens é de 12,5% ao ano. A taxa de juros para as mulheres é de 11,5% ao ano.
1: Aqueles que não se habilitaram ainda podem fazer a solicitação, mas precisam cumprir alguns requisitos. É preciso ter CNH categoria A, estar cadastrado em aplicativos de transporte ou entrega há pelo menos 6 meses, com no mínimo 100 corridas ou entregas feitas, ou trabalhar com carteira assinada há pelo menos 6 meses. Em seguida, o trabalhador deve acessar o endereço movebrasil.sistema.gov.br e fazer a inscrição utilizando a conta Gov. Em até 5 dias úteis, o sistema informa se a solicitação atende aos critérios do programa. Com isso, os trabalhadores com participação confirmada poderão procurar a Caixa Econômica Federal, o Banco do Brasil ou outras instituições financeiras habilitadas para facilitar o crédito. Reportagem Pablo Mudim.
2: Após a divulgação de duas taxas adicionais impostas pelos Estados Unidos a produtos brasileiros, o governo informou como isso afeta o país.
3: Levantamento feito pelo Ministério do Desenvolvimento, Indústria, Comércio e Serviços apontou que 52,7% das exportações brasileiras para os Estados Unidos não estão alcançadas pelas sobretaxas.
2: Nessa categoria estão, por exemplo, café, carnes, ferro fundido, aeronaves, suco de laranja, frutas, vários produtos químicos e a maior parte das exportações de celulose.
3: De acordo com o Ministério, com base no comércio bilateral de 2024, estima-se que aproximadamente 23,1% das exportações ao país norte-americano estejam sujeitas às novas sobretaxas.
2: Agora é lei. Mulheres poderão usar aerossol de extratos vegetais, conhecido como spray de pimenta para autodefesa.
3: A norma foi publicada hoje no Diário Oficial.
4: Foi sancionada nesta sexta-feira a lei que autoriza em todo o país a comercialização, a aquisição e a posse de aerossol de extratos vegetais, conhecido como spray de pimenta, para a autodefesa das mulheres. Para comprar o produto, elas terão que cumprir algumas exigências, como ter idade mínima de 18 anos, apresentar documento com foto e o comprovante de residência e declarar que não possui condenação por crime doloso com violência ou grave ameaça. O dispositivo pode ter capacidade máxima de 50 ml e pode ser usado apenas para repelir agressão injusta, atual ou iminente. Ele é classificado como um instrumento de menor potencial ofensivo e deve ser composto por extratos vegetais regulamentados pela Anvisa. O aerossol deverá ser de uso individual, intransferível e não poderá conter substância letal ou que cause intoxicação permanente. A comercialização será fiscalizada pelo Poder Executivo e os comerciantes deverão manter o registro das vendas por 5 anos e orientar as compradoras sobre o uso correto do equipamento. A nova legislação ainda cria o Programa Nacional de Capacitação em Defesa Pessoal e Uso de Instrumentos de Menor Potencial Ofensivo para Mulheres. A ideia é oferecer orientações sobre legítima defesa e ações de combate à violência doméstica. Raquel Mariano, para a Voz do Brasil.
2: E já estão em vigor novas regras para proteger as mulheres do ambiente digital.
3: O decreto publicado nesta semana estabelece diretrizes para prevenir e combater os crimes cometidos ou facilitados pelo uso de tecnologias, incluindo conteúdos manipulados por inteligência artificial.
2: Confira agora na reportagem de Luana Karen.
5: A violência contra mulheres não conhece limites físicos e cada vez mais as agressões se espalham pelas redes sociais, aplicativos de mensagens e outras plataformas digitais. Para enfrentar esse cenário, entraram em vigor novas regras que reforçam a proteção das mulheres no ambiente digital e estabelecem responsabilidades para as plataformas de internet, como destaca a ministra das Mulheres, Márcia Lopes.
6: Toda vez que uma mulher se sentir ofendida, humilhada, com exposição de conteúdos íntimos não consentidos, ela imediatamente denuncia para a plataforma e a plataforma tem 2 horas para a remoção desses conteúdos. Caso contrário, responderá com multa, com outros tipos de controle pela Agência Nacional de Proteção de Dados do Ministério da Justiça.
5: O decreto define o que é violência contra a mulher em ambiente digital. A norma engloba crimes e outros atos ilícitos praticados com o uso da internet e de tecnologias digitais, que provoquem sofrimento físico, psicológico, sexual, político ou econômico. A delegada-chefe adjunta da Delegacia Especial de Atendimento à Mulher, de Brasília, Mariana Almeida, destaca que grande parte das vítimas são crianças e adolescentes.
7: Muitos desses casos têm acontecido com adolescentes, principalmente ali na faixa iniciando ali dos 10, 11 anos de idade, que é quando a gente acredita que elas passam a ter um acesso ao celular um pouco mais livre, né? E aí a gente vê, infelizmente, esses casos em que essas meninas são cooptadas através desses, até mesmo de chats de jogos, né?
5: Uma das principais mudanças trazidas pelo decreto é a obrigação das plataformas digitais de agir com rapidez. Nos casos de divulgação de imagens ou vídeos íntimos sem autorização, o conteúdo deverá ser retirado do ar em até 2 horas após a notificação. As empresas terão ainda que oferecer canais gratuitos e de fácil acesso para denúncias, acompanhar cada caso e divulgar informações sobre a Central de Atendimento à Mulher, o Ligue 180. A delegada-chefe adjunta Mariana Almeida destaca que muitas vezes, por estar atrás de uma tela, o criminoso acredita que pode sair impune.
7: A internet, ela deixa rastro. Então, nós temos, sim, meios, nós temos mecanismos de, através desses rastros, né, que são deixados ali, é possível, sim, responsabilizar esses agressores que tentam ali se valer desse anonimato para praticar esses crimes contra as mulheres.
5: O decreto também trata de um problema cada vez mais comum, o uso da inteligência artificial para criar imagens ou vídeos falsos de nudez ou conteúdo sexual envolvendo mulheres. As plataformas deverão adotar mecanismos para identificar e bloquear esse tipo de solicitação. Outra novidade é a determinação para reduzir o alcance de ataques coordenados contra mulheres nas redes sociais, especialmente quando envolvem mulheres que exercem funções públicas ou têm grande exposição profissional, como jornalistas. A fiscalização ficará a cargo da Autoridade Nacional de Proteção de Dados. Casos de violência contra a mulher podem ser denunciados pelo Ligue 180, que funciona gratuitamente 24 horas por dia. Violações de direitos humanos também podem ser comunicadas pelo Disque 100. Reportagem Luana Karen.
3: Atualmente, a maior parte dos serviços públicos podem ser encontrados pela internet usando a conta GovBR.
2: Mais de 177 milhões de pessoas usam o GovBR e são mais de 13 mil serviços públicos digitais disponíveis.
3: O repórter Carlos Oliveira fala quais cuidados que temos que ter com a conta. Vamos ouvir.
8: O primeiro cuidado que você precisa ter com a conta GovBR é guardar a sua senha com o mais absoluto sigilo. Nunca compartilhe com ninguém. Tenha o mesmo rigor que você tem com a senha do seu banco. Outra coisa importante é aumentar o nível da sua conta GovBR para ouro, caso ainda não seja. Aí você pode fazer o reconhecimento facial, o que torna a identificação ainda mais segura contra possíveis fraudes. Habilite também a verificação em 2 etapas. Com isso, toda vez que você entrar no GovBR, colocar o seu CPF e senha, o aplicativo GovBR vai gerar um código. Só depois que digitar esse código é que você terá acesso à plataforma. A verificação em duas etapas vai funcionar se você tiver a conta GovBR de nível prata ou ouro. Você ainda pode fazer a gestão dos dispositivos que acessam sua conta GovBR. Essa ferramenta permite o monitoramento de quais aparelhos e em que locais a sua conta foi acessada pela última vez. E o histórico da conta GovBR, do mesmo jeito, mostra todos os acessos, além dos atendimentos feitos na plataforma. Mais de 177 milhões de pessoas usam o GovBR e são mais de 13 mil serviços públicos digitais disponíveis. A plataforma abrange serviços federais, estaduais e municipais. Segundo o diretor do Departamento de Identidade Digital da Secretaria de Governo Digital do Ministério da Gestão, Hudson Mesquita, este ambiente do GovBR é seguro.
9: Não há registros de invasões ou de vazamento de dados na plataforma GovBR. O sistema possui diversas tecnologias e processos de monitoramento que garantem a segurança dos ambientes tecnológicos e a privacidade das pessoas.
8: Para saber como aumentar o nível de sua conta, fazer a verificação em duas etapas, habilitar a gestão de dispositivos, ver como baixar o aplicativo GovBR e tirar qualquer dúvida sobre a plataforma, acesse o site gov.br/conta. Também existem unidades de atendimento presencial do GovBR. Para saber se tem uma perto de você, acesse o site gov.br/presencial. Reportagem Carlos Oliveira.
2: Lidar com dinheiro não precisa ser um bicho de sete cabeças, e o aprendizado pode começar bem cedo na própria escola.
3: Para ajudar o ensino dentro das salas de aula, as secretarias de educação podem contar com material de apoio do FNDE. Saiba mais com Diego Freitas.
10: Secretarias estaduais e municipais de educação já podem acessar os materiais do projeto Educação Fiscal, Cidadania e Controle Social nas Escolas. Os conteúdos estão disponíveis no portal do Fundo Nacional de Desenvolvimento da Educação, FNDE. Os materiais podem ser utilizados em disciplinas, projetos pedagógicos locais e atividades de educação integral, observadas as definições de cada sistema de ensino. Segundo o Ministério da Educação, a proposta é apoiar o trabalho das redes da educação básica com conteúdos voltados à educação fiscal, ao orçamento público, à transparência e ao controle social. Os recursos pedagógicos e as informações sobre a adesão podem ser consultados na página do projeto, disponível em gov.br/FNDE. A adesão é voluntária. Diego Freitas, para a Voz do Brasil.
2: Termina amanhã, dia 25, o prazo para o envio de contribuições sobre a educação bilíngue de surdos no país.
3: As contribuições serão usadas para consolidar as diretrizes nacionais desta modalidade, para um ensino mais inclusivo e de maior qualidade.
5: Podem participar professores, gestores, profissionais da educação e qualquer cidadão interessado no tema. O professor universitário Emiliano Aquino, que é também pai e sobrinho de surdos, destaca a importância da participação da sociedade em torno deste tema.
11: Essas opiniões da sociedade constituem uma das fontes que ajudam os conselheiros a pensarem e a deliberarem. É absolutamente fundamental para que a modalidade possa ter consequências nos sistemas de ensino, nas escolas.
5: A consulta pública vai embasar a elaboração das diretrizes curriculares nacionais da educação bilíngue de surdos, um norte para estados e municípios na expansão e na consolidação dessa modalidade de ensino. Alguns dos pontos abordados pelo documento são o uso da língua brasileira de sinais nas escolas, o ensino do português escrito como segunda língua, a formação de professores bilíngues e a produção de materiais didáticos específicos para estudantes surdos. Para contribuir, basta acessar a plataforma brasilparticipativo.presidencia.gov.br. Reportagem Thaís Antônio.
2: E você pode aprender inglês e espanhol pela internet na plataforma MEC Idiomas.
3: A ferramenta é voltada à aprendizagem do nível básico ao avançado.
2: Saiba como se inscrever com Thaísa Vitória.
5: Uma plataforma gratuita para estudantes iniciarem ou complementarem o aprendizado em línguas estrangeiras. Esse é o objetivo do MEC Idiomas, que oferece cursos de inglês e espanhol por meio do portal mecidiomas.mec.gov.br ou de aplicativo. Para acessar a ferramenta, é necessário fazer login com uma conta gov.br. O usuário deve escolher o idioma que quer aprender. Em seguida, pode realizar o teste de proficiência disponível, que avalia o grau de conhecimento, ou iniciar diretamente pelo nível básico. Depois, é só começar as aulas, realizar os exercícios propostos e avançar pelas unidades do curso. As aulas são organizadas em 6 níveis de aprendizado. Cada um deles reúne de 4 a 6 módulos, contendo entre 10 e 15 aulas. No total, estão disponíveis cerca de 800 aulas. Ao concluir um nível, o estudante recebe um certificado. Thaísa Vitória para a Voz do Brasil.
3: As férias de julho estão na reta final e o fim de semana promete ser de praias, piscinas, rios e lagos para crianças e adolescentes.
2: Mas para garantir que a diversão não vire tragédia, a atenção com os pequenos precisa ser redobrada.
3: É amanhã, dia 25 de julho, é o Dia Mundial de Prevenção do Afogamento, uma data que reforça cuidados simples e que podem salvar vidas.
2: E a repórter Graziele Bezerra mostra o que pais e responsáveis devem fazer para proteger a garotada.
5: A babá Cassiane de Freitas aproveitou os últimos dias de férias para levar a filha Ruth Esther, de 8 anos, para brincar e nadar no Lago Paranoá, em Brasília. Mas em nenhum momento da brincadeira desviou a atenção da menina. Era um olho na cria e o outro também.
12: Ia ter bastante atenção, né? Porque criança cega a gente. Eu tenho muito medo também, por isso que eu deixo ela só no raso mesmo, porque a água é traiçoeira, né?
5: Nadar no lago é uma das brincadeiras preferidas da Ruth, que está sempre atenta para evitar acidentes na água.
13: Eu brinco de peixe, porque eu amo nadar. Eu tomo cuidado para mim não afogar, porque eu sou inteligente.
5: O Davi Lucas, de 13 anos, também aproveitou os últimos dias de férias na água, mas tudo com muita atenção e cuidado.
14: Eu sei nadar, mas não sou aquela pessoa que nada muito bem, e aí de vez em quando eu uso boia, mas como aqui eu tava com meu pai, né, ele tava tendo atenção e me olhando.
5: Dados do Ministério da Saúde apontam que dos cerca de 72 mil afogamentos ocorridos no Brasil entre 2010 e 2023, mais de 13 mil foram de crianças e adolescentes de 0 a 14 anos. Para os pequenos, entre 1 e 4 anos, essa é a segunda maior causa de mortes acidentais no país. E o afogamento em águas naturais, como rios e lagos, foi o mais frequente. Segundo o sargento Flávio Rosa, do Grupo de Operações Aquáticas do Corpo de Bombeiros do Distrito Federal, existem cuidados que precisam ser adotados para evitar que a diversão seja substituída por tragédia.
15: Em afogamento, a gente fala que água no umbigo é sinal de perigo. Uma criança deve estar a um braço de distância do adulto responsável. A responsabilidade sobre a criança é do próprio responsável e não delegar isso jamais. Existe um tipo de boia que é o mais eficaz, que é ela que vai no tórax da criança e vai nos braços. Mesmo com equipamento, a criança deve estar sob observação.
5: Para os adultos, o alerta do sargento é: se beber, não mergulhe.
15: Mais de 70% dos afogamentos têm influência da bebida alcoólica. Bebeu, interessante que não entre na água.
5: O Brasil tem uma política nacional de redução da morbimortalidade por acidentes e violências. O plano estabelece diretrizes para prevenir mortes e ferimentos causados por acidentes no país. Entre as diretrizes dessa política está a promoção de práticas e comportamentos seguros e saudáveis para evitar que os afogamentos acabem em morte ou lesões físicas, como explica a médica do Hospital Universitário de Brasília, Thaís Mendonça Barbosa.
16: É importante que a gente determine quem é o guardião da vez, né? Quem que vai cuidar daquelas crianças que estão próximas à água e que essa pessoa tenha atenção total naquilo. Claro que saber nadar diminui o risco risco, mas a gente tem que lembrar que ele não elimina, né? Brincadeiras na água, essa criança pode engolir a água, ela pode bater a cabeça num salto. Por isso que mesmo crianças que sabem nadar precisam estar sob supervisão e a gente lembrar que tudo acontece em questão de segundos, né?
4: O socorro imediato pode salvar vidas em caso de afogamentos. As ocorrências devem ser comunicadas ao SAMU no 192 ou aos bombeiros no número 193. Reportagem Graziele Bezerra.
3: E hoje, sexta-feira, Luciana, tem dica para o final de semana. Que tal assistir de casa um filme brasileiro?
2: Acho uma ótima ideia, Ellen. E a dica que quem vai dar sou eu. É a plataforma pública de streaming Tela Brasil, que tem mais de 550 opções de produções.
3: É, além de produções infantis, tem alguns indicados ao Oscar, como O Que É Isso, Companheiro? E clássicos como Deus e o Diabo na Terra do Sol, de Glauber Rocha.
17: A produção nacional de cinema está disponível a qualquer pessoa, em qualquer lugar, na palma da mão. É o Tela Brasil, primeira plataforma pública de streaming do audiovisual brasileiro. São filmes premiados, documentários, produções infantis, obras musicais e animações, entre mais de 550 títulos no catálogo. E o acesso é gratuito, basta usar a conta gov.br. A plataforma apresenta ainda filmes brasileiros indicados ao Oscar, entre eles O Quatrilho, de Fábio Barreto, e O Que É Isso, Companheiro, de Bruno Barreto, além de sucessos de bilheteria como Carandiru, de Hector Babenco, e Olga, de Jaime Monjardim. Também estão disponíveis clássicos do cinema brasileiro, como Deus e o Diabo na Terra do Sol, de Glauber Rocha, e A Hora da Estrela, de Suzana Amaral. Mais de 300 obras oferecem recursos como legendas descritivas, audiodescrição e tradução em Libras. O aplicativo Tela Brasil está disponível para celulares e tablets com sistemas Android e iOS e na versão para computadores no endereço telabrasil.cultura.gov.br. Daniele Popov para A Voz do Brasil.
2: Agências do INSS terão mais de 13 mil vagas de atendimento nesse fim de semana em todas as regiões do país.
3: Os atendimentos serão destinados à realização de perícias médicas e avaliações sociais, etapas obrigatórias para concessão de benefícios.
2: Para ser atendido, o cidadão precisa agendar pelo site ou aplicativo Meu INSS, ou então pelo telefone na central 135.
3: E essas foram as notícias do governo federal.
2: Uma realização da Secretaria de Comunicação Social da Presidência da República.
3: Com produção da empresa Brasil de Comunicação.
2: Fique agora com as notícias do Poder Judiciário e do Congresso Nacional. Boa noite e um bom fim de semana.
3: Boa noite e até segunda-feira.
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20: No Tribunal Constitucional de Portugal, o presidente do STF defende criação de rede de cortes constitucionais em defesa da independência judicial.
21: Para o STJ, é assédio de consumo a visita não solicitada a idosos para oferecer empréstimo consignado.
20: Tribunal Superior do Trabalho apoia a campanha de combate ao tráfico de crianças e adolescentes pela internet.
21: Boa noite, eu sou Marcela Luiz.
20: E eu sou Walter Lima.
21: O presidente do Supremo Tribunal Federal, ministro Edson Fachin, defendeu nesta sexta-feira, em Lisboa, a criação de uma rede de cortes constitucionais da América Latina, do Caribe e da Península Ibérica.
20: A proposta foi apresentada durante uma visita institucional ao Tribunal Constitucional de Portugal, com o objetivo de fortalecer a cooperação entre os tribunais na defesa da democracia, do Estado de Direito e da independência do Judiciário. Marcelo Della Libera.
22: O presidente do Supremo fez um balanço da agenda de sexta-feira em Portugal e destacou os avanços nas relações entre as instituições de justiça dos países de língua portuguesa.
23: Tivemos dois encontros muito produtivos. O primeiro com o Conselho Superior da Magistratura de Portugal, no qual discutimos integrações institucionais muito importantes. O segundo encontro que tivemos foi com o senhor presidente do Tribunal Constitucional Português e nós levamos a ele a nossa preocupação para criar e desenvolver uma rede na comunidade dos países de língua portuguesa de defesa da autonomia e da independência judicial.
22: Durante a agenda, também foi anunciada a primeira edição do curso Justiça 4.0. A formação será realizada em novembro no Supremo Tribunal Federal e reunirá representantes da comunidade dos países de língua portuguesa.
21: Para o STJ, é assédio de consumo a visita domiciliar de correspondentes bancários a aposentados e pensionistas do INSS sem solicitação para oferecer empréstimos consignados.
20: Essa prática é proibida pelo Código de Defesa do Consumidor. Fátima Uchoa.
0: O Ministério Público do Maranhão ajuizou ação civil pública após denúncias de assédio de consumo em Timbiras. A terceira turma do STJ manteve a decisão da Justiça Maranhense, que condenou instituições financeiras a não realizarem visitas à casa de idosos para oferecer empréstimos consignados quando o serviço não tiver sido solicitado. Segundo a ministra relatora Nancy Andrighi, considerando a hipervulnerabilidade do idoso, a visita domiciliar não solicitada reduz drasticamente a margem de reflexão, pressionando a aceitação imediata do serviço.
21: Tribunal Superior do Trabalho apoia campanha de combate ao tráfico de crianças e adolescentes pela internet.
20: Este ano, a iniciativa foca na conscientização sobre os riscos das redes sociais. Marla Lacerda.
1: A campanha O Tráfico de Pessoas é Real quer conscientizar pais, mães, professores e sociedade sobre os perigos que sites e redes sociais oferecem. Um alerta sobre conversas aparentemente inocentes em ambientes virtuais, mas que, na verdade, terminam em aliciamento de vítimas. Mais de 3 milhões por ano. A campanha faz parte do projeto Liberdade no Ar, que desde 2022 conta com o apoio da Justiça do Trabalho na divulgação de vídeos e banners de conscientização.
21: Justiça determina que vereador de Joinville, em Santa Catarina, e outro réu removam vídeos ofensivos publicados em redes sociais.
20: A ação foi apresentada pelo Ministério Público Federal. Vanessa Pereira.
6: Segundo a ação, os vídeos publicados por um vereador de Joinville, em Santa Catarina, e por outro réu, contém mensagens discriminatórias e ofensivas contra moradores de comunidades periféricas, migrantes e beneficiários de programas sociais. Com isso, a Justiça Federal em Florianópolis determinou que os réus removam os conteúdos do ar em até 24 horas e que a empresa Meta retire os links das publicações do ar em até 48 horas, sob pena de multa.
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20: Boa noite.
21: E um bom fim de semana.
20: E até segunda-feira.
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1: Eu sou Humberto Pinheiro e estes são os destaques de hoje do Jornal do Senado, que começa agora. Acordo entre Mercosul e União Europeia é destaque da pauta internacional do Senado. Lei garante crédito a empresas afetadas pela crise no comércio externo. Aprovada pelo Senado, lei garante meia entrada na Copa do Mundo Feminina de 2027. Boa noite. O acordo de livre comércio entre o Mercosul e a União Europeia foi o principal destaque da pauta internacional do Senado no primeiro semestre. Após 26 anos de negociações, os senadores aprovaram o acordo provisório de comércio entre os dois blocos. A medida abre caminho para a formação de uma das maiores áreas de livre comércio do mundo, com um mercado de mais de 700 milhões de consumidores. Mais informações com o repórter Pedro Pincer.
2: O texto prevê redução de tarifas para 91% dos produtos importados pelo Mercosul e 95% dos produtos importados pela União Europeia. O acordo criará uma das maiores áreas de livre comércio do mundo, ligando os dois blocos em um mercado de mais de 700 milhões de pessoas. Entre os pontos positivos estão o aumento das exportações agrícolas, maior acesso a equipamentos e maquinários europeus, atração de investimentos e modernização industrial. A senadora Tereza Cristina, do Progressistas de Mato Grosso do Sul, deu mais detalhes sobre o tratado.
3: E o acordo, ele é muito amplo, ele trata de compras governamentais, investimentos, ele trata do setor financeiro, produtos do agro que vão ter acesso ao mercado europeu com alíquotas mais baratas e também o que nós vamos receber de lá. É uma coisa de mão dupla o acordo, não só o que nós exportamos e o que nós vamos importar de lá.
2: Outro acordo de livre comércio considerado importante foi o firmado entre o Mercosul e Singapura. Pelo texto, o país asiático concederá isenção tarifária imediata e integral à totalidade de produtos exportados pelo Mercosul. Já o bloco sul-americano se compromete a eliminar progressivamente, em até 15 anos, as tarifas incidentes sobre 95,8% dos produtos do país asiático, o que corresponde a 90,8% do total do valor atualmente importado. Outros tratados internacionais aprovados dizem respeito à proteção de direitos do consumidor em contratos do Mercosul e projetos de coprodução cinematográfica com a França e com a China.
1: Foi sancionada a lei que cria linhas de crédito para empresas afetadas pelas crises do comércio internacional. A medida prevê até 15 bilhões de reais em financiamentos para exportadores de outros setores da economia. O objetivo é ampliar o acesso ao crédito, preservar a competitividade das empresas brasileiras e reduzir os impactos de instabilidade no mercado externo. Repórter Patrícia Oliveira.
4: A nova lei busca reduzir o impacto do aumento das tarifas sobre produtos brasileiros. Poderão ter acesso ao crédito empresas da indústria, da agropecuária, da pesca, da aquicultura, da mineração e também cooperativas e associações. Os recursos podem ser usados para capital de giro, compra de máquinas e equipamentos e modernização da produção. O presidente da Comissão de Relações Exteriores, senador Nelsinho Trade, do PSD de Mato Grosso do Sul, defende a atuação coordenada das instituições brasileiras.
5: Precisamos entender se os instrumentos criados são suficientes para enfrentar uma situação como essa e, se necessário, discutir aperfeiçoamento, sempre com base em critérios técnicos e na proteção da economia brasileira.
4: O governo prevê que o novo tarifaço vai atingir 18% das exportações brasileiras para os Estados Unidos.
1: A Comissão de Constituição e Justiça aprovou neste ano um pacote de propostas voltadas à eficiência do Poder Judiciário, à modalidade administrativa, à segurança de servidores essenciais e à regulação de direitos civis. Entre as matérias estão o estabelecimento de barreiras contra a sobrecarga processual em tribunais superiores, a tipificação de novos crimes qualificados e o endurecimento das normas contra a lavagem de dinheiro no país. A reportagem é de Bruno Lourenço. Lourenço.
6: A Comissão de Constituição e Justiça votou neste primeiro semestre restrições para o uso de dinheiro em espécie para a compra de imóveis, a autorização para que servidores públicos sejam MEIs e iniciativa que define critérios objetivos para a concessão da assistência judiciária gratuita. Os senadores chancelaram ainda a regulamentação do chamado filtro de relevância para a admissão de recursos especiais direcionados ao Superior Tribunal de Justiça. O relator da matéria, senador Sérgio Moro, do PL do Paraná, enfatizou que o acúmulo de processos nas cortes superiores inviabiliza uma justiça de qualidade.
7: Porque o acesso em demasia aos tribunais superiores, pelo acúmulo de milhares de processos nessas cortes, acaba dificultando a porta de saída. E o cidadão quer ver o final do processo.
6: A CCJ também aprovou no semestre a criminalização do exercício ilegal da medicina veterinária e o projeto que agrava as punições para crimes cometidos contra profissionais das áreas de saúde e de educação no exercício das funções. A comissão estabeleceu ainda regras de custódia compartilhada de animais de estimação em casos de dissolução conjugal, fixou o prazo máximo de 5 anos para regularização e reordenamento de fios aéreos em postes pelas empresas de telefonia e energia e assegurou a equiparação de direitos de agentes indígenas de saúde e de vigilância sanitária aos agentes comunitários.
1: Apesar de reconhecer que o acesso à educação foi ampliado nas últimas décadas, o senador Confúcio Moura, do MDB de Rondônia, lembrou que é preciso garantir permanência dos alunos nas escolas, evitando a evasão e que haja aprendizagem efetiva. Para que isso ocorra, argumentou, é necessário valorizar os professores. Confúcio Moura também destacou que a melhoria da educação depende da continuidade das políticas públicas relacionadas ao setor e da redução das desigualdades entre as regiões do país.
8: Já não se trata apenas de garantir acesso, temos que garantir a permanência do aluno na sala de aula, a aprendizagem efetiva do aluno, a formação que prepare o cidadão para a vida. É aí que está o segredo, o nó da questão.
1: A FIFA começou a receber o cadastro de interessados em comprar ingressos para a Copa do Mundo Feminina de 2027, que será realizada no Brasil. Lei aprovada pelo Congresso Nacional garante o direito à meia entrada para estudantes, idosos, jovens de baixa renda e pessoas com deficiência. O benefício vale para todos os jogos disputados no país e busca ampliar o acesso do público ao maior torneio do futebol feminino. Mais detalhes com Rodrigo Rezende.
9: O cadastro para receber informações sobre a compra dos ingressos para a Copa do Mundo Feminina de 2027 já começou. As informações estão no site fifa.com. A lei com as regras para a Copa de 2027, aprovada pelo Congresso, garante uma carga de ingressos com preços pela metade para estudantes, pessoas com mais de 60 anos e jovens de baixa renda com até 29 anos cadastrados no CadÚnico. O senador Romário, do PL do Rio de Janeiro, destaca que o evento de 2027 terá um legado importante e se aproveitará da estrutura construída para a Copa de 2014.
10: Estamos falando de jovens e crianças que certamente irão se inspirar com as atletas e com a festa nos estádios. Estamos falando também do turismo e dos recursos da economia que serão gerados.
9: 8 cidades brasileiras serão sedes da Copa do Mundo em 2027. São elas Rio de Janeiro, São Paulo, Belo Horizonte, Recife, Fortaleza, Salvador, Brasília e Porto Alegre.
1: Com trabalhos técnicos de João Lira, o Jornal do Senado fica por aqui. Acompanhe agora as notícias do Tribunal de Contas da União e da Câmara dos Deputados. Boa noite e um bom fim de semana.
11: Minuto do TCU.
12: O Tribunal de Contas da União avaliou a política que busca garantir o acesso da população aos serviços postais em todo o país. O objetivo é assegurar que cartas e encomendas continuem chegando a todos os brasileiros, inclusive em regiões mais distantes. A auditoria apontou que os serviços postais continuam sendo essenciais, principalmente para moradores de áreas rurais e locais de difícil acesso. Nessas regiões, eles também garantem o acesso da população a documentos, medicamentos e outros serviços importantes. O TCU identificou desafios como dificuldades de financiamento, falhas no acompanhamento da qualidade dos serviços e necessidade de melhorar o planejamento. Por isso, o tribunal recomendou medidas para fortalecer a gestão, aumentar a transparência e garantir a continuidade dos serviços em todo o Brasil. Saiba mais em tcu.gov.br.
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15: Câmara aprova atendimento permanente para mulheres vítimas de violência.
16: Comissão limita a autoria de obra artística com uso de inteligência artificial.
15: Projeto prevê medidas para enfrentar os impactos climáticos nas escolas.
16: Plenário pode votar medida que impede fim repentino de jogos eletrônicos.
15: Boa noite. Já pode entrar na pauta de votações do plenário projeto que obriga empresas de jogos eletrônicos a avisarem antes de retirarem o produto do mercado. O repórter Antônio Vital tem os detalhes da proposta.
17: Ganhou o regime de urgência e pode ser votado no plenário da Câmara, projeto que pretende acabar com um dos principais motivos de queixas de jogadores de videogames, que é a retirada do produto do ar pela empresa desenvolvedora sem que haja um aviso prévio, ou até mesmo a chance de manter o game em um servidor próprio, disponível para quem quiser. Hoje, diversos videogames vendidos no mercado, na verdade, não passam de uma licença, que dá direito aos compradores a acessarem o conteúdo online, sem que o jogo possa ser baixado no computador. Isso significa que, quando a empresa decide retirar o produto do mercado, os jogadores que pagaram pela licença ficam sem acesso ao game. O projeto que ganhou o regime de urgência foi apresentado pela deputada Jandira Fegali, do PCdoB do Rio de Janeiro, e prevê obrigações para as empresas desenvolvedoras dos jogos. Obriga, por exemplo, que os consumidores sejam avisados com antecedência de 180 dias antes da retirada do produto e determina que os jogos fiquem disponíveis por pelo menos 2 anos antes de serem descontinuados. Os jogadores terão ainda o direito de serem informados se estão comprando um jogo que pode ser baixado no computador ou apenas uma licença para acesso online ao produto. Nesse caso, o fornecedor do jogo terá ainda que disponibilizar uma versão alternativa do jogo sem custos extras ou devolver o dinheiro pago, corrigido, quantia proporcional ao tempo de uso do produto. Segundo a autora do projeto, Jandira Fegali, as medidas foram sugeridas por comunidades de jogadores e complementam as regras do marco legal da indústria de jogos eletrônicos, uma lei aprovada em 2024. Além das obrigações das empresas, a proposta cria um fundo para preservação e fomento dos jogos eletrônicos. Os recursos serão destinados à preservação, catalogação, restauração e disponibilização pública dos jogos nacionais considerados relevantes, o que será feito em parceria com o Instituto do Patrimônio Histórico e Artístico Nacional, o IFAM. O regime de urgência foi aprovado de maneira simbólica pelo plenário. O deputado Kim Kataguiri, do Missão de São Paulo, defendeu as medidas previstas para evitar que o consumidor compre uma licença achando que está adquirindo um jogo, mas ele criticou a criação do fundo.
18: Os jogadores não estão pedindo a criação de um fundo público, os jogadores não estão pedindo que o IFAM faça qualquer regulamentação. A demanda é simplesmente corrigir uma falha de mercado, assimetria de informação. A empresa sabe quando vai encerrar o servidor, a empresa sabe até onde vai manter as suas atividades, mas não esclarece isso para o consumidor. A empresa sabe que não está vendendo o jogo, a empresa sabe que está vendendo licença, mas não deixa isso claro para o consumidor.
17: O projeto proíbe a venda de qualquer jogo eletrônico que não possa ser utilizado pelo consumidor de forma independente após o encerramento do serviço, com exceção daqueles oferecidos por meio de assinatura, e desde que isso esteja claro no contrato. A punição para a empresa que não obedecer às regras é multa que pode ser de 1% do faturamento bruto ou R$500 mil. Com o regime de urgência, o projeto pode ser votado a qualquer momento no plenário da Câmara, sem passar pela análise das comissões permanentes da Casa. Rádio Câmara, de Brasília, Antônio Vital.
14: Previdência.
16: Sérgio Brito, do PSD da Bahia, pede urgência na votação do projeto que regulamenta a aposentadoria especial dos agentes comunitários de saúde e dos agentes de combate às endemias. Ele lembra que a medida beneficia mais de 400 mil profissionais e reconhece o trabalho realizado para melhorar a atenção básica.
19: Esses profissionais estão todos os dias nas ruas, enfrentando sol, chuva, doenças e situações de risco para cuidar da saúde da nossa população. Eles são a porta de entrada do SUS e merecem reconhecimento. O projeto garante uma aposentadoria mais justa, aos 52 anos de idade para os homens e 50 anos para as mulheres, com pelo menos 20 anos de efetivo exercício na função, além de assegurar integralidade e paridade nos benefícios.
15: Sérgio Brito lembra ainda que o texto estabelece regras para os servidores que exerceram parte da carreira em outras atividades. Para ele, a proposta representa um ato de justiça e fortalece o SUS ao valorizar os profissionais responsáveis pela prevenção de doenças e pelo cuidado das famílias.
14: Agricultura.
16: O governo federal editou uma medida provisória como parte do acordo com o Congresso e o setor agropecuário para buscar soluções para a dívida agrícola. A repórter Silvia Munhato traz mais informações sobre o texto enviado pelo Executivo.
20: A Câmara analisa a medida provisória que autoriza a criação de linhas de crédito rural para recomposição de dívidas de produtores rurais e cooperativas afetados por eventos climáticos adversos ou pela redução nos preços de comercialização de seus produtos. O texto é fruto de um acordo entre o governo, representantes do setor e parlamentares, anunciado pelo presidente da Câmara dos Deputados, Hugo Mota. O deputado Alceu Moreira, do MDB do Rio Grande do Sul, da Frente Parlamentar da Agropecuária, disse que o setor teve que ceder nas suas reivindicações, mas que o acordo foi bom, porque sinalizou para a criação de um fundo garantidor que poderá reduzir custos de forma mais permanente.
21: Porque o fundo garantidor reduz o risco de quem financia. Se nós tivermos outro problema climático, o fundo garantidor vai conseguir indenizar as lavouras pela perda, o que significa dizer que o seguro agrícola virá logo depois, será muito mais barato, porque ele terá menos risco de indenização pela incidência do prejuízo.
20: Segundo o governo, a medida provisória deverá permitir a renegociação de mais de 100 bilhões de reais em dívidas, com um impacto anual nas contas públicas inferior a 4 bilhões de reais. Para ter acesso aos benefícios, produtores rurais e cooperativas devem ter registrado entre 2019 e 2025 perdas em duas ou mais safras, que resultaram na redução de, no mínimo, 30% da renda bruta esperada. Os encargos financeiros ficarão entre 6% ao ano e 12% ao ano, dependendo do porte do produtor. O prazo de reembolso será de até 8 anos, com carência de 2 anos para o pagamento da primeira parcela do principal. A medida provisória ainda permite que os bancos prorroguem por até 30 dias o vencimento das operações de crédito de produtores que estavam adimplentes até o dia 14 de julho. Da Rádio Câmara de Brasília, Silvia Munhato.
22: Desenvolvimento Regional.
23: Projeto de Hildo Rocha, do MDB do Maranhão, obriga os estados e a União a informarem as câmaras de vereadores sobre a execução de obras e

0: identificação do órgão executor ou da empresa contratada. Hildo Rocha acrescenta que a medida prevê punição para quem deixar de comunicar as ações ao Legislativo Municipal.
1: Educação. Avança na Câmara projeto que prevê medidas para enfrentar os impactos climáticos nas escolas. A repórter Júlia Lopes traz mais informações sobre a proposta.
2: A Comissão de Educação da Câmara dos Deputados aprovou um projeto que estabelece diretrizes para reduzir os efeitos das mudanças climáticas no ambiente escolar, como ondas de calor e chuvas intensas. A proposta prevê ações de adaptação e educação ambiental nas unidades de ensino, além de medidas para garantir conforto térmico em salas de aulas e áreas comuns. Para a autora do projeto, deputada Sâmia Bonfim, do PSOL de São Paulo, adaptar as estruturas das escolas às mudanças climáticas é fundamental.
3: As escolas, elas precisam estar adaptadas para que o direito à educação seja assegurado, para que os alunos possam aprender e para que os trabalhadores da educação possam trabalhar, porque senão é inviável, é impossível. E aí o projeto propõe iniciativas e diretrizes para que haja mudança da estrutura, da arquitetura, instalação de ar-condicionados, ventiladores, arborização, ou seja, é uma meta mesmo, uma construção de escolas em que a infraestrutura considere as questões climáticas também.
2: No texto proposto pela relatora, deputada Silvia Cristina, do PP de Rondônia, haverá mudanças na Lei de Diretrizes e Bases da Educação para garantir que seja de responsabilidade do poder público realizar instalações escolares adequadas ao clima de acordo com cada região. Segundo a relatora, não é necessário alterar a regra sobre o uso de recursos da educação. Ela explicou que os investimentos para a adaptação das escolas já podem ser feitos com base na legislação atual. Dados do Censo Escolar de 2023 mostram que apenas 3 em cada 10 salas de aula da rede pública têm climatização. Isso significa que cerca de 70% ainda não contam com esse tipo de estrutura. Na rede privada, o índice de salas climatizadas chega a 47%. Ainda segundo o levantamento, cerca de 7.500 escolas não têm acesso à água potável e mais de 3.200 não contam com nenhuma fonte de água. Da Rádio Câmara de Brasília, Júlia Lopes.
0: O projeto que propõe medidas para redução dos efeitos climáticos nas escolas ainda será analisado pelas comissões de Desenvolvimento Urbano, Finanças e Tributação e Constituição e Justiça.
1: Saúde. A Câmara aprovou e já encaminhou ao Senado o projeto de Jorge Sola, do PT da Bahia, que permite a dispensa de licitação para aquisição pelo SUS de medicamentos da empresa brasileira de hemoderivados e biotecnologia, a Hemobras.
0: O deputado explica que a medida agiliza o acesso aos produtos, reduz entraves administrativos e fortalece a produção nacional. Jorge Sola acrescenta que a proposta garante o abastecimento do SUS e preserva o caráter público da produção desses medicamentos por meio da Hemobras.
4: É bom lembrar que a Hemobras produz hemoderivados a partir do plasma excedente coletado na rede de banco de sangue do SUS. E no Brasil, a nossa Constituição proíbe a comercialização do sangue e de todos os tecidos e órgãos. Então, não é possível uma empresa privada produzir hemoderivados no Brasil, porque sangue no Brasil não é mercadoria, sangue não pode gerar lucro. Por isso foi criada a Hemobras e por isso que a dispensa de licitação é extremamente coerente e necessária para o SUS.
1: Cultura. Comissão aprova projeto que limita a autoria de obras com uso de inteligência artificial. A repórter Sofia Peçanha tem os detalhes.
5: A Comissão de Ciência, Tecnologia e Inovação aprovou o projeto que estabelece que apenas pessoas físicas podem ser reconhecidas como autoras de obras literárias, artísticas ou científicas. A proposta, apresentada pelo deputado Jonas Donizete, do PSB de São Paulo, altera a Lei de Direitos Autorais. Na prática, o texto reforça que, mesmo quando há uso de ferramentas de inteligência artificial no processo de criação, a autoria só poderá ser atribuída a um indivíduo humano, independentemente do nível de autonomia da tecnologia utilizada. O relator da proposta na comissão, o deputado Davi Soares, do Podemos de São Paulo, destacou que o uso de inteligência artificial deve ser equiparado a outras ferramentas usadas no processo criativo, como, por exemplo, pincéis e tintas utilizados por um artista plástico.
6: O uso das ferramentas de IA não pode ser considerado de forma diferente do emprego de qualquer outra ferramenta utilizada para a criação de obras, sejam elas físicas, analógicas ou digitais.

0: No projeto, a inteligência artificial pode ser usada como instrumento, mas não pode ser considerada autora de uma obra. Por exemplo, um escritor que utiliza um programa de IA para ajudar na elaboração de um texto continua sendo autor. Já conteúdos gerados automaticamente sem participação criativa humana relevante não terão autoria reconhecida. Na justificativa da proposta, o autor esclarece que a criação intelectual é um ato profundamente humano, que reflete a individualidade, a personalidade e a criatividade do autor. Atributos que sistemas de IA, por mais avançados que sejam, não possuem. O relator, o deputado Davi Soares, ressaltou que a medida pretende proteger os criadores e evitar impactos no mercado cultural, como a produção em massa de conteúdos automatizados e a concentração no setor devido ao rápido avanço tecnológico.
1: Entretanto, a velocidade da evolução desses sistemas, a massificação do uso, exige uma resposta legislativa mais rápida, sob pena de estar sendo criada uma insegurança no ambiente de trabalho de artistas para os negócios de editores.
0: Agora, o projeto que assegura a humanos os direitos autorais de obras produzidas com o uso de inteligência artificial segue para análise na Comissão de Cultura. Da Rádio Câmara de Brasília, Sofia Peçanha.
2: Justiça.
3: Paulo Soares, do Podemos de São Paulo, apresentou o projeto de lei que cria o crime de corrupção sistêmica na legislação brasileira. O texto prevê punições para agentes públicos envolvidos em esquemas ilegais de desvio de recursos do contribuinte.
4: É fundamental que a gente possa penalizar, criminalizar o que eu chamo de corrupção sistêmica, ou seja, incluir no Código Penal um dispositivo que possa colocar na cadeia para valer. Desde o político, aquele com o mandato, até o seu assessor, que tenha participado de alguma maneira dos esquemas de corrupção. Ou seja, é o interlocutor que foi chamar um prefeito, um vereador, uma empresa terceirizada para fazer parte da esquema. Todos os agentes envolvidos nos esquemas de corrupção precisam ser penalizados e com cadeia. Inclusive, prevê penas pesadas, mais de 20 anos de prisão, no caso, por exemplo, de políticos com mandato.
5: Paulo Soares explica que o projeto amplia a responsabilização de todos os envolvidos em esquemas de corrupção e prevê penas mais rigorosas para esses crimes. Ele afirma que a proposta fortalece o combate à corrupção e aumenta a transparência na administração pública.
2: Segurança Pública.
3: A Câmara aprovou a oferta de canais de atendimento permanentes para mulheres vítimas de violência. A repórter Paula Bitar acompanhou a votação.
6: A Comissão de Constituição e Justiça da Câmara aprovou um projeto que determina a oferta permanente e gratuita de canais telefônicos e virtuais de atendimento para mulheres em situação de violência doméstica e familiar. O texto aprovado prevê que esses canais funcionem 24 horas por dia, todos os dias da semana, com profissionais capacitados para receber notícias de infrações penais, orientar as vítimas e encaminhá-las à rede de apoio. A proposta também estabelece que deverão ser elaborados relatórios mensais a partir dos dados coletados para subsidiar políticas públicas. A relatora do projeto na comissão, deputada Lídice da Mata, do PSB da Bahia, comentou a importância de reforçar a legislação de combate à violência contra mulheres.
7: Muitas vezes o primeiro pedido de ajuda acontece por telefone ou pela internet. Garantir que esses canais funcionem 24 horas por dia, todos os dias, de forma ininterrupta, faz com que a garantia, a proteção à mulher, ela possa ser efetiva. Que esses profissionais que funcionam nesses serviços sejam profissionais capacitados, significa ampliar o acesso à proteção e salvar vidas. Fortalecer a Lei Maria da Penha é reafirmar que o Estado não pode tolerar nenhuma forma de violência contra a mulher.
6: A proposta que determina a oferta permanente e gratuita de canais telefônicos e virtuais de atendimento para mulheres em situação de violência doméstica e familiar já pode seguir para o Senado, a menos que haja recurso para análise pelo plenário da Câmara. Da Rádio Câmara de Brasília, Paula Bitar.
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5: Raimundo, o PT do Rio de Janeiro apresentou projeto que obriga síndicos de condomínios a comunicar às autoridades casos de suspeita de violência contra mulheres, crianças, idosos e animais. O objetivo é ampliar o enfrentamento da violência nos espaços residenciais.
9: Nos condomínios, muitas vezes, a gente tem aquela expressão: em briga de marido e mulher, ninguém mete a colher. A gente se posiciona sim. Então, esse nosso projeto diz que, em caso de suspeita de violência contra mulheres nos condomínios, contra pessoas idosas nos condomínios, contra crianças nos condomínios e também violência contra animais, portanto, a violência pet, os síndicos desses condomínios, eles têm a obrigação de se reportar às autoridades para que as investigações sejam feitas, para a gente barrar esta violência.
3: Raimond argumenta que o projeto não transforma o síndico em agente policial, mas atribui a ele a responsabilidade de proteger os condôminos. Para o deputado, a medida facilita a atuação de órgãos de proteção, como conselhos tutelares, delegacias especializadas e serviços de assistência social.
5: Termina agora o Jornal Câmara dos Deputados, produzido pela Rádio Câmara, com trabalhos técnicos de Everson Onani e apresentação de Luciana Vieira e José Carlos Andrade. Uma ótima noite para você.
3: A Voz do Brasil está de volta na segunda-feira. Uma boa noite e um bom fim de semana.
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6: Agora 10h04, por aqui Gilmar Ferreira e eu sigo com você, te fazendo companhia nessa noite de sexta. Muito obrigado por estar aí com a gente. Para quem nos dá carona, né? Boa viagem. Para quem segue trabalhando no plantão, bom trabalho. Para quem está em casa, tá já no clima aí do final de semana, bom descanso. Bom final de semana. Obrigado aí pela companhia com a gente. Lá no finalzinho do nosso programa, a prece, a bênção hoje com Dom Leomar Brustolin. Dom Leomar é arcebispo da Arquidiocese de Santa Maria. Para do nosso texto, e o tema hoje é o seguinte, sabe que eu acho que muitos de nós fazemos isso, né? A gente não se dá conta às vezes. Sabe aquele conjunto de xícaras novas? A gente procura usar quando vem visita, né? Quando vem gente importante, numa ocasião especial, algo nesse sentido, né? É, aquela toalha bonita na mesa, né? Só quando chegar a visita é importante. Ah, nós da casa, para mim mesmo, vai essa mesmo, né? Então, é mais ou menos sobre isso. Às vezes a gente esquece de um amor próprio. A gente esquece de celebrar o amor próprio, né? É mais ou menos sobre isso que fala a mensagem dessa noite. Eu já trouxe mensagens com essa temática, né? Mas é sempre importante a gente refletir sobre isso. Então, o nosso texto para essa noite de sexta-feira, celebre o amor próprio.
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6: Você fracassa quando a xícara bonita é só para visita. Você não guarda a xícara bonita porque gosta de receber visitas. Você guarda porque lá no fundo ainda acredita que o melhor precisa ser merecido. E essa é uma das formas mais silenciosas da falta de amor próprio. A gente chama de educação, de humildade, de generosidade, mas muitas vezes é apenas o hábito de se colocar sempre por último. O amor próprio não começa quando você faz uma grande viagem, compra algo caro ou muda completamente de vida. Ele começa quando você para de reservar o melhor para um dia, talvez, que nunca chega. Então, meu amigo, minha amiga, ouvinte aqui da Rede Tua Rádio, vista a roupa, use o perfume, acenda a vela, tome café na xícara bonita, porque a sua existência já é motivo suficiente para celebrar. O nosso texto, a mensagem que inspira o bem, falando de amor próprio, falando de celebrar a nossa existência nos pequenos detalhes e não apenas, né, esperar por uma ocasião especial, um dia que talvez nunca chegue. Celebre o amor próprio.

0: tem uma paz. Tem uma paz que a gente só encontra quando a gente busca lá no fundo do coração. Lá no fundo do coração de Deus.
1: Linda demais, né? Essa canção, Michel Teló, uma grande verdade. O tempo ele não espera ninguém. Então pense nisso, né? Fechando com o nosso texto, a mensagem dessa noite. Celebre o amor próprio hoje, porque o tempo ele não espera, né? Ele não espera, quem sabe, uma ocasião especial. Então vamos pensar nisso.
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1: 10 e 14. Na sequência de sucessos, Bonnie M.

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1: Muito bem, meus amigos. Vamos lá então, né? Começando mais um bloco nessa noite de sexta aqui na Rede Tua Rádio. Já já o Mário Vivan atualiza pra gente os destaques da história neste 24 de julho. E agora abrimos mais um bloco nessa seleção musical especial de sexta com Phil Collins.

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1: 24 de julho, Dia Nacional da Iluminação Pública. Os aniversariantes do dia?
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1: A cantora e atriz norte-americana Jennifer Lopez.
2: 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No, I ain't your mama, no.
1: Os fatos do dia. Em 1783, nasceu Simón Bolívar, militar e político venezuelano, líder dos movimentos de independência de diversos países da América do Sul. 1802. Nasceu o escritor francês Alexandre Dumas, autor dos livros Os Três Mosqueteiros e O Conde de Monte Cristo. Em 1883, Campos dos Goitacazes, no norte do estado do Rio de Janeiro, se tornou a primeira cidade da América Latina a ter iluminação pública à base de eletricidade. Em 1911, foram descobertas as ruínas de Machu Picchu, no Peru. Machu Picchu é considerada uma obra-prima mundial por sua arquitetura e engenharia e virou uma das atrações turísticas mais populares do planeta. Em 1930, nasceu o ator Jesse Valadão. Ele faleceu em 2006, aos 76 anos, 1986.

0: Foi lançado nos cinemas dos Estados Unidos o filme La Bamba, que conta a história de vida e o sucesso meteórico do cantor e músico Ritchie Valens. Ele morreu com apenas 17 anos em 13 de fevereiro de 1959, quando foi a mais jovem vítima de um acidente aéreo. Em 2003, morreu aos 66 anos o ator e comediante Rogério Cardoso. Com seus personagens sempre cômicos e marcantes, conseguiu conquistar o gosto do público. Entre eles, se destacou como o estudante Rolando Lero, do programa Escolinha do Professor Raimundo, com o famoso bordão...
1: Captei! Captei vossa mensagem, impenetrável guru!
0: 2008. Morreu aos 81 anos a cantora Zezé Gonzaga. Ela começou a carreira como caloura do programa de Ari Barroso e logo se tornou uma das mais famosas intérpretes da chamada Era de Ouro do rádio brasileiro.

0: Mário Vivan para a tua rádio.
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2: Ok, obrigado, Mário. Agora faltando 21 minutos para as 11 da noite. Olha, a ponte sobre o Rio das Antas deslocou cerca de 20 centímetros, conforme a vistoria. A ponte entre Bento Gonçalves e Cotiporã segue interditada. A estrutura foi inaugurada no final de 2024. E outra ponte, na ERS 129, entre Encantado e Mussum, tem bloqueio total por danos em um dos pilares. Conforme a empresa gaúcha de rodovias, a EGR, o bloqueio foi realizado por questões de segurança. Rio Jacuí avança e Defesa Civil começa a retirar famílias de casas em Eldorado do Sul. O nível do rio ultrapassou 3,36 metros e atinge áreas urbanas, levando à evacuação de moradores. Em Porto Alegre, o Demai constrói pequeno dique no bairro Guarujá, na Zona Sul. Estrutura de meio metro visa proteger o canal na Avenida Guaíba, onde o órgão instalou ontem sacos de contenção e bomba de drenagem. Portanto, as últimas informações, né, atualizando mais destaques sobre a situação das chuvas aqui no Rio Grande do Sul, para você ligado, ligada com a gente. Vamos em frente, faltando 20 minutos para as 11. Uma boa noite, obrigado aí pela companhia aqui na tua.
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2: Paz e bem, uma ótima noite nesta sexta. Para você no trabalho, para você no trânsito, em casa, com o rádio ligado. Obrigado aí pela companhia. 19 para as 11.

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Alô, alô, gente, bom dia, muito bom dia, estamos iniciando o programa Tá Na Hora. Hoje é sábado, dia 25 de julho de 2026, são 5 horas, 1 minuto e meio e a temperatura está em 10 graus centígrados. Hoje é sábado e, como os ouvintes que acompanham sempre a gente já sabem, hoje o nosso programa vai além das 7 horas. Vamos até 10 para as 8, levando até você aquela música que você gosta de ouvir e as informações que é importante você saber para iniciar o dia bem informado. 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O ouvinte pode participar, pode interagir conosco, nosso canal de comunicação, preferencialmente é o nosso WhatsApp, que você pode acessar, pode até colocar no seu celular, aí no seu aparelho, o nosso WhatsApp, que é o 999-797515. Pode acionar e usar à vontade para conversar conosco. O programa tem a coordenação de conteúdo de Ana Lúcia Jacomini, a gerência geral de Mauro Matesco, com a direção e superintendência do Frei Renor Pegoraro. Eu sempre digo e repito com a maior satisfação, é muito bom tê-lo já conosco no início do dia. Aos amigos da madrugada, o nosso bom dia, paz e bem.

Agora são 5:06. Ouvimos fazendo a abertura do programa Porca Véia, Vaneira para Três Pandeiros. 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Vamos a mais uma música. Daqui a pouco vamos falar sobre o tempo. Vamos conferir o tempo no Rio Grande do Sul e o tempo também aqui em Marau. Vamos ouvir César e Paulinho.

0: Agora são 5 horas 11 minutos. Ouvimos César e Paulinho, morto de saudade sua. Agora vamos falar sobre o tempo. Vamos saber como é que fica o tempo hoje no estado do Rio Grande do Sul. A trégua da chuva no estado permanece ao longo deste sábado. O dia será de sol entre nuvens na maior parte do território gaúcho, ainda que com momentos de nebulosidade. Conforme a meteorologia, no começo do dia as nuvens aparecem e existe a possibilidade de chuva fraca em pontos isolados do Nordeste gaúcho, entre a Grande Porto Alegre, a Serra e o Litoral Norte. No termômetro, as marcas serão agradáveis e ficarão pouco acima de 20 graus na maior parte das cidades gaúchas. A meteorologia emitiu um alerta para novo período de chuva volumosa no estado entre o fim de julho e início de agosto. A instabilidade começa a retornar a fim de semana, já nesse fim de semana, mas os maiores volumes são esperados na próxima semana em dois episódios distintos. O primeiro, entre segunda-feira, depois de amanhã, e quarta-feira. E o segundo, que se inicia no final da semana que vem, sobretudo a partir de sexta e sábado da próxima semana. A soma desses eventos poderá resultar em acumulados elevados de chuva em várias regiões do estado. A temperatura agora em Marau está em 10 graus centígrados e a previsão é de que a temperatura máxima fique entre 21 e 22 graus pela parte da tarde aqui em Marau. Em Passo Fundo, hoje a mínima 12, máxima 21 graus. Erechim também, mínima 12, máxima 21 graus. Em Caxias do Sul, mínima 10, máxima 22 graus. Em Vacaria, mínima 9, máxima 20 graus. Em São José dos Ausentes, mínima 8, máxima 18 graus. Em Porto Alegre, mínima 13, máxima 22 graus. Vamos conferir o tempo agora em Marau. Como disse, 10 graus agora a temperatura e a máxima pode ficar entre 20 e 21 graus no dia de hoje. O sol nasce às 7 horas e 16 minutos e se põe às 17 horas e 54 minutos. A lua está na fase crescente, não tem previsão de chuva hoje. A umidade do ar agora, 88%. Os ventos serão fracos, aí uma velocidade de 10 km por hora. Tá bom assim? Não tem previsão de chuva hoje. Para amanhã, domingo... Sol, aumento de nuvens, podem ocorrer chuva, mas em pequeníssima quantidade pela parte da tarde. À noite, muitas nuvens na noite de amanhã, mas sem a presença da chuva. Amanhã, domingo, com temperatura mínima de 14 graus e a máxima de 21 graus amanhã. Para segunda-feira, sol com muitas nuvens, algumas pancadas de chuva à tarde e à noite. Temperatura mínima 15, máxima 21 graus. Na terça-feira, sol com muitas nuvens, pancadas de chuva à tarde e à noite, com temperatura mínima de 17 e a máxima de 21 graus. Na quarta-feira, sol com muitas nuvens pela manhã, com chuva. À tarde, céu nublado com possibilidade de garoa. À noite de quarta-feira, o tempo abre, com temperatura mínima de 15 graus e a máxima de 20 graus. Resumindo então, sem chuva hoje, sábado. Amanhã, domingo, pode chover alguma coisa, mas nem sequer meio milímetro amanhã à tarde. À noite, as nuvens vão aparecer, mas não há previsão de chuva na noite de amanhã. Para segunda, terça e quarta-feira, todos os dias com possibilidade de chuva. Assim é que se apresenta o tempo aqui em Marau. Agora são 5 horas e 15 minutos. Já adicionou o número do nosso WhatsApp no seu celular? Então agora é só enviar o recado para a gente, pedir a sua música, prestar a sua homenagem. Estamos aqui exatamente para esta finalidade, tornar o seu dia mais agradável. 5 e 16, 10 graus. Depois do intervalo, voltaremos.
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1: É, foi rápido o intervalo. Estamos de volta, então, desejando a você bom dia. São 5 horas e 18 minutos, 10 graus a temperatura. Bom dia para o meu amigo ali de São Francisco, o Volmir José Rigo, ligadinho com a gente. Brasil de Bombacha, os Monarcas.

Agora são 5h22, Brasil de Bombacha, música que ouvimos com os Monarcas. 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E a música prossegue aqui. Bom dia pro Volney, obrigado pela companhia. Aliança de Lata, Alberi, Banda Dimensão.

São 5h27, 10 graus a temperatura. Vamos ver, vamos falar sobre as manchetes dos jornais desse sábado. As enchentes. Rio Jacuí avança e Defesa Civil começa a retirar famílias e casas em Eldorado do Sul. A chuva dá trégua neste sábado. Haverá sol entre nuvens no Rio Grande do Sul. Estado pode registrar até 300 milímetros de chuva nos próximos 15 dias, alerta a Defesa Civil. Ponte na IRS 129 entre Encantado e Mussum tem bloqueio total por danos em um dos pilares. Demai constrói pequeno dique no bairro Guarujá, na zona sul de Porto Alegre. Ponte sobre o Rio das Antas deslocou cerca de 20 centímetros, aponta vistoria. Em reunião fechada, PT oficializa Preto, a vice de Juliana e Pimenta para o Senado. CMN regulamenta linhas de crédito para renegociação de dívidas rurais. Subsídio de 35 centavos ao diesel não será retomado, diz ministro. Tem também quem são os candidatos do PT à Assembleia e à Câmara dos Deputados no Rio Grande do Sul. Em reunião fechada, PT oficializa Preto, a vice de Juliana Pimenta, de Juliana e Pimenta para o Senado. Tem tudo para que as eleições 2026 possam ocorrer bem, afirma o desembargador Francisco José Moesch. Romeu Zema espera anunciar vice até 5 de agosto. No esporte, Grêmio anuncia a contratação de Diego Caíto. Inter anuncia a contratação de Caleb para o meio do campo. Tem mais aqui. Bolsonaro recorre para anular proibição de visita em prisão domiciliar. Crises, disputas e reconciliações. Os conflitos entre Michele Bolsonaro e os filhos de Jair Bolsonaro. Ministro do STJ é incluído em investigação sobre venda de sentenças. Pelo mundo, Peru volta a ter congresso bicameral após 3 décadas. Júlio Roxo. Câncer de bexiga mata 10 mil brasileiros por ano. Arábia Saudita ataca instalações de rebeldes iemenitas que ameaçavam navios no Mar Vermelho. SOS Chuvas RS. Ação da Universal distribui donativos para famílias afetadas pelas cheias. Estes são os destaques dos jornais nesta manhã de sábado. Agora são 5 horas e 30 minutos. Vejamos aqui, já temos recadinhos. Os recadinhos, vamos ver de quem. Opa, o meu amigo Enio Iseli. Bom dia, Luiz. Paz e bem para você também. Grande abraço, meu amigo Enio Iseli. Recebendo o recado da NECA. Bom dia, Luiz Carlos. É a NECA. O Canhoto quer oferecer a música do Teixeirinha, O Colono, para o César Augusto de Césaro. Obrigado, bom fim de semana, abençoado, um abraço. Pois é, hoje, dia 25 de julho, é o dia do colono, o dia também do motorista. Fica anotado aqui, NECA, até porque agora eu já tenho uma música preparada, é o Rio Grande, passado e presente, com o Gaúcho da Fronteira, mas já lhe prometo, antes das 6 da manhã, sai o seu pedido, tá bom? Agora o Gaúcho da Fronteira não tá na hora, quando são 5 horas 31 minutos e meio.

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Agora são 5h34, 10 graus a temperatura. Bom dia, gente. Hoje nós vamos com o nosso programa até às 7h50. Olha, o boletim meteorológico, o boletim do tempo, o primeiro que divulgamos aqui, informa que hoje nós não teremos chuva. O dia será de sol, nevoeiro ao amanhecer. É, e realmente, no meu deslocamento de casa até aqui, percebi o céu com algumas estrelas, uma neblina, bastante umidade na pista, pelas ruas da cidade, com neblina, mas eu acredito que o dia hoje será com a predominância do sol. Para amanhã pode chover, mas se chover será, veja bem, menos de 0,5 milímetro de chuva pela parte da tarde. À noite, muitas nuvens, mas sem chuva. Amanhã pode-se considerar até que amanhã não chove. As temperaturas vão estar bem agradáveis amanhã. A mínima pela manhã já começa com 14 graus e a máxima à tarde fica aí na faixa dos 21, 22 graus. Segunda, terça e quarta-feira, sim, tem previsão de chuva. Vamos lá, a Marinês ligada conosco. Bom dia, Marinês. Ela pediu música antes aí do Colono, viu? Tô devendo a música do Colono aí pro Canhoto e pro César, Augusto de César, lá em Passo Fundo. Bom dia, César. Daqui a pouco sai uma música para você, a homenagem do Canhoto, porque agora nós vamos ouvir João Mineiro e Marciano, Se Eu Não Puder Te Esquecer. Música.

Agora são 5h40. Bom dia, gente. 10 graus a temperatura. Depois do intervalo, vamos prosseguir com as informações e com a música. 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
2: Agora são 5 horas e 41 minutos e meio, pois informação da Câmara de Vereadores de Marau dá conta que foi encaminhada nesta semana uma atividade, um ofício à Corsan Ageia e também à Agência Estadual de Regulação dos Serviços Políticos Delegados do Rio Grande do Sul, a AGERGS, dando continuidade aos encaminhamentos definidos após a audiência pública que debateu o abastecimento de água no município, realizada ainda no mês de junho. Nos documentos, a comissão solicita informações técnicas sobre as obras executadas e em andamento, o cronograma de investimentos previstos para Marau, indicadores operacionais do sistema de abastecimento, que são responsáveis técnicos, e o planejamento da concessionária para os próximos anos. Também foi solicitado o agendamento de uma reunião técnica para apresentação dos dados e esclarecimento de eventuais dúvidas. A AGERGS e a CCJRC requereu o fortalecimento da cooperação institucional entre a agência e a Câmara Municipal, solicitando acompanhamento das ações de fiscalizações e informações sobre processos administrativos relacionados ao abastecimento de água no município, além de apoio técnico para orientação dos servidores e ampliação do acesso à população aos canais oficiais de atendimento e registros de reclamações. O presidente da Câmara ressaltou que a atuação do Legislativo busca fortalecer a transparência e o diálogo entre Câmara e Corsan. A Câmara vai continuar acompanhando o tema com responsabilidade e seriedade. A CCJRC agora aguarda o retorno dos órgãos oficiados para análise das informações e definição dos próximos passos no âmbito de sua atividade fiscalizatória. Então vamos ver aí no que é que dá esse trabalho da Câmara em relação à Companhia de Abastecimento de Água Corsan Ageia, que em certos momentos, deixa muito a desejar. Agora são 5 horas e 44 minutos. A temperatura está em 10 graus centígrados. Vamos prosseguindo com a música. E aí, preparado aí o Teixeirinha com a música O Colono? Então vamos ouvir. É a Neca que deixou o recadinho aqui para a gente, pedindo para colocar no ar O Colono, com o Teixeirinha. É uma homenagem do Canhoto pro César Augusto de Césaro, lá em Passo Fundo. Tá ouvindo, né, César? Dá um retorno aí pra gente assim que puder. A propósito, antes desta música, O Colono, realmente hoje é o dia do colono e também do motorista. Comemora-se sempre em 25 de julho. Então vai um abraço a todos os motoristas que nos acompanham, né? E lembrando aqui também é um detalhe que comemora-se o dia do colono e do motorista. Se bem que colonos é só a expressão colono, porque colonos já não existem mais no Rio Grande do Sul. Podem existir algumas colônias, aí onde se denomina quem mora na colônia o colono, nos pontos que estão sendo desbravados lá para o norte do Mato Grosso, se é que isso vem acontecendo, né? Outros estados aí onde estão sendo formadas esses grupos de produtores rurais, de agricultores, né? Que formam as colônias para o desbravamento de terras. A respeito de São Cristóvão, é o padroeiro dos motoristas. também por extensão dos viajantes. Segundo a lenda grega, São Cristóvão era um bárbaro, segundo a lenda, né? Um bárbaro antropófago da tribo dos Cinocéfalos. Homens com cabeça de cachorro, olha só o que diz aqui, que se converteu, foi engajado nos exércitos imperiais, se recusou a apostatar, morrendo sob inomináveis torturas. Já a lenda ocidental, não a grega, apresenta São Cristóvão diferentemente, um gigante com mania de grandezas, servindo um rei poderoso que supunha fosse o maior da terra. Deixou-o quando soube que Satanás era maior e mais poderoso. É uma história assim bem fantasiosa, né? Mas enfim, São Cristóvão, padroeiro dos motoristas e também colono. Salve o colono, salve o motorista, salve o produtor rural.
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Agora são 5h50, 10 graus a temperatura. Recadinhos aqui, a Mari deixando seu bom dia pra gente. Bom dia, bom fim de semana, Mari. O programa tá na hora. Hoje é sábado e aos sábados o nosso programa, que é patrocinado pela Casa de Carnes e Mercado Roso e pela Cipramar, vai até às 7h50. Recebendo também o bom dia da nossa ouvinte lá de Vila Maria, a Aldila Siqueira. Ela pediu música, o título da música é A Maior Saudade. Esta música, ela é interpretada por Henrique Juliano. Vamos ouvir, um abraço, Zila!

Temperatura permanece nos 10 graus centígrados, pois já se percebe a fatura da Corsan está com um novo modelo de fatura, buscando ampliar transparência para os clientes. A Corsan passou a adotar um novo modelo de fatura desenvolvido para ampliar a transparência das informações e oferecer mais praticidade aos clientes. A atualização acompanha as novas diretrizes tributárias nacionais e integra o processo de padronização dos documentos oficiais. Entre as novidades está a inclusão de um QR Code que permite a consulta da nota fiscal de água e saneamento eletrônica diretamente no portal da Secretaria da Fazenda. A fatura também passa a apresentar, em caráter informativo, o detalhamento dos tributos incidentes sobre os serviços, permitindo que os clientes compreendam com mais clareza a composição do documento. E termina essa informação dizendo que, em caso de dúvidas, os clientes podem buscar atendimento pelos canais de relacionamento da Corsan, o aplicativo Corsan, agência virtual clientes Corsan, WhatsApp, ligação gratuita pelo 0800-646-6444 ou videochamadas em corsan.com.br. Essas três últimas aí, a pessoa tendo sorte pode até conseguir falar com um ser humano, né? Porque os demais canais aí é tudo virtual, gente. Mas tudo bem, está se procurando aperfeiçoar todos os dias, né? É o próprio do ser humano. E por falar em nova fatura, né? Um modelo novo de fatura da Corsan, a RGE também está com um novo modelo de fatura, né? Pelo que eu li ontem lá no canhoto do meu boleto, houve um aumento de 14,5%. Eu não entendi bem, né? Só entendi que o preço que foi cobrado, salgado, né? Bem mais alto que em outras vezes, né? Mas também está com um novo modelo de fatura, um novo layout. Aliás, agora a RGE está mudando o seu nome fantasia, né? É o CPFL. CPFL é o nome da RGE agora, que vem com mais evidência no modelo da fatura. Agora são 5h57 para você aí no interior acompanhando a gente. Noite de luar, Barbarella.

Barbarella marcou presença no Tá Na Hora com a música Noite de Luar. Agora são 6:01. Dá tempo aí. É, daqui a pouco entra o espaço das 6 horas com o Padre Ezequiel, né? Mas antes ainda dá tempo, colocamos no ar o grande amor da minha vida, Gian e Giovanni.

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0: minha amiga, eu quero desejar para vocês muita paz, muita luz, que o coração possa acolher a graça de Deus que está sempre vindo ao nosso encontro e nós possamos fazer bem todas as coisas. Eu gostaria de conversar sobre a felicidade. A felicidade será apenas um instante? Ou nós podemos ter uma felicidade duradoura? A felicidade certamente significa vida bem-sucedida. E sobre isso é fácil conseguir unanimidade. Mas a questão é como conseguir uma felicidade duradoura? Será só uma questão de postura? Uma questão de estilo de vida ou das circunstâncias que envolvem a cada um? Felicidade significa estar bem consigo mesmo e de acordo consigo mesmo. Mas também é certo que a felicidade absoluta, como muitos pretendem e imaginam, está vedada a nós seres humanos. O que experimentamos é sempre uma felicidade relativa. A felicidade absoluta, dizem-nos os teólogos em seus escritos, nos espera somente após a morte no céu, quando não haverá mais necessidade e nós seremos plenos. Daí a palavra plenitude. Em nosso dia a dia, a felicidade é sempre atacada e ameaçada. Não podemos de forma nenhuma tê-la no sentido de possuí-la, agarrá-la e segurá-la com a mão. Só raras vezes conseguiremos experimentar um momento de felicidade absoluta. No momento em que temos esta experiência, nada falta. Mas pode ser que no instante seguinte já nos sintamos de novo dilacerados. Algo vai mal em nossa vida, uma experiência de dor, de morte, de falta de saúde, já vem e abala o coração de quem antes sentia a felicidade. Por isso a felicidade é aquele estado de alegria, de satisfação, que acontece na nossa vida quando nós assumimos a vida como ela é. Um filósofo da antiguidade dizia: não te esforces para que as coisas aconteçam como desejas, mas deseja os acontecimentos como acontecem e terás uma vida feliz. Ou seja, nós precisamos viver na situação em que nós estamos inseridos, sem continuamente só desejar outra coisa, outra realidade. O importante é viver a vida que nós temos, a situação que nós temos, e ir superando sempre da melhor forma e encontrar nisso aí, nessa realidade, razões para ser feliz. Um forte abraço. Deus te abençoe, em nome do Pai, do Filho e do Espírito Santo. Amém. Até o próximo encontro.
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5: Estamos voltando com o programa. Agora são 6h12. A temperatura permanece em 10 graus centígrados. Hoje é sábado, dia 25 de julho. É o dia do colono e também do motorista. Estou vendo aqui na área do esporte, a MF quase vira Massai derrotada pelo Ibira em casa, né? Não foi bem. Jogando em casa contra o Ibira Futsal, a MF saiu derrotada na quarta rodada do Gauchão de Futsal Série A. O jogo foi marcado por confusões com expulsões dos jogadores e até mesmo do técnico do Ibira. A AMF volta a jogar no dia 5 de agosto, quando recebe o Atlântico de Erechim. Os marauenses têm ainda uma partida atrasada contra o Camaquã Futsal. Vamos torcer aí que tenha um pouquinho mais de sorte a equipe aqui de Marau. Agora são 6h13. Havíamos programado uma música e agora qual é que era que ia entrar na programação? A banda Expressão, né? Seus Olhos. Então vamos ouvir. É o programa Tá Na Hora, que prossegue com a música.

0: Agora são 6 horas. Opa lá, 6 horas. Agora são 6:19. Bom dia, gente. 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Bom, na semana aí aconteceu a 9ª edição do Fórum Internacional de Educação, realizada entre 20 e 22 de julho, aqui em Marau. A programação da semana reuniu profissionais que atuam em diferentes áreas da educação, além de pais e responsáveis, para discutir temas relacionados ao ensino, à inclusão e ao desenvolvimento de crianças e adolescentes. Ao longo dos 3 dias, de 20 a 22 deste mês, durante esta semana, o evento contou com palestras de Léo Freiman, Charles Henrique Rosa dos Santos, Isabel Ferrari, Cláudia Erenice Alves, Garcias Brown, Cláudia Erenice Alves Garcias Brown, Ailton Dias, Lucas Ruffer e Antônio Novoa, que abordaram assuntos ligados à escola, à família, às práticas pedagógicas e aos desafios da educação. Também participaram professores, equipes diretivas, merendeiras, vigias, psicopedagogos, psicólogos, fonoaudiólogos, atendentes, técnicos da Secretaria de Educação e estagiários. Além das palestras, a programação incluiu oficinas voltadas à formação dos diferentes profissionais da área e apresentações culturais realizadas por entidades, artistas e projetos sociais de Marau. A 9ª edição do Fórum Internacional de Educação foi promovida pela Prefeitura de Marau por meio da Secretaria Municipal de Educação. Parte do programa foi desenvolvido nas dependências do CTG Sentinelas do Pago. Parabéns aos organizadores do evento. Agora são 6:22. Vamos aos recadinhos aqui. Opa, tem um áudio do nosso amigo lá de Camargo, o bem-humorado de sempre, Roque Matos. Coloca aí o áudio do Roque.
1: Bom dia, meu amigo Luiz Carlos. Como é que temos hoje? Escute, queria oferecer uma música para a Rita e a Inês Pastre. Trabalharam, se aposentaram. Queria oferecer uma música, O Corpo Esgorepado, que é o Rock de Matos. trabalha, pois aposenta, né? São minhas primas aí, muito queridas, de Marau. E estão escutadinhas na Rádio Alvorada, viu? Essas michavéias não largam a rádio por nada nesse mundo. Os que nasceram escutando a rádio e estão seguindo aí, estão seguindo.
0: Olha, essa risada aí não tem preço. É o Roque Matos lá do Camargo. É para Rita Inês Pássaro. Não é nada ofensivo, né? Eu acho que a amizade deles assim permite. Então, coloca aí o Xiru Missioneiro, pedido do Roque. Vai um alô também pro meu amigo Roque Moraes, sempre ligadinho conosco.

0: Agora são 6h28, 10 graus a temperatura. Bom dia, gente.
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0: Participações de luto. A funerária marauense, juntamente com a comunidade de Nossa Senhora do Carmo, comunicam o falecimento do sócio Mário Jacobo Perim, ocorrido ontem aos 88 anos. O corpo está sendo velado na Capela B do Cemitério Municipal de Marau. A celebração de despedida será hoje às 10 horas e após sepultamento no cemitério da comunidade de Nossa Senhora do Carmo, Marau. Comunicamos o falecimento de Mário Jacobo Perim, ocorrido ontem aos 88 anos. A funerária marauense, juntamente com a empresa Eletrogira Engenharia, comunica o falecimento de Henrique Girardello, ocorrido ontem aos 93 anos. O corpo está sendo velado na comunidade de São Roque, linha 23, Vila Maria. A celebração de despedida será hoje, em horário a ser divulgado. E logo após sepultamento, na comunidade São Roque, linha 23, Vila Maria. Comunicamos o falecimento de Henrique Girardello, ocorrido ontem aos 93 anos. Agora são 6h31.
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0: Vamos prosseguindo com o nosso programa. Aqui você tem a música e tem também a informação. O Ministério do Turismo reconheceu Marau como município turístico, categoria de maior relevância na classificação do mapa do turismo brasileiro. A nomenclatura é destinada aos municípios que exercem papel de liderança regional e apresentam fluxo consolidado de visitantes, atrativos, infraestrutura e serviços turísticos qualificados. O reconhecimento decorre da capacidade de Marau de atrair turistas, promover eventos de grande porte, fortalecer a economia local e impulsionar o desenvolvimento sustentável por meio do turismo. Segundo a administração municipal, entre as ações de maior relevância estão as paisagens e os serviços oferecidos nas rotas turísticas Caminho de Águas de Sabores e Rota das Salamarias, bem como as programações culturais que atraem visitantes, entre elas a Festa Italiana, o Encanto Amaral, o Festival Nacional do Salame e o Festival de Balonismo, além de outros projetos que movimentam a cidade e o interior ao longo do ano. Mais do que consolidar o município como um dos principais destinos turísticos do norte do Rio Grande, essa classificação amplia as oportunidades de acesso a programas, investimentos e políticas públicas voltadas ao fortalecimento do setor, reforçando o protagonismo de Marau no cenário turístico estadual e nacional. Bonito isso, né? Eu até estava conversando ontem alguns pontos que poucas pessoas, ou nem todo o povo de Marau, se dá conta, né? Temos aí o Balneário Noé, tem as cabanas lá, conversando há tempos passados com os proprietários. As cabanas nas temporadas aí, 3 meses antes de datas importantes, todas elas já estão comprometidas, isto é, alugadas, né? E o nosso parque municipal, que é um verdadeiro cartão de visitas para toda a região. Merecida a nomenclatura de cidade turística, Marau, município turístico. Parabéns. Para você aí no interior acompanhando a gente, bom dia. Sempre, sempre, Banda Elite.

0: Programa Tá na Hora, apresentamos Cristiano Araújo. Você mudou. Agora são 6h42, já circulando em toda a região, a edição desta semana do Correio Marauense, apresentando as seguintes manchetes de capa. Antônio Roso defende expansão ferroviária durante o Fórum de Competitividade. 18ª Mostra Municipal de Vinhos Artesanais de Camargo apresenta os destaques. Votação da Consulta Popular 2026 encerra amanhã, dia 26 de julho. Marau decreta situação de emergência após fortes chuvas. Festa do Colono e Motorista de Vila Maria inicia quinta-feira, dia 30 de julho, com tríduo. Estas são as manchetes das matérias que você confere na parte interna do jornal Correio Marauense desta semana. Agora são 6h43, temperatura permanece em 10 graus centígrados.
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0: É o nosso programa, levando até você a informação e a boa música. A informação para você iniciar sempre o dia por dentro dos fatos. Pois em Gentil acontece Seminário de Agricultura. Será realizado na próxima quarta-feira, dia 29 de julho, no Salão Paroquial. O encontro deve reunir produtores rurais, profissionais e representantes de instituições locais em um dia de conhecimento, troca de experiências e valorização do setor agrícola. A programação inicia às 9h30, com abertura e inscrições. Às 10 horas, o tecnólogo em horticultura e proprietário da família Selong, Rodrigo Selong, ministra a palestra Bioinsumos e Turismo Rural. Novas oportunidades para desenvolver e diversificar a propriedade rural. Na sequência, 11h30, o secretário de Inovação, Turismo, Laerte Lombardi, apresenta o projeto da Rota Turística de Gentil, Roteiro de Cascatas e Gentilezas. Ao meio-dia será servido almoço gratuito aos participantes. Durante a tarde, haverá apresentação das instituições financeiras locais. Às 13h30, o palestrante Ainor Francisco Lotério abordará o tema O Campo como Propósito de Vida, Orgulho, Gratidão e Esperança no Futuro da Agricultura. Às 15 horas serão apresentados dados da produção leiteira do município de Gentil e realizada a premiação dos produtores com participação do presidente da AGEL e produtora rural Thaís Carraro. O encerramento está previsto para as 16 horas. Muito bem. Seminário de Agricultura, então, em Gentil, no próximo dia 29, na próxima quarta-feira. Parabéns à administração pela iniciativa. Agora são 6h47. Tem recadinho em áudio aí? É quem? É o Valdemar Argenta Bassi. Coloca o Valdemar aí no ar. Vamos ouvir o que é que ele tem para dizer.
1: Bom dia, Luiz Carlos da Alvorada. Eu creio que com Craveiro e Cravinho, o destino são os iguais. Uhum. Tá? Que tô um pé no estripo aí, passou um tempo fazer exame. Ah. Tá, tô com começo de câncer na próstata, daí tendo que fazer o tratamento para combater ele. Tá pequenininho. Tá, não sentimos nem, que nem um grão de arroz. Mas tem nem fazer o tratamento, não adianta. Ah. Tá, Luiz. Beleza. Craveiro e cravinho, destinos iguais. Tá? Essa música é muito bonita. Eu vi outro dia rodar, é muito bonito.
0: Tá bom. Desejo aí uma boa saúde aí pro Valdemar Argenta Bassi. E a música que ele pediu, vamos ouvir, é Destinos Iguais. Eu tenho a impressão que essa é uma daquelas músicas tradicionais de raiz do gênero sertanejo.

Agora são 6 horas e 51 minutos. É, realmente, aquela música antiga, aquela de raiz, aquela de sertaneja de verdade, né? Participação de luto. A funerária marauense, juntamente com a esposa Jandira, em memória, filhos Marineiva, Ciselda, Eleusa, em memória, João, Remildes, Flávio, Loridane, Dirlene, Marlene, genros, noras, netos, bisnetos e demais familiares, comunicam o falecimento de Henrique Girardello, ocorrido ontem aos 93 anos. O corpo está sendo velado na comunidade de São Roque, linha 23, Vila Maria. A celebração de despedida será hoje, às 15 horas, e logo após sepultamento, na comunidade de São Roque, linha 23, Vila Maria. Comunicamos o falecimento de Henrique Girardello, ocorrido ontem, aos 93 anos. Agora são 6 horas e 52 minutos, a temperatura na marca dos 10 graus, uma forte neblina, visualizo aqui pela janela, uma forte neblina se faz sentir aqui no centro da cidade nesta manhã. Aí olha, para se ter uma ideia, não visualizo mais os prédios lá na quadra seguinte, né? E bastante embaçada a imagem do ginásio Frei Gentil aí. Uma neblina bastante forte, né? E o serviço de meteorologia está anunciando hoje, não há previsão de chuva por aqui, viu? Não tem previsão de chuva. O dia hoje será de sol, com nevoeiro, como está acontecendo agora, uma neblina bem densa ao amanhecer. Muitas nuvens podem surgir durante o dia, à tarde, mas não há previsão de chuva. O sol, eu acho que vai predominar. Para amanhã também pode-se dizer que não há previsão de chuva. A chuva, se vier, será pela parte da tarde, mas veja bem, o índice pluviométrico anuncia aqui nem meio milímetro, é 0,3 milímetros de chuva amanhã. Isso à tarde, né? À noite, muitas nuvens, mas não há previsão de chuva. Segunda, terça e quarta, sim, tem previsão de chuva por aqui. Recebendo aqui o alô do meu amigo, o Gilmar Melo, da funerária, sempre ligadinho aqui conosco, diz que está na lida desde as 5 horas da manhã. Gilmar é pai do nosso colega de trabalho, Gabriel, né? Um guri maravilhoso. Um forte abraço, então, pro Gilmar. Gilmar, eu tenho aqui uma música do Porca Véia que você pediu. Eu adoro pela letra, e uma pureza de letra que fala sobre as coisas da nossa terra, onde nascemos e a terra que amamos. Porca Véia, lá fora. Abraço, Gilmar!

0: É, o nosso programa tá na hora ali, desejando um bom dia. Agora são 6 horas e 57 minutos, a temperatura na marca dos 10 graus centígrados. E vejamos aqui, recadinhos, bom dia da nossa ouvinte, a Rosinha. Ah, claro, a dona Rosalina Ampese, a Rosinha lá do Carolo. Ficou toda faceira aí, colocamos o Porca Véia, né? Ela adora, ela ama o Porca Véia. Tá bom, então satisfeito a sua vontade de ouvir música, né? Recebendo o bom dia da Lourdes. Bom dia, paz e bem, ótimo final de semana. Que Deus te acompanhe em cada passo e proteja, te guie, te encha de bênçãos. E a senhora também. Recebendo aqui o bom dia do Antônio de Marco. Bom dia, Luiz Carlos. Manda a música A Procura da Felicidade, com Cleiton Borges. Vamos ver aí. Se localizamos, vamos colocar no ar com prazer, tá bom? Antônio de Marco. Vamos ao intervalo da hora, depois nós voltamos com a sequência de todas as atrações, os atrativos do programa.
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0: Participação de luto. A funerária Martelo, juntamente com o pai João Batistella em memória, a mãe Rosa Caon Batistella em memória, o esposo Antônio Aramburo Nilson, com pesar, comunicam o falecimento de Lídia Lourdes Batistella Aramburo, ocorrido ontem aos 86 anos. Seu corpo está sendo velado na Capela C do Cemitério Municipal de Marau. Convidam para a celebração de despedida hoje às 9 horas. Logo após, seu corpo será trasladado para o Crematório Memorial Vera Cruz, em Passo Fundo, onde será prestada a última ou serão prestadas as últimas homenagens. Comunicamos.

0: O falecimento de Lídia Lourdes Batistella Aramburu, ocorrido aos 86 anos.
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5: Francisco de Assis, uma semente de vida eterna.
6: Irmã Morte, louvado sejas, meu Senhor, por nossa irmã a morte corporal, da qual homem algum pode escapar. Ai dos que morrerem em pecado mortal, felizes os que ela achar conformes a tua santíssima vontade, porque a morte segunda não lhes fará mal. Antes a morte era nossa inimiga, mas depois de Cristo ter vencido ela em sua ressurreição, a morte é nossa irmã. Não há o que temer quem deposita sua confiança em Deus. Não há o que temer diante do desejo último de nos reencontrarmos como Pai. Louvado sejas, meu Senhor, pela irmã morte. Seja um franciscano, seja uma franciscana, paz e bem.
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Pois é, gente, estamos voltando aqui, dando sequência ao nosso programa. Tá na hora, o dia já vem clareando, mas a neblina bastante, bastante densa, bastante forte nesta manhã. Então, você que está dirigindo aí, está circulando, se deslocando pela cidade, mas principalmente pelas rodovias aqui intermunicipais, tome cuidado, né? Farol ligadinho aí, diminua a velocidade para evitar acidentes, tá certo? Pro Luiz Antônio, pediu música dos Monarcas, dando mais ou menos Tá Louco de Bom, não é mesmo?

Agora são 7:06, 10 graus a temperatura. Lembrando, o nosso programa está na hora. 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Agora são 7:08. Hoje é sábado, hein? Se houver um atraso por minha culpa, hoje é sábado, pouca gente trabalha, né? É, se bem que outras também trabalham e não é pouco. 10 graus a temperatura, né? A gente chama atenção lá fora, a neblina forte que está acontecendo. Vamos ver aqui, figurinhas, pessoal lá de Arroio Bertolina, né? O Tobias, a Maria Noeli, aí mandou um bom dia com uma imagem de chuva. Deve estar chovendo lá para as bandas de Nicolau Vergueiro. É isso, Tobias? Forte abraço. Obrigado pela companhia de todas as manhãs. É, mais uma figurinha aqui. É, a Rosinha mandou uma imagem tão engraçada aí de um gatinho caminhando, né? Tá bom, acho que gostou da música da que foi ao ar aí, é, lá fora com o Porca Véia. Vou pagar a minha dívida com o Antônio De Marco. Eu havia prometido aí a música que ele pediu com Cleiton Borges, A Procura da Felicidade. Vamos ouvir. É Cleiton Borges e Musical JM.

São 7:12 para você aí no interior, curtindo a nossa programação, gosta também de música do Rio Grande, então aí vai Castelhana com o Palavelho. Assim,

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É a característica musiquinha, aquela que anuncia a nossa mensagem. Nossa mensagem de todos os sábados. É, hoje vamos falar um pouquinho sobre o amor, né? Uma das coisas mais importantes do mundo e pouca gente sabe, né? Uma coisa tão pura, né? E tão discutível, tão procurada. Numa sala de aula havia várias crianças. Quando uma delas perguntou à professora: professora, o que é o amor? A professora sentiu que a criança merecia uma resposta à altura da pergunta inteligente que fizera. Como já estava na hora do recreio, pediu para que cada aluno desse uma volta pelo pátio da escola e trouxesse o que mais despertasse nele o sentimento de amor. Então as crianças saíram apressadas e, ao voltarem, a professora disse: quero que cada uma mostre o que trouxe consigo. A primeira criança disse: eu trouxe essa flor, não é linda? A segunda criança falou: eu trouxe essa borboleta, veja o colorido de suas asas, vou colocá-la em minha coleção. A terceira criança completou: e eu trouxe esse filhote de passarinho, ele havia caído do ninho junto com outro irmão. Não é uma gracinha, não é um amor? E assim as crianças foram colocando as suas coisas que denominavam como coisas que representavam o amor. Terminada a exposição, a professora notou que havia uma criança que tinha ficado quieta o tempo todo. Ela estava vermelha de vergonha, pois nada havia trazido. A professora se dirigiu a ela e perguntou: meu bem, por que você nada trouxe? E a criança timidamente respondeu: desculpe, professora. Acontece que eu vi a flor e senti o seu perfume. Pensei em arrancá-la, mas preferi deixá-la para que seu perfume exalasse por mais tempo. Vi também a borboleta, leve, colorida. Ela parecia tão feliz que não tive coragem de aprisioná-la. Vi também o passarinho caído entre as folhas, mas ao subir na árvore notei o olhar triste de sua mãe e preferi devolvê-lo ao seu ninho. Portanto, professora, trago comigo o perfume da flor, a sensação de liberdade da borboleta e a gratidão que senti nos olhos da mãe do passarinho. Como posso mostrar o que trouxe? A professora agradeceu a criança e lhe deu nota máxima, pois ela fora a única que percebera que só podemos trazer o amor dentro do coração.

0: É, minha gente, agora são 7 horas e 24 minutos. Estou recebendo aqui no dia do colono e do motorista um alô. É um áudio com o meu amigo motorista que está na estrada. E vamos ver se eu consigo conversar com ele, se possível. O Altaides Faé. Alô, Altaides, se estiver me ouvindo aí, responda. Bom dia.
1: Bom dia, Luiz Carlos. Bom dia aí aos ouvintes.
0: Que beleza, mas que satisfação. Eu recebi aqui o seu recadinho. Por onde anda e que ponto do Brasil você se encontra agora?
1: Tá, Luiz Carlos. Estou aqui no Mato Grosso do Sul, proximidades aqui de Eldorado, próximo a Guaíra, aqui na divisa do Rio Paraná aqui.
0: Ah, que beleza, né? Tempo bom, clima bom, aí temperatura boa.
1: A temperatura tá boa, Luiz Carlos. Tá 16 graus, mas tá chovendo aqui também, viu?
0: Ah, tá chovendo.
1: Começou a chover aqui. Tá chovendo.
0: E aí não tem aqueles problemas todos que a gente sentiu aqui. Mas Altaides, deixando essas realidades que não são nada agradáveis, hoje é um dia alegre porque eu quero abraçá-lo mesmo com milhares de quilômetros de distância pela passagem do dia do motorista. Parabéns, Altaides, eu acho que Altaides, parabenizando você, um abraço toda a categoria, a valente, a heróica classe dos motoristas.
1: Carlos, Carlos, muito obrigado em meu nome, em nome dos demais aí, que dos demais integrantes aí da profissão. Queria desejar aí um especial abraço aí ao meu irmão, que é caminhoneiro há muitos anos também, a toda a classe caminhoneira da cidade de Marau. Tá bom, Luiz Carlos?
0: Tá bom.
1: Grande abraço para você.
0: Tá bom. Como é que é o nome do seu irmão?
1: É o Alcibíades Faé.
0: Ah, o Alcibíades, também conheço. Grande figura. Ah, gente boa, né? Ele também está na estrada, está na boleia?
1: Acho que ele está em casa, mas trabalhou até ontem. Acho que ele está em casa aí hoje.
0: O Altaides, como o Alcibíades, né? São grandes figuras que batalham pela categoria. Eu lembro, já estive acompanhando alguns movimentos, algumas reivindicações da classe dos caminhoneiros, e o Altaides sempre se destacou, né, pela liderança nestes movimentos, sempre de forma ordeira, inteligente, né, e consciente, principalmente. Mas, apesar dos pesares, a situação está boa agora, Altaides.
1: É, não tá muito bom, Luiz Carlos. Mas a gente tem que dizer que tá, né? Porque não adianta muito dizer que não, né?
0: Uma outra particularidade, um outro lado aí do motorista de caminhão, né? Tem gente que diz assim, a gente viaja bastante, mas a saudade também pesa bastante, não é, Altaides?
1: É verdade. Eu, graças a Deus, a minha patroa viaja direto junto comigo, até tá aqui do meu lado. Olha. Queria mandar um beijão para ela também, a Mari Faé, né? Sim. Que tá aqui do meu lado, viaja direto comigo aqui.
0: Ela consegue escutar nossa conversa ou não?
1: Tá aqui, eu tô escutando pelo aplicativo, né?
0: Ah, sim.
1: Eu tenho Starlink no caminhão e daí eu tô escutando pelo aplicativo aqui.
0: Mas não tá dirigindo, né?
1: Tá bom. Mas eu tô no Viva Voz aqui. Viva Voz aí.
0: Tá bom, vamos tomar cuidado, né? Porque duas coisas ao mesmo tempo, né? Mas Altaides, desculpe ligar assim de forma inesperada, mas parabéns pela passagem do dia do motorista, viu? Meu forte abraço para você, para a patroa e toda a categoria que nos acompanha nesse dia tão importante, 25 de julho. Boa viagem para você, amigo.
1: Muito obrigado, Luiz Carlos. Um grande abraço para você. Tô todo dia escutando teu programa, viu?
0: Olha só, que satisfação. Quando quiser, pode ligar. Coloco no ar aqui. Você tá mesmo onde?
1: Pode deixar.
0: Estado do Mato Grosso do Sul ou do Norte?
1: Eu tô no Mato Grosso do Sul, mas carreguei no Mato Grosso do Norte.
0: Tá,
1: e tô
0: bom.
1: Indo para Marau, direto para Marau aí.
0: Opa, vamos te esperar aí. Um abraço. Aí a música vai para vocês todos aí em homenagem ao Dia do Motorista, tá bom, Altaides?
1: Um abraço, Luiz Carlos. Muito obrigado.
0: Forte abraço.

0: Agora são 7 horas e 31 minutos e meio, temperatura 9 graus, é o nosso programa que faz o intervalo. Ah, no dia do motorista também vai um abraço forte para o colono. É o colono, né? Como disse no início, não existem mais colonos, existem os produtores rurais, existe o empresário rural, mas assim, o termo colono, né? Ainda vale, não é num sentido pejorativo, né? Mas é para o homem que trabalha a terra. Então, aquele que nos traz o alimento à mesa, que produz o alimento para a nossa sobrevivência, vai o nosso abraço carinhoso e o nosso reconhecimento. 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
0: É, já estamos na terceira parte do programa, então vamos agilizar mais as solicitações musicais. 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Tem recado aqui, vamos ver os recados. Tem aqui... parabéns, Luiz Carlos, por essa música linda para os caminhoneiros, para o meu genro Fábio Nardi, que também é caminhoneiro. E pro genro Henrique Câmara, que é colono. Mas olha que bonito, quem é que escreveu aqui? Dorildes, ô Dorildes, bom dia para você. Reforçando então, ela gostou da música também, muito linda, né? É, o genro da dona Dorildes, o Fábio Nardi, que é caminhoneiro. É o genro Fábio Nardi, né? E pro outro genro aí, o Henrique, que é Câmara. O Henrique Câmara, que é o colono, né? Então tá pro colono e motorista. Nosso abraço, aquele abraço carinhoso. Tô recebendo aqui a imagem de Nossa Senhora Aparecida, enviada pelo nosso amigo, que tá lá pelas bandas do Mato Grosso, o Altaides Faé, que conversou conosco agora há pouco. Mais um recadinho aqui. Bom dia, Luiz Carlos, tudo bem? Consegue colocar mais uma música? Estamos pegando a estrada... no sentido Montauri. Quem pede aqui? Vamos ver quem é que está pedindo a música. Ah, o Vladimir. O Vladimir Tonin pediu a música Diga Locutor. É para mandar um abraço para o Renato, açougueiro do Roso. Amanhã está de aniversário, vai pagar a festa. Ô, Renato, esse... O Vladimir é uma figura, né? Tem aí o Diga Locutor com o Banda São Francisco. Vamos ouvir. Um abraço, Vlad.

0: É, agora são 7:41, gente, o nosso tempo já adiantado e o número de recadinhos aqui não para, são muitos e infelizmente não será possível atender a todos. Recebendo aqui Carmen Brunheira da Silva. Bom dia, Carmen. Ela escreveu: bom dia, Luiz Carlos, tudo bem? Quero homenagear o meu esposo que está de aniversário hoje. Que Deus possa sempre nos abençoar na caminhada da vida. E a todos os agricultores, a todos os motoristas, São Cristóvão os abençoe a cada passo da vida. Carmen Brunheira da Silva, lido o seu recadinho aí. Um forte abraço. Aqui também recadinho de quem? Do Paulo César. Dia 16 de agosto no Freio Adelar, festa de São Francisco com Alberi e Banda Dimensão. Tá bom. Valeu. Valeu, viu? Bom dia, Luiz Carlos. Um abraço a todos os motoristas e agricultores, em especial para os meus filhos. Quem está escrevendo aqui é a Serzeide Socol. Ô, Serzeide. Então, aí o recado da Serzeide para os seus filhos Maicon e Sileide e Michael Boff e Daci e Lucas Agradecidos, Michele Boff, né? Então, forte abraço aos amigos aí, os motoristas, agricultores, pelo seu dia. O Paulo Klockner, lá de Carazinho, deixando seu bom dia pra gente. Mais um bom dia aqui, lá de Camargo. A Georgina Libardoni, aquele que te levantou, te dará a força necessária para vencer mais um dia. Com certeza, viu? Com certeza absoluta. Aqui, Carmen Brunheira, aniversário de Alcides Luiz da Silva. Parabéns, Alcides Luiz da Silva. Olha, agora eu tenho que colocar o intervalo comercial, depois logo vem a Cátia Valência, ela tem que falar sobre o tempo conosco.
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1: É, vamos em frente com os assuntos que nos despertam. Vamos acompanhar as informações da Kátia Valente sobre o tempo.
2: Olá, amigos e caros ouvintes. O final de semana será uma trégua das chuvas que podem voltar a ser mais expressivas para a semana que vem. Nós tivemos volumes bem expressivos ao longo da semana passada e agora temos essa pequena trégua. Ao longo deste sábado tem bastante variação de nebulosidade e no domingo também, mas eu chamo a atenção que a mais variação mesmo de nebulosidade eventualmente pode ter algum chuvisco de forma bem isolada. As temperaturas também não oscilam muito nesse final de semana. Neste sábado, as máximas ficam entre 19 e 22 graus. E no domingo também, as temperaturas, aliás, no domingo elas nem oscilam muito ao longo do dia, justamente porque no domingo tem mais umidade na atmosfera. Mas é a partir de segunda-feira que o retorno das chuvas mais expressivas devem voltar a ocorrer. Chama atenção que, pelo menos em boa parte desta semana, não que vai chover todos os dias o tempo todo e com volumes expressivos, não, mas em alguns momentos nós podemos sim ter volumes mais expressivos. Com a previsão do tempo, Kátia Valente.
1: Tá bom, Kátia. Aí anunciando que semana que vem mais chuva por aí. O tempo não para, né? 25 de julho, vamos a um alô ao pessoal que aniversaria hoje. A Laide Girardi, parabéns. A Rosângela Paese, Ido e Rejane, Dirceu Bueno, a Nádia Deliberali, Joel de Sordi, Val Braga, Aline Bedim, a Andréia Durante, são os aniversariantes de hoje, dia 25. Vamos ver quem aniversaria amanhã. É sempre aos sábados, eu já adianto os parabéns, porque aos domingos nós não temos aniversariantes, né? Então, não temos o programa, né? Os aniversariantes, claro que temos. Então, amanhã estará de aniversário meu amigo Jair Dalberto, antecipadamente. Meu abraço, também não menos forte abraço para o Danilo Carraro, pai do Douglas, né, do Christian, é? O esposo da Neuza. Danilo, parabéns. O Ivo Guidi, meus sentimentos, né? Gabriel Ross, Eduarda Gonçalves Bisolo, Tatiana Monhon, a Sidônia Karina Dalpiva, amanhã de aniversário, minha vizinha lá no bairro, Nadir Viega, Ernesto e Lúcia Pertili, Belanise Santos, Marivane de Oliveira, o Cláudio Bruder, a Morgiana Gavioli, são os amigos que estarão de aniversário amanhã. Gente, já além do tempo, eu deixo no ar Tchê Fandango, Esse Teu Olhar. Depois temos o programa da Prefeitura de Vila Maria e, na sequência, a boa companhia da Ana Lúcia Jacomini no Revista de Sábado. Bom dia, gente!

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1: Muito bom dia, amigos ouvintes. Está no ar mais uma edição do programa Juntos por Vila Maria, trazendo para vocês as ações, atividades e conquistas da administração municipal. Fique com a gente e acompanhe tudo o que foi desenvolvido nos últimos dias. Iniciamos o programa de hoje com a participação especial do prefeito municipal Adroaldo Sebem, que falará um pouco sobre as fortes chuvas registradas nos últimos dias no município de Vila Maria. Bom dia, prefeito. Seja muito bem-vindo ao programa Juntos por Vila Maria.
2: Bom dia, amigos e amigas de Vila Maria. É com grande satisfação que volto a conversar com vocês em mais uma edição do nosso programa de rádio. Hoje quero falar sobre um assunto que mobilizou toda a nossa comunidade nos últimos dias: as fortes chuvas que atingiram Vila Maria e toda a nossa região. Infelizmente, enfrentamos um volume muito elevado de precipitação em um curto espaço de tempo, causando inúmeros transtornos e prejuízos. Tivemos danos significativos em estradas vicinais, bueiros entupidos pelo grande volume de água e materiais arrastados pela correnteza, avarias em pontilhões e dificuldades de acesso em diversas comunidades do interior. Na área urbana, também registramos pontos de alagamento em algumas vias e, infelizmente, o desabamento da ponte que liga ao loteamento Carlos Beto, uma situação que exigiu a imediata interdição da área para garantir a segurança da população. Desde os primeiros momentos, nossas equipes estiveram mobilizadas. Servidores de diversas secretarias trabalharam de forma integrada, com dedicação e compromisso, para desobstruir estradas, recuperar acessos, sinalizar locais de risco e restabelecer o mais rápido possível as condições de trafegabilidade e segurança para a nossa população. Recebemos também a visita da Defesa Civil do Estado, que esteve em nosso município realizando vistorias técnicas e acompanhando de perto os danos causados pelas chuvas. Paralelamente, realizamos reuniões com os secretários municipais e com os demais órgãos envolvidos para organizar todas as informações necessárias. Estamos realizando um levantamento completo dos prejuízos, com registros fotográficos, relatórios técnicos e laudos de engenharia, documentação indispensável para a elaboração do decreto de situação de emergência. Esse decreto é fundamental para buscarmos recursos junto aos governos estadual e federal, permitindo acelerar a recuperação da infraestrutura danificada e minimizar os impactos sofridos pelo município. Entre as ações executadas nestes dias, realizamos a retirada da estrutura da ponte que desabou, garantindo maior segurança no local, e também a limpeza da ponte sobre o Arroio Tarimba, com a remoção de árvores, troncos, galhos e toda a vegetação acumulada que poderia comprometer a passagem da água. Quero destacar um ponto muito importante. Apesar da intensidade das chuvas, os trabalhos preventivos realizados pela nossa administração fizeram a diferença. As ações de limpeza, manutenção da drenagem e, principalmente, o desassoreamento dos cursos d'água contribuíram para reduzir os impactos e evitar prejuízos ainda maiores. A prevenção continua sendo um dos melhores investimentos que uma administração pública pode fazer, porque protege vidas, preserva o patrimônio público e reduz os danos provocados por eventos climáticos extremos. Sabemos que ainda há muito trabalho pela frente. Seguiremos acompanhando cada situação, recuperando os trechos afetados e buscando todos os recursos possíveis para reconstruir aquilo que foi danificado. Nosso compromisso é trabalhar com responsabilidade, planejamento e transparência, sempre colocando as pessoas em primeiro lugar. Quero agradecer a todos os servidores municipais, as equipes da Defesa Civil, as forças de segurança,

0: envolvidos no município, também temos a participação do secretário municipal de desenvolvimento e turismo, Gilney Vieiro. Bom dia, secretário. Seja muito bem-vindo ao programa Juntos por Vila Maria.
1: Bom dia, Ângela. Bom dia aos ouvintes do programa Juntos por Vila Maria. É uma alegria estar aqui para conversar com vocês, em especial com a comunidade vilamariense. Hoje venho compartilhar duas ações muito importantes que estão acontecendo em nosso município. A consulta popular e o início dos cursos de qualificação profissional. Primeiramente, gostaria de falar da consulta popular, uma ferramenta muito importante de participação da comunidade. É por meio dela que cada cidadão pode ajudar a definir onde serão investidos os recursos do governo do estado. Neste ano, Vila Maria está mobilizada e contamos com o apoio de toda a população. Cada voto faz a diferença. Quanto maior a participação da nossa comunidade, maiores são as chances de conquistarmos recursos para investimentos que beneficiam o nosso município. Nesse ano, vote 1, agricultura. 2, prevenção a desastre. 3, assistência social. 4, esporte e lazer. 5, turismo. Para votar, é só chamar no WhatsApp da Guria 51-3210-3939, dar um oi e pedir por consulta popular, ou no site da consulta popular. Esse ano teremos a novidade que para votar é necessário o GOV. Por isso, faço um convite especial. Participe, vote, incentive seus familiares e amigos. A participação de cada um demonstra o compromisso que temos com o desenvolvimento de Vila Maria. Outro assunto muito importante é o início do curso de montagem e instalações elétricas residenciais, promovido por meio do programa RS Qualificação Recomeçar, uma parceria da Prefeitura de Vila Maria, através da Secretaria do Desenvolvimento e Turismo, com o Governo do Estado, e tendo o SENAI como instituição responsável pela capacitação. É uma grande satisfação ver essa turma iniciando uma nova etapa. Mais do que aprender uma profissão, esses alunos estão investindo no próprio futuro. A qualificação profissional abre portas, aumenta as oportunidades de emprego, fortalece o empreendedorismo e contribui para o crescimento da nossa economia. E é este o nosso objetivo, investir nas pessoas, porque sabemos que uma cidade cresce quando oferece oportunidades para que seus cidadãos possam se capacitar, conquistar um emprego melhor ou até mesmo iniciar seu próprio negócio. Para encerrar, reforço mais uma vez o convite para que todos participem da consulta popular. Ela vai até domingo, dia 26. Um simples voto pode representar novos investimentos para a Vila Maria. Seguimos trabalhando com planejamento, responsabilidade e parceria para construir um município cada vez mais forte, com mais oportunidades, desenvolvimento e qualidade de vida para todos. Seguimos juntos. Muito obrigado pelo espaço, Ângela. Um grande abraço a todos e conte sempre conosco.
0: E lembramos que neste domingo, dia 26 de julho, às 14 horas, o Ginásio Municipal de Esportes de Vila Maria será palco de um amistoso especial pela categoria Sub-7. A equipe de Vila Maria entra em quadra para enfrentar o Centro de Treinamento Zaparoli de Marau, em uma partida que promete muita dedicação, aprendizado e incentivo aos pequenos atletas. A administração municipal, juntamente com a Coordenadoria de Esportes, convida toda a comunidade vilamariense para prestigiar e incentivar nossos futuros talentos do esporte. E a programação continua. Logo após o amistoso, acontecem os jogos da quarta rodada da Copa Integração de Futsal. A partir das 15 horas, as equipes de Vila Maria entram em quadra para enfrentar as equipes do município de Casca nas categorias sub-17, veteranos, feminino e masculino livre, em mais uma rodada decisiva da competição. Traga sua família, venha torcer e prestigiar o esporte em nosso município. Esperamos por vocês! E hoje ficamos por aqui, o nosso próximo encontro já está marcado, será no próximo sábado, neste mesmo horário. Um ótimo final de semana a todos, obrigado mais uma vez pela sua companhia, um grande abraço, cuidem-se e até lá.
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Oi, gente, bom dia para todos. Tá no ar o Revista de Sábado. A gente passa a semana toda esperando por ele, né? Cá para nós. Então é hora de trazermos aqui para você as músicas de todos os tempos para matar saudades, os principais fatos do nosso final de semana, os quadros já tradicionais, daqui a pouquinho mais um episódio da série Aqui é o Meu Lugar, na 12ª temporada, tem Refletindo a Vida com o Frei Laércio, tem Na Torcida com o Vini e com o Dudu, enfim, tem muita coisa boa para você no Revista de Sábado de hoje, então fique conosco. Oito horas e nove minutos, 8 e 9 graus a temperatura aqui no centro da cidade.

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Esses os nossos patrocinadores. 25 de julho, que data especial, né? Dia do colono e do motorista. Todo o nosso reconhecimento, toda a nossa gratidão a estas duas classes trabalhadoras que tanto fazem pelo desenvolvimento das nossas comunidades e para o nosso dia a dia. Muitas vezes a gente nem percebe isso, mas a gente aqui depende e muito do trabalho de colonos e motoristas. Então fica a nossa gratidão, fica todo o nosso reconhecimento. Revista de Sábado no ar, e hoje a gente começa com o Rei Roberto Carlos. Um bom dia para todos nós. Música.

0: Agora 8 horas e 21 minutos, 10 graus a temperatura aqui no centro de Marau. Hora de recebermos a Kátia Valente, nossa meteorologista, para as informações relacionadas às tendências para as próximas horas.
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2: Olá, amigos e caros ouvintes. O final de semana será uma trégua das chuvas que podem voltar a ser mais expressivas para a semana que vem. Nós tivemos volumes bem expressivos ao longo da semana passada e agora temos essa pequena trégua. Ao longo deste sábado tem bastante variação de nebulosidade e no domingo também, mas eu chamo a atenção que a mais variação mesmo de nebulosidade eventualmente pode ter algum chuvisco de forma bem isolada. As temperaturas também não oscilam muito nesse final de semana. Neste sábado, as máximas ficam entre 19 e 22 graus. E no domingo também, as temperaturas, aliás, no domingo elas nem oscilam muito ao longo do dia, justamente porque no domingo tem mais umidade na atmosfera. Mas é a partir de segunda-feira que o retorno das chuvas mais expressivas devem voltar a ocorrer. Chama atenção que, pelo menos em boa parte desta semana, não que vai chover todos os dias o tempo todo e com volumes expressivos, não, mas em alguns momentos nós podemos sim ter volumes mais expressivos. Com a previsão do tempo, Kátia Valente.
0: Valeu, Kátia, brigadão, tá? Pelas tuas informações, pela tua participação aqui no programa. 10 graus agora, aqui no centro da cidade, e a informação que a gente vai trazendo para nossa audiência, junto com Esquadrias Pomar, dos 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Já vamos conhecer mais uma família que é protagonista do desenvolvimento rural aqui da região.
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0: linda essa, né? Hermes Aquino, Nuvem Passageira, agora 8h28, 10 graus, gente, vamos acompanhar mais uma reportagem da série Aqui é o Meu Lugar. 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Vamos lá, aqui é o meu lugar.
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3: Bom dia, família do Agro, bom dia, família Bavarez, comunidade Linha Morangueira, município de Nova Alvorada. Por aqui encontramos uma propriedade mista, ou seja, que atua em diversas atividades. Entre elas aqui a produção de grãos, produção de leite e também o gado de corte. E tudo isso, é claro, visando o crescimento do nosso agronegócio. Por aqui encontramos o vovô, o seu Aldérico Bavaresco, 90 anos. É uma história, né, seu Aldérico? O filho, o Sandro Bavaresco, a esposa, a Luciane Albuquerque Ruas Bavaresco e o neto, né, o Fernando. Então, por aqui, mais um bate-papo nesta manhã, aqui no nosso projeto, nossa série Aqui é o Meu Lugar. Começo com o Sandro Bavaresco aqui, um pouco da sua história. Sandro, bom dia.
4: Bom dia.
3: Tudo bem contigo?
4: Tudo bem, com você, Maculã.
3: Família Bavaresco é daqui de Nova Alvorada mesmo?
4: É, já faz... Que eu lembro foi daqui, sim. Eu não... Vieram de Guaporé, os pais do meu pai vieram de Guaporé. Eram de Guaporé.
3: Quantos filhos teve o seu Aldérico?
4: Eles eram em 15, 15 irmãos. 15.
3: Mas irmãos teus quantos?
4: Os meus são 7, nós somos em 7.
3: Todos na agricultura ainda?
4: Só eu. É. Só eu.
3: Por quê?
4: É, uma que é pouco espaço, né? Pouco lugar, terra para trabalhar, né? Daí os outros foram todos para a cidade. Então eu aí.
3: Bom, hoje com a produção aqui de grãos, gado leiteiro e gado de corte, é isso?
4: Isso aí. A gente trabalha um pouco com tudo. O mais forte é um pouco de gado leiteiro, né? Tem um pouco de gado de corte, um pouco de grãos. Soja não é muito, não. Temos trabalhado com vaca de leite.
3: E qual é a tua paixão entre produção de grãos, leiteiro e gado de corte, hein?
4: Ah, eu gosto mais de lidar com gado. Com gado de leite, de corte também eu gosto um pouco, mas eu lido com gado, eu gosto de lidar com gado.
3: Tipo fazendeiro, assim?
4: É, sim, mas fazendeiro meio baixo, né? Meio pequeno, né? Não tem muito espaço, né? Mas eu gosto de lidar com as minhas vacas de leite, aí a gente trabalha ali.
3: Mas com paixão no que faz, né?
4: Isso, com certeza, com certeza.
3: Luciane, bom dia, tudo bem contigo?
5: Bom dia, tudo bem, e você, Maculã?
3: Maravilha, obrigado pela sua acolhida aqui na sua casa. Nada. Luciane Albuquerque Ruas, é isso?
5: Isto.
3: Uhum. Daqui mesmo?
5: Não, eu sou de Pinhal Soledade, meus pais moram lá.
3: E é por aqui há quanto tempo já?
5: Eu tô há 22 anos morando em Nova Alvorada.
3: Você conheceram onde e como?
5: A gente se conheceu lá na comunidade do Pinhal.
3: Ele é seguido para lá?
5: Seguido, ia.
3: E você, qual é a tua paixão aqui na propriedade, hein?
5: A gente gosta de lidar um pouco com tudo, mas a nossa prioridade é o leite. E lida com outras coisas também, mas a gente bastante com leite.
3: Maravilha. Falar um pouquinho aqui com o seu Aldérico, né? Depois eu falo aqui com o neto Fernando. Seu Aldérico, 90 anos.
6: 90, Aldo.
3: Tutti sani?
6: Tutti.
3: Foram 15 irmãos, né?
6: Ah.
3: 15 irmãos o senhor teve, né?
6: 15 irmãos. É.
3: O senhor lembra de onde o senhor veio?
6: Hã?
3: Lembra de onde o senhor veio? De onde o senhor veio, o senhor lembra?
6: Oh.
3: De onde é que o senhor veio? Qual é a comunidade que o senhor veio, o senhor lembra? Eu não consegue ouvir, então. Depois eu falo com o senhor, então, seu bavaresco aqui, tá? Bom, o neto Fernando, bom dia, Fernando.
7: Bom dia, José Maculã.
3: Tudo bem contigo aí?
7: Tudo bem com você.
3: Beleza, obrigado pela sua acolhida aqui na propriedade com o vovô Aldérico, né? 90 anos aí.
7: Isso mesmo.
3: Quanta coisa aprendeu com ele, hein?
7: Ah, um pouco de cada tipo.
3: O que, por exemplo, que te ensinou aí?
7: Ah, como eu posso dizer, lidar com os bichinhos, coisa arada, foi com ele.
3: É? E por que você decidiu ficar por aqui, hein?
7: Mas eu gosto dos bichos, da calmaria do interior.
3: Uhum. Você é filho único?
7: Filho único.
3: Uhum. E o que mais gosta de fazer aqui?
7: Além dos bichos, lidar com o trator, essas coisas aradas do interior.
3: É? Faz bem, né?
7: Faz bem.
3: Com certeza aí. Família do Agro, família Bavaresco, comunidade Linha Morangueira, município de Nova Alvorada. Pausa comercial, já voltamos, é rapidinho.
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3: Comunidade Linha Morangueira, Nova Alvorada, por aqui a família Bavaresco vive a paixão pela produção de grãos, leite e gado de corte. A chamada propriedade mista. Aqui tem divisão de atividade, Fernando?
7: A divisão teria, seria mais as vacas e alguns bichinhos de menor porte.
3: Uhum.
7: Por isso é o forte mesmo é o leite.
3: O leite? Quantas vaquinhas hoje?
7: Mais ou menos, em média, estamos tirando umas 35.
3: Uhum.
7: Fora a terneirinha de ano e as novilhas de maior.
3: Sim.
7: Que tem mais ou menos umas 30.
3: Você trabalha com qual raça aqui hoje?
7: A predominante é a holandesa, mas tem duas jercinhas para competir.
3: E a intenção é aumentar o gado leiteiro aqui?
7: Aumentar para mais ou menos umas 40, 50 vacas.
3: Bom, e grãos produz aqui o que exatamente?
7: Ah, não é lá grande coisa, mas umas 1.000 sacas de soja por ano, por aí.
3: Faz silagem aqui também?
7: Faz, bastante. Precisa de comida pro gado.
3: É o que ajuda bastante, né?
7: É o que ajuda.
3: Uhum. Alguém te dá assistência técnica aqui?
7: Ah, de vez em quando vem algum técnico das cooperativas e dá algum auxílio.
3: E você busca curso também?
7: Tô buscando alguns cursos para melhorar e dando seguir a...
3: Que tipo de curso, por exemplo?
7: Inseminação e alguns cursos de mecânica para trator, essas coisas.
3: Tá certo. Questão inseminação, praticamente todo mundo faz na propriedade, né?
7: É, praticamente sim. Aí vamos buscar melhorar a genética.
3: Tá certo. Bom, volto aqui com o seu Sunday, quem botou esse teu nome aqui, hein, cara?
4: Eu fiquei sabendo foi a minha irmã mais velha, a Ana Dirce. Que escolhi esse nome, falou porque na época era um jogador de futebol, ela falou. E foi ela que escolheu.
3: E você torce pelo qual time, hein?
4: Eu torço pelo Inter.
3: Bom, atividade rural aqui para ti é uma paixão sempre.
4: Ah, com certeza. Eu gosto de fazer. O que eu sei fazer é isso aqui só, na verdade. Eu gosto de fazer isso aqui.
3: Se tivesse começado de novo, voltaria sempre na propriedade rural.
4: Com certeza. Eu, como eu falei, eu só sei fazer isso aqui. Plantar e cuidar dos animais, só isso aí. Outra coisa eu não sei fazer, não.
3: Luciane, como é que tu vê hoje a presença da mulher no meio rural hoje?
5: Ah, eu acho importante, né? Porque elas ajudam a lidar com um pouco de tudo. E eu acho que é bem importante a presença da mulher no campo.
3: Como é que é o dia a dia de vocês aqui, hein?
5: Ah, a gente levanta de manhã, daí já vai pra estrevaria e depois volta, daí tem outras lidas. Os homens vão lidar com a criação e a gente lida com o serviço da casa.
3: Daí a mulher lida na casa, faz comida, roupa, vai pra ordenha. Isso. Nossa, quanta coisa aqui, hein?
5: Bastante. Uhum. A gente tem lida pro dia inteiro.
3: E aí, você entende bem vocês três, vocês quatro aqui, na verdade,
5: sim,
3: né?
5: Sim, a gente se dá muito bem, graças a Deus.
3: Você é uma mãe exigente ou não?
5: Ah, um pouquinho. Precisa, né?
3: E aí, Fernando, uma mãe exigente ou não?
7: Ah, é um pouco, sim.
3: Ainda mais quando é filho único, hein?
7: Ah, acho que é o básico.
3: É o básico, né? Bom, o que você tem de sonho daqui pra frente com a tua propriedade aqui, hein?
7: Mas o primeiro é melhorar as estruturas e aumentar o plantel leiteiro.
3: Uhum. E o grão é o que você tem hoje, né? É. Tá. Bom, aqui o Sandy gosta do gado de corte. O que você tem hoje na propriedade de gado de corte?
4: É, a gente não tem muito, né? Tem umas 40 vacas lá, eu acho, ainda é grande e pequeno. Mas eu tenho um pouco de Hereford e eu tô começando um pouco com umas Brahman agora para testar um pouco, ver se melhora por causa do muito carapato, pressão de carapato agora nesses últimos anos. Daí que ali tem o pelo um pouco mais curto, vou experimentar para ver se não tem muito, né? Se melhora.
3: Sandy, qual é o prazer de criar o gado de corte, hein?
4: Ah, olha, eu gosto, eu gosto de lidar com isso ali. Como falei, o que a gente sabe fazer é lidar com gado e leite, isso aqui, plantar um pouco de soja. Eu gosto de fazer isso aqui, gosto do que eu faço.
3: E qual seria a principal dificuldade para quem trabalha hoje com gado de corte?
4: É, tá sendo difícil agora, nesses últimos 2 anos, é muita pressão de carapato no verão. No verão, meu Deus, tem que estar sempre lavando, os produtos não funcionam mais direito. E tem que estar sempre em cima, sempre. Tomara que venha produtos novos que resolva o problema para isso aí. Mas está sendo bem difícil agora, nesses últimos anos.
3: O que tem hoje resolve pouco?
4: Pouco. Tipo, nós usava produto no lombo, mas não está adiantando mais, não. Daí a gente tem que acabar lavando elas. Lavando, ó. Daí é difícil, tem que pegar uma a uma, né? E a gente não tem banheira, não é muito gado, daí para fazer a banheira. Mas vamos ver, quem sabe apareça produtos novos que resolvam amanhã depois, né?
3: Na verdade, eu acho que o carrapato que está cada vez mais resistente.
4: É, com certeza. Pelo que falam, sim. Eu acho que é muito o uso dos produtos contínuos mesmo, né? Daí eles vão criando resistência. E aí eles acabam ficando no animal, né? E isso aí causa... isso aí é perda de peso bastante, né? E o gado até adoece se fica muito tempo com isso aí.
3: Você entrega para frigorífico, é isso?
4: Isso, agora ultimamente nós estamos repassando o terneiro das vacas para o pessoal treinar de engordar. Daí eu só crio, tiro, desmamo e vendo os terneiros.
3: É mais prático assim?
4: É, eu acho que sim, porque ele precisa, para engordar e acabar, precisa ou confinar ou ter mais área de terra para engordar. Daí eu tiro do terneiro da vaca e repasso para outros.
3: Muito bem. Fernando, a questão hoje da produção de leite cada vez mais exigente na questão de qualidade. Como é que é o teu trabalho nesse sentido aqui, hein?
7: Ah, tem que ter um manejo correto, bom, uma boa higienização do ubre da vaca, essas coisas aradas.
3: Você tem aqui ordenhadeiras?
7: Ordenhadeira.
3: Uhum. Boa qualidade também.
7: Boa. Com ideia de melhorar ainda mais.
3: Vem um robô pela frente ou não?
7: Acho que aí já é demais.
3: Não. Mas futuramente, por que não, né?
7: Futuramente, quem sabe, né?
3: É, daqui a pouco, né? Você fala que tem hoje 30 vaquinhas?
7: 30.
3: 30?
7: 30.
3: Sonho para 50 e depois para 100. Aí chega nas 200 e compra o robô?
7: Pode ser.
3: Pode ser assim?
7: Se a propriedade suportar, quem sabe?
3: Quem sabe, por que não, né? Tem que sonhar alto, né?
7: Isso, não dá pra
3: alto,
7: desistir.
3: Né? Qual é a tua produção diária em relação ao leite aí? Cada vaca, mês?
7: Mais ou menos numa média de 20 a 25 litros cada uma, por aí.
3: Sim.
7: É vaca pasto, se fosse confinada seria um maior, mas de 20 a 25 é uma média boa.
3: Vaca pasto é a tua preferência?
7: É a minha preferência.
3: Por quê?
7: Que dá um menor custo.
3: Menor custo?
7: Menor custo.
3: Não impede na qualidade do leite, não?
7: Acredito eu que não.
3: Não. Boa aceitação no mercado também hoje?
7: Também. É, bastante gente é vaca pasto. Agora, bastante estão confinando, mas a minha ideia é continuar a vaca pasto.
3: Claro que o bom do leite, né? Com certeza, Fernando... É, no final do mês, o chequezinho, né?
7: Ah, esse não dá para discutir.
3: É verdade. Mas qual é o lado bom de produzir leite, hein?
7: Mas acho que é o contato com os animais. Tá sempre de rotina, observando elas comer, ver se tá tudo ok.
3: Tudo ok. Sim. Maravilha. Volto com a Luciana aqui. Estamos aqui na comunidade de Linha Morangueira. Qual é o santo protetor de vocês aqui na comunidade?
5: É Nossa Senhora de Saúde.
3: A festa de vocês é quanto?
5: É dia 21 de novembro. É sempre no dia que cai. Pode ser durante a semana, a gente sempre faz a festa no dia da Santa.
3: Pelo que eu sei, da festa grande aqui, hein?
5: Bem grande, uhum.
3: Já faz parte da comunidade?
5: Sim.
3: Catequista, ministra?
5: Não, a gente participa, né, na comunidade.
3: E as mulheres também participam bastante aqui?
5: Sim, participam bastante.
3: E aí, Sunday... Projeto daqui para frente, você que é apaixonado mais pelo gado de corte aí.
4: É, a gente vai lidar, só que, como eu falei, né, aumentar muito, a gente não tem espaço, só essas aí que tem, assim, e cuidar, se ele melhorar um pouco a genética dessas aí mesmo, né, mas eu, isso aí.
3: E a tua relação com o Fernando aí, como é que é no dia a dia aí?
4: Ah, como a gente se entende, às vezes dá um discussãozinho um pouquinho, mas a gente sempre se entende, sempre você acaba assim... Se entendendo no final.
3: Você dá férias para eles ou não?
4: Por enquanto não. A gente não...
3: Não tem férias?
4: Não, férias não, mas você tem que sair, os outros fazem o serviço ali, bem tranquilo.
3: Bom, certamente você ficou muito feliz em saber que o Fernando optou por ficar aqui na propriedade.
4: Ah, com certeza, porque tipo, ele é de filho, né? Daí uma hora a gente vai se cansar, né? Aí eu acho que vai continuar, pelo que você vê.
3: Luciane, sempre é mamãe que quer ver o filho por perto, não é mesmo?
5: Verdade, sempre por perto. A gente gosta, né? E foi bom, né, que ele ficou em casa, porque a gente deu liberdade para ele escolher se ele queria estudar ou queria ficar. E ele optou por ficar. E assim foi bom para a gente, que daí é um a mais para trabalhar também, para dar continuidade.
3: Tiram férias por aqui ou não?
5: Não, por enquanto a gente não...
3: Não tira férias por aqui?
5: Ainda não, mas a gente, mais adiante que a gente se programa melhor, né? Que as coisas estão mais ajeitadas, aí dá pra tirar umas férias.
3: Sim, porque as vaquinhas não tiram férias, né?
5: Sim, verdade, elas não têm férias, nem sábado e nem domingo.
3: Qual seria a tua mensagem pra mulher rural hoje, Luciane?
5: Aquelas tenham força e coragem de trabalhar, porque no interior sempre uma coisa ou outra tem pra se fazer.
3: Muito obrigado.
5: De nada. Eu que agradeço.
3: Sandy, tua mensagem para quem quer criar gado de corte, principalmente aí.
4: Olha, tem que gostar. Se a gente gostar, tem que gostar de fazer o que a gente gosta. E é o que eu sei fazer. Quem pode, que gosta, pode lidar. Que é bom, é bom.
3: Fernando, tua mensagem para o jovem rural de hoje, já que você também tem essa experiência de ter permanecido aqui no meio rural.
7: Mas acredito eu que não é desistir, mesmo tendo a propriedade pequena ou grande, continuar no campo, que vai ter retorno.
3: Boa sorte para você, então.
7: Muito obrigado.
3: Família do Agro, família Bavaresco, comunidade Linha Morangueira, Nova Alvorada, desejos que em cada amanhecer vocês possam realmente renovar a fé e a esperança de continuar produzindo cada vez mais, amando e respeitando a nossa Mãe Terra. De coração, muito boa sorte.
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0: Participação de luto. 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O corpo está sendo velado na comunidade São Roque, na linha 23, em Vila Maria. 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Comunicamos o falecimento de Henrique Girardello, ocorrido ontem aos 93 anos.
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0: Participação de luto. 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Em seguida, o sepultamento no cemitério da comunidade de Nossa Senhora do Carmo, Marau. Comunicamos o falecimento de Mário Jacob Perim, ocorrido ontem, aos 88 anos.
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2: Revista de sábado que já está no ar, agora é 5 para as 9, 10 graus, daqui a pouquinho tem o Frei Laércio, refletindo a vida aqui junto da gente, no seu comentário de todos os sábados em nossa programação. 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
3: Participação de luto. 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

0: de São Roque, na linha 23, em Vila Maria. 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
1: A segunda hora do programa já, agora 9:03, 10 graus no centro de Marau. A todos o desejo de um ótimo final de semana. E quando chega esse horário, a gente acompanha o Frei Laércio Duminelli da Luz, pároco de Marau. Todo sábado ele está por aqui refletindo a vida conosco.
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0: Bom dia, amigos e amigas da tua Rádio Alvorada, Limaral e região. Paz e bem. Quando a chuva desperta as memórias. Na última semana, as fortes chuvas voltaram a preocupar o Rio Grande do Sul. Em muitas cidades, famílias acompanharam com apreensão o nível dos rios. Algumas precisaram deixar suas casas mais uma vez. Felizmente, em muitas regiões, o pior não aconteceu. Mas bastou a chuva aumentar. Bastou o rio começar a subir para que algo muito profundo despertasse dentro de milhares de pessoas. Afinal, o nosso estado ainda carrega as marcas das enchentes que nos últimos anos mudaram paisagens, destruíram cidades, casas e deixaram cicatrizes profundas. Para quem viveu aqueles dias, uma chuva forte já não é apenas uma chuva. Ela pode fazer voltar o medo, a insegurança e a sensação de que tudo pode acontecer novamente. Os psicólogos chamam isso de gatilho. Quando um som, uma imagem, um cheiro ou uma situação desperta emoções que pareciam adormecidas. É como se a memória dissesse ao coração: cuidado, você já sofreu aqui. Mas isso não acontece apenas para quem enfrentou uma enchente. Traumas fazem parte da experiência humana. Alguns nascem de grandes tragédias. Outros surgem da perda de alguém que amamos, de um acidente, de uma doença, de uma separação, de uma violência ou até de palavras que nunca deveriam ter sido ditas. O tempo segue em frente, mas nem sempre o coração acompanha o ritmo do calendário. Às vezes, basta uma música, uma fotografia, uma notícia, uma data ou um lugar para que emoções antigas despertem de repente. Não porque sejamos fracos, mas porque existem experiências que nos atravessam de um modo tão profundo que continuam ecoando dentro de nós. As lembranças permanecem. O que muda é a forma como aprendemos a conviver com elas. Você tem algum trauma que volta e meia recorda diante de algum acontecimento? Então, o problema começa quando acreditamos que precisamos enfrentar tudo sozinhos ou fingir que nada aconteceu. As feridas da alma não desaparecem porque as escondemos, nem se curam quando alguém simplesmente diz: isso já passou. Elas precisam ser reconhecidas, acolhidas e cuidadas. E isso leva tempo. O coração não conhece atalhos. Ele tem o seu próprio ritmo para cicatrizar. Se você tem algum trauma que ainda dói, respeite o ritmo do seu coração. Há dias em que parece que estamos bem e de repente uma lembrança nos visita novamente. Faz parte do caminho da cura. O importante é não transformar essa dor em morada permanente. Aos poucos, quando encontramos pessoas que nos escutam, quando aceitamos ajuda e temos a coragem de continuar, vamos descobrindo que a lembrança permanece, mas ela já não nos domina. A verdadeira cura não acontece quando esquecemos o que vivemos, mas quando a lembrança já não decide os nossos passos, nem nos impede de viver plenamente o presente. Talvez você também carregue alguma lembrança que, de vez em quando, ainda aperta o seu coração. Talvez não tenha sido uma enchente. Talvez tenha sido uma despedida, uma doença, um acidente, uma decepção ou uma dor que ninguém conhece por inteiro. Se for assim, não tenha vergonha de reconhecer que algumas tempestades continuam fazendo barulho dentro de você. Isso não faz de você uma pessoa fraca, faz de você uma pessoa humana. Mas também não permita que essas lembranças decidam todos os seus passos. Aos poucos, com o tempo, com pessoas que lhe façam bem e com a coragem de continuar, o medo vai perdendo espaço e a vida volta a florescer. As tempestades passam, os rios voltam ao seu leito, mas o coração humano tem o seu próprio tempo para reencontrar a paz e para curar as feridas. E quando esse dia chega, descobrimos que não fomos definidos pela dor que vivemos, mas pela esperança que escolhemos preservar apesar dela. Um abraço fraterno, paz e bem.
1: Obrigada, Frei Laércio. Muito obrigada. Logo mais refletindo a vida também no ambiente de podcast do site da tua rádio.

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7: 9:22.
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9: Agora é 9:23, 11 graus no centro de Marau. 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
1: E a gente conta um pouquinho para você a respeito do Arraial Cuida Pet, que acontece hoje à tarde na Praça Doutor Elpidio Fialho. O colega Eduardo Serra é quem está conosco para dar todos os detalhes.
2: Bom dia, pessoal aí do estúdio.
1: Bom dia.
2: Você que nos escuta também aqui na nossa frequência. Começando mais um trabalho da Unidade Móvel e agora o nosso assunto é um arraial. O Arraial Cuida Pet, que vai acontecer aí a quinta edição desse evento, já é tradicional e acontece agora, nesse fim de semana. Quem vai explicar um pouquinho pra gente é a Carolina Geraldi, que é a responsável aqui pela Coordenadoria de Bem-Estar Animal. Carol, bem-vinda à nossa programação. Fala pro pessoal um pouquinho sobre essa edição desse evento.
3: Olá, Eduardo. Olá a todos os ouvintes. Exatamente, dia 25 de julho, sábado, a partir das 14h, o quinto Arraial Cuida Pet, né? Agora não é mais Maral Cuida Pet, agora é da coordenadoria, mas a gente deixa o Cuida Pet como simbólico, nos nossos corações sempre vai ser o Cuida Pet. E a partir das 14h, a gente vai estar recebendo os animais para vacinação, né? A vacinação apenas de cães amanhã, e o nosso mutirão de gatos fica para a semana que vem. Quem tiver interesse em cadastrar seus gatos podem também ligar para a gente, mandar mensagem para fazer o cadastro de gatos. No Arraial vai ser exclusivamente os cães, né? Além do nosso mutirão de vacinação, clássico já de todos os anos, também teremos a nossa feira de adoção com vários animais para adoção responsável. Todos os animais já estão vacinados, tem a castração garantida pelo programa. E além disso, também teremos venda de alimentos típicos, música, brinquedo para as crianças. Então vai ser uma tarde bem legal aí para quem é simpatizante da causa, para quem quer ajudar a causa animal. Com certeza vai ser muito interessante o nosso quinto arraial.
2: Sobre a vacinação, Carol, tu me explicava que tem algumas regrinhas, né? Até para ter um controle sobre quais animais vão receber essas vacinas. Então explica para quem está nos escutando agora quais são.
3: Exatamente. A nossa vacinação, ela é prioritária, né, para animais em situação de rua, animais comunitários. E nos eventos, como é o exemplo do Arraial, a gente dá prioridade para famílias que estão participando do Cade Único, né, que tem o cadastro único do governo, e também famílias que recebem até 3 salários mínimos familiares. Então, a gente pede para que tragam seu comprovante de renda de até 3 salários ou comprovante do Cade, além de um documento com foto e um comprovante de endereço, claro, né, de que você mora aqui em Marau, que é exclusivamente para moradores aqui do nosso município.
2: E sobre a feirinha de adoção, Carol, vamos falar um pouquinho sobre os animaizinhos. Não sei se tu tem aí a listinha de quais estarão lá para adoção e também, principalmente, quem é que pode adotar, que também tem algumas norminhas, né? O pessoal tem que apresentar uma documentação e ser qualificado para levar esses pets para casa.
3: Exatamente, a gente tem mais de 20 animais que vão estar na nossa feira de adoção, de várias entidades aqui de proteção animal, né? O Patas Protetoras vai estar levando seus cães, Adotar Marau também vai estar com os animais para adoção, Focinhos de Luz também vai ter animais para adoção, e a entidade Ajuda Patinhas também vai ter animais para adoção. Então, de todas as entidades aí que estão participando, né, vão levar os seus animais. E é claro, como tu bem disseste, Eduardo, tem essas regrinhas aí para adoção. A gente sempre frisa, né, que a adoção tem que ser responsável. São animais que já foram retirados de maus tratos, já foram retirados do abandono e que agora buscam um lar, uma família para chamar de sua, né? Então, a pessoa que tem interesse em adotar um animal tem que ter mais de 18 anos, né? Tem que ter fotos da sua casa ou deixar o endereço bem certinho para que a entidade possa fazer uma visita antes da adoção, ou as imagens do local onde o animal vai ficar, ter mais de 18 anos, assinar um termo de adoção, se responsabilizando por esse animal e também se comprometer em levar ele para vacinação, castração, né? E é o acompanhamento. A entidade sempre chama novamente depois da adoção para ver como está o animal, como está a adaptação dele, né? Então, tudo isso a gente prioriza para que o animal realmente vá para um lar definitivo, né? E que não sofra mais o abandono e mais situações inadequadas que já sofreu antes da adoção.
2: Carol, obrigado por me receber aqui. Se tu quiser dar mais um recado e principalmente convidar quem nos escuta para participar do Arraial agora.
3: Com certeza, convidamos então toda a comunidade marauense e da região também, né? Quem quer adotar um cachorrinho, quem precisa de vacinação, marauenses que precisam, né, da vacinação para os seus cães, exclusivamente para cães amanhã. E quem também é simpatizante da causa, quer ajudar a causa, né? Quer estar junto com a gente nessa tarde aí, nosso Arraial Julino, da Coordenadoria de Bem-Estar Animal, dia 25 de julho, a partir das 14h, na Praça Central. A gente espera todos vocês para a gente comemorar junto a causa animal, que é a responsabilidade de todos nós.
2: Obrigado, Carolina Geraldi, da Coordenadoria de Bem-Estar Animal. Então, sábado, dia 25 de julho, tem Arraial Cuida Pet, feirinha de adoção e também vacinação para cachorrinhos. A gente espera vocês todos lá. 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
1: Obrigada, Eduardo. É hoje à tarde, então, né? O Arraial Cuida Pet, feirinha de adoção, a vacinação, as comidas típicas, né, das festas juninas e julinas. Programação bacana aí para as famílias na Praça Central de Marau. Valeu, Dudu, pelas informações.
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6: 9 horas e 39 minutos.
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9: Agora 20 para as 10, 12 graus a temperatura. A temperatura subindo um pouquinho. E o céu encoberto, né? Na verdade, a gente não sabe se é nuvem ou se ainda é cerração. Porque para quem acordou bem cedinho aí, a gente tinha a presença do sol, né? Deu para ver o sol nascendo, mas de fato, olha, muita cerração na cidade. Tem muitas fotos, inclusive, circulando nas redes sociais, mostrando o amanhecer de hoje, que estava lindo, com a presença do sol, mas com muita cerração encobrindo aí parte da cidade. Os prédios mais altos é que a gente conseguia visualizar apenas. Imagino que no meio rural, mais lindo ainda cenário, né? Então, se você quer até compartilhar alguma mensagem conosco nesse sentido, fica bem à vontade aqui no nosso WhatsApp, que é o 999797515. Nesse momento, a gente não percebe o sol, apenas a sua claridade, lógico, mas nebulosidade ou cerração ainda. Daqui a pouquinho a gente já vai trazendo, ou agora mesmo, né? Ela já tá por aqui, a Kátia Valente, para falar a respeito das tendências, então, do clima para as próximas horas aqui na região. Parece que é a partir de amanhã que a gente deve ter o retorno das chuvas.
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11: Olá,
10: Olá, amigos e caros ouvintes. O final de semana será uma trégua das chuvas que podem voltar a ser mais expressivas para a semana que vem. Nós tivemos volumes bem expressivos ao longo da semana passada e agora temos essa pequena trégua. Ao longo deste sábado tem bastante variação de nebulosidade e no domingo também, mas eu chamo a atenção que a mais variação mesmo de nebulosidade eventualmente pode ter algum chuvisco de forma bem isolada. As temperaturas também não oscilam muito nesse final de semana. Neste sábado, as máximas ficam entre 19 e 22 graus. E no domingo também, as temperaturas, aliás, no domingo elas nem oscilam muito ao longo do dia, justamente porque no domingo tem mais umidade na atmosfera. Mas é a partir de segunda-feira que o retorno das chuvas mais expressivas devem voltar a ocorrer. Chama atenção que, pelo menos em boa parte desta semana, não que vai chover todos os dias o tempo todo e com volumes expressivos, não, mas em alguns momentos nós podemos sim ter volumes mais expressivos. Com a previsão do tempo, Kátia Valente.
9: Valeu, Kátia, brigadão pelas tuas informações. 12 graus no centro de Marau. Agora faltam 17 para as 10. 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E olha, quero fazer uma homenagem aqui muito especial, porque amanhã o nosso ouvinte Wilson Malfatti estará de aniversário. Fica aqui todo o nosso carinho, sempre com gratidão pela parceria, pela audiência na emissora. O Wilson Malfatti, que amanhã estará de aniversário. Um beijo também para a dona Neiva, para a Ellen, eles que estão esperando a netinha, né? A Maria Luísa chegar também. Então, beijão para vocês, para a família toda, de forma especial para o Wilson Malfatti, então, de aniversário amanhã. 15 para as 10, 12 graus a temperatura aqui no centro de Marau. A gente segue aqui com a playlist do programa.

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3: Participação de luto. A funerária marauense, juntamente com a esposa Jandira, em memória, filhos Marineiva, Ciselda, Eleusa, em memória, João, Remildes, Flávio, Loridane, Dirlene, Marlene, genros, noras, netos, bisnetos e os demais familiares, comunicam o falecimento de Henrique Girardello, ocorrido ontem aos 93 anos. O corpo está sendo velado na comunidade São Roque, na linha 23, em Vila Maria. A celebração de despedida será hoje às 3 horas da tarde e logo após o sepultamento na comunidade São Roque, na linha 23, em Vila Maria. Comunicamos o falecimento de Henrique Girardello, ocorrido ontem, aos 93 anos.
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1: E cá para nós, melhor agora com o sol, né? Pelo menos aqui na região central da cidade agora tem sol, dando essa energia tão positiva aqui para a gente. Vamos lá, com os beijos aos nossos ouvintes que estão sintonizados conosco. Evandro, lá no Jardim do Sol, um abração para ti. Muito obrigada pelo carinho. A Silvane, daqui a pouquinho já tem a música que você indicou aqui. Silvane, um beijão para a família toda. Bom final de semana. Um abraço cheio de carinho também para minha amiga Aide. Tenho um carinho gigante por você, Aide. E cada vez que você manda mensagem, eu fico bem feliz. Embora eu saiba que você está sempre com o radinho ligado aqui na tua Rádio Alvorada. Um beijão pra família toda, tá? A Janice, a gente ouviu, né, há pouco também, Zé Ramalho. A Janice gosta tanto, né? Beijão. Obrigada pelas dicas musicais também aqui, a Janice Molossi, sempre junto da gente. Nosso carinho também pra Maria Noeli, Tobias, tudo de bom. Um abração cheio de carinho pra você. E a Ana, lá de Camargo. Ô, Ana, um abração pra você. Tudo de bom sempre para a família toda. Fica o nosso carinho e fica a nossa gratidão também pela amizade e pela sintonia aqui na programação da tua Rádio Alvorada. O WhatsApp da emissora está sempre à disposição dos nossos ouvintes. O 999-79-7515. Agora 10 horas e 5 minutos, 14 graus no centro de Marau, temperatura subindo. A gente começou o programa com 10, agora com essa presença do sol também, se elevam, né, as temperaturas, 14 graus aqui no centro da cidade, segundo o registro do nosso termômetro. 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Vamos falar um pouquinho de esportes a partir de agora.
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1: Nesse primeiro momento é o Vini Gaieschi quem está conosco. A gente tem dupla Grenal entrando em campo. Vini, nesse final de semana.
3: Alô você, nosso amigo ligado na programação da tua Rádio Alvorada. Um excelente sábado, um excelente fim de semana para você. Vamos trazendo os esportes por aqui. Começamos falando do Internacional, que entra em campo hoje a partir das 18h30, lá na Arena da Baixada, diante do Atlético Paranaense, em jogo válido pela 20ª rodada do Campeonato Brasileiro. Os donos da casa fecharam o primeiro turno com a melhor campanha desde 2013, estão na terceira colocação, 33 pontos, e vem de vitória contra o São Paulo, fora de casa. Já o Inter vai ter o interino Esteban Conde no comando da equipe, porque o Paulo Pezzolano foi liberado por questões pessoais. O Inter busca quebrar essa sequência de 3 derrotas consecutivas, a mais recente na volta da Copa do Mundo, diante do Cruzeiro, lá no estádio Beira-Rio, 2-1 para os mineiros. A provável escalação do Colorado tem Antony no gol, Vitinho, Bruno Gomes, Mercado, Maripán e Matheus Bahia. Sendo assim, a tendência é que se mantenham os 3 zagueiros e no meio-campo, Vijagra, Bruno Henrique, Bernabé mais adiantado, Carboneiro e Alejandro fazendo a função de centroavante. Jogo bastante complicado para o Inter, adversário bem na tabela, mas o Colorado precisa pelo menos pontuar, nem que seja um empate, para começar a sair dessa briga pelo rebaixamento, porque a tendência, como a gente vem falando aqui, é que a dupla Grenal brigue lá embaixo durante o campeonato todo e todo ponto, inclusive fora de casa, é muito importante. Já o Grêmio tem compromisso contra o Fluminense no domingo e pode ser que tenha novidade, pelo menos do banco de reservas. O atacante Giovani Cabral, apresentado na última sexta-feira, está liberado no BID e também tem a novidade na lateral direita, o Diego Caíto, reforço contratado por empréstimo com opção de compra, que vem do Goiás, também já apareceu no BID, fica disponível para o confronto diante dos cariocas nesse domingo. O Grêmio, que vem de derrota lá na altitude para o Bolívar, na Sul-Americana. No retorno do Campeonato Brasileiro já havia perdido também para o Mirassol. Então a fase do Grêmio não é nada boa. Precisa mais do que nunca dessa vitória dentro de casa para afastar também essa má fase e também já brigar para se distanciar desse Z4, que, como falamos do Inter, se aplica ao Grêmio também. A briga deve ser contra o rebaixamento até o fim. O Grêmio ocupa a 16ª colocação. Já o Fluminense está na 4ª colocação, 32 pontos. Um provável Grêmio tem Everton no gol, a linha de defesa com Pavon, Gustavo Martins, Kahneman e Pedro Gabriel. A expectativa também é que Marlon fique no banco depois da lesão que ele sofreu no jogo contra o Vitória. No meio campo, Vila Sante, Nardoni e Gabriel Mac. E no ataque, TT, Amuso e Carlos Vinícius. O Amuso vai depender também do protocolo de concussão, mas acredito que a base do time do Grêmio seja essa para enfrentar o Fluminense pela 20ª rodada no domingo às 18h30 lá na Arena.
1: Vini, valeu, tá? Obrigadão pelas tuas informações. O Dudu tá de volta aqui conosco. E para falar agora de esportes, né, Eduardo? A gente tem evento da Academia Shobukan de Karatê Do, aqui de Marau, agendado também para os próximos dias, um jantar que vai ter o objetivo de arrecadar fundos para auxiliar os atletas que vão para o Mundial. É isso, né? Dá os detalhes, por favor.
4: Pessoal, dia 15 de agosto acontece um jantar da Shobukan para ajudar o pessoal da nossa seleção, né, da Shobukan, que é da seleção brasileira e vai competir no Mundial lá em Cairo, no Egito, lá em outubro, a competição, e esse jantar acontece em agosto. Quem vai falar um pouquinho sobre isso pra gente é o Sensei Juarez e também a Samantha, professora da Shobukan, que é uma das atletas que vai lá pra competição em outubro. Começo contigo, Sensei, para explicar para quem nos escuta agora sobre esse jantar que vai acontecer. Bem-vindo.
5: Muito obrigado, Eduardo. A gente convida a toda a comunidade marauense, bem como a comunidade regional, principalmente onde a Shobukan está nos municípios, nos 6 municípios, para vir participar dessa importante promoção que a gente está fazendo. Vai ser dia 15 de agosto, lá no, na sede dos motoristas, né? Você fez um projeto de parceria lá com eles. E a gente também, Eduardo, tem uma ajuda da Federação, da Confederação Brasileira, também do Poder Público, mas não é o suficiente. E também a gente tem que fazer a nossa parte, né? A gente tem que se puxar para conseguir esse recurso, né? Para nós foi um motivo de alegria muito grande, né? A gente ter esses 3 atletas convocados em primeira chamada. E a gente está achando aí que mais 2 ou 3 vêm para a segunda chamada. Então a gente está se antecipando e fazendo essa promoção. Acredito muito que só pelos atletas que a gente tem no município de Marau e região, aí a gente enche o ginásio lá para fazer essa ótima promoção. No dia a gente vai levar uma área de tatame, onde a gente vai fazer uma pequena apresentação com as crianças e bem como os atletas também da seleção brasileira. A professora Samantha agora explica mais detalhadamente a logística aí da nossa promoção.
4: Pois é, então a Samantha, professora da Shobukan e também uma das atletas que foi convocada para o campeonato, explica um pouquinho para a gente, principalmente sobre a questão de ingressos, valores e quem quiser adquirir esses ingressos para estar lá presente no dia. Bem-vindo à nossa programação.
6: Muito obrigado pelo espaço. Então, como o professor Juarez já comentou, vai ser feito lá no Clube dos Motoristas. O valor do ingresso hoje é R$ 105,00 para adulto e para crianças de 6 a 12 anos é R$ 30,00. Os menores não pagam. Convidamos a todos, né? A gente sabe que a população marauense sempre abraçou muito o Karatê de Marau e contamos com eles nesse momento muito importante para nós, para poder voar cada vez mais alto. E essa vez nós vamos estar no Egito. Então, para quem deseja adquirir os ingressos, pode chamar nós pela página da Shobukan ou individual dos atletas também, diretamente lá na Shobukan, nós vamos estar com os ingressos disponíveis para venda.
4: Samantha, vocês falavam também que além da venda de ingressos, vocês contam com o pessoal que quiser ajudar com patrocínio, né? Tanto para o jantar, quanto imagino eu que para a viagem, né?
6: Isso. A gente, se tiver alguém que tenha alguma empresa e queira ajudar com algum patrocínio financeiramente, a gente está aceitando, né? Ou até para a própria janta, que um pouco tem uma padaria, queira ajudar com pão, tem um mercado, queira ajudar com carne. Toda ajuda que vier vai ser bem-vinda para nós.
4: Além de você, quem mais que vai para a competição lá em outubro? E aproveita para explicar para o pessoal o que, que é o Mundial, alguma dinâmica, como é que funcionam as lutas, quais países e um pouquinho sobre a seleção também.
6: Então, nessa primeira chamada, tá, foi convocado eu, o professor Frank e a Tawane, né? E a gente já se concentra na segunda semana de outubro no Paraná com a seleção brasileira. Então ficamos uma semana lá com a seleção brasileira em concentração e depois viajamos juntos para o Mundial. Eu estou indo para o meu terceiro Mundial, então a gente está numa ansiedade muito grande. E o nervosismo também, né? Estamos aguardando também mais que seja convocado mais dois ou três, estamos na torcida muito grande. E a gente, a modalidade correta que a gente vai competir ainda está para ser divulgado, mas a princípio eu estarei lá para lutar mesmo, não fazer só catar, que foi as modalidades que eu participei outra vez. E estamos no aguardo.
4: Boa. Sensei Juarez, só para finalizar, Samantha comentou que vai ter uma segunda chamada, né? E tem a ver com o Campeonato Brasileiro, é isso? Explica isso também um pouquinho quais as chances de mais gente da Xabucã aí.
5: Então, Eduardo, depende da classificação, porque é muito importante. A classificação se dá através da categoria individual, né? Os primeiros três colocados na categoria individual, você tem a chance de ter a convocação. É claro que vai ser tudo muito em cima, né? É uma logística muito abrangente, né? Mas se tiver a convocação, a gente vai trabalhar muito em cima disso e o recurso que vai ser arrecadado, a gente vai fazer o rateio para todos os nossos atletas, né? E é muito bacana, né, Eduardo? O município de Marau, uma cidade de médio porte, aí a gente ter essa convocações desses atletas e projetar a nossa querida Marau aí nesse cenário internacional que é no Egito, né, em Cairo, isso é de um valor imensurável muito grande, com certeza.
4: Obrigado, então, Sensei Juarez e a Prof. Samantha da Xabucan, que falam um pouquinho, então, sobre esse jantar, dia 15 de agosto, então, lá no Clube dos Motoristas, para arrecadar um dinheiro legal para ajudar a nossa seleção marauense, e junto com a seleção brasileira, aí, né, indo para o Mundial em Cairo, no Egito.
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1: Valeu, Dudu. Valeu, Vini. Brigadão, tá? Pelas informações de vocês aqui no nosso espaço de esportes. Agora 10h16, 14 graus no centro de Marau. Um beijo para a Georgina, que também está sintonizada aqui conosco. Bom final de semana. 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
1: Participação de luto. 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
1: Vamos lá, acionando mais uma vez a Kátia Valente, a nossa meteorologista, para as informações relacionadas às tendências do clima aqui para a nossa região. A gente tem a temperatura que subiu um pouquinho, né? Chegou aos 14 graus aqui no centro da cidade e a presença do sol nesse momento.
2: Olá, amigos e caros ouvintes. O final de semana será uma trégua das chuvas que podem voltar a ser mais expressivas para a semana que vem. Nós tivemos volumes bem expressivos ao longo da semana passada e agora temos essa pequena trégua. Ao longo deste sábado tem bastante variação de nebulosidade e no domingo também, mas eu chamo a atenção que a mais variação mesmo de nebulosidade eventualmente pode ter algum chuvisco de forma bem isolada. As temperaturas também não oscilam muito nesse final de semana. Neste sábado, as máximas ficam entre 19 e 22 graus. E no domingo também, as temperaturas, aliás, no domingo elas nem oscilam muito ao longo do dia, justamente porque no domingo tem mais umidade na atmosfera. Mas é a partir de segunda-feira que o retorno das chuvas mais expressivas devem voltar a ocorrer. Chama atenção que, pelo menos em boa parte desta semana, não que vai chover todos os dias o tempo todo e com volumes expressivos, não, mas em alguns momentos nós podemos sim ter volumes mais expressivos. Com a previsão do tempo, Kátia Valente.
1: Valeu, Kátia, brigadão, tá? Pelas informações, pela tua presença aqui no programa, atualizando a gente em relação ao clima aqui na nossa região. 27 para as 11, 14 graus, informação de Esquadrias Polmar, tradição e credibilidade de 21 anos no ramo de fabricação, venda e instalação de portas e janelas em madeira. 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
10: Participação de luto. 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
10: 17 para as 11 já, 14 graus a temperatura. Agora sim, né? Numa manhã de céu azul e de sol com pouquíssima variação de nuvens no céu aqui na região central da cidade. 25 de julho de 2026, mais uma vez todo o nosso carinho para colonos e motoristas pela passagem do dia. 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E vamos lá para o último bloco de músicas de hoje.

0: 3 minutinhos saltando para as 11 horas da manhã, 15 graus aqui no centro de Marau. A gente fecha essa parte do programa que traz as músicas para a gente matar saudades, para a gente relembrar e passamos para os informativos. Antes, com um recado aqui bem importante para quem está trafegando no meio rural de Marau. A gente tem a Coprel fazendo a instalação de postes ali nas proximidades da Capela de Sagrado Coração de Jesus, o Tamanco Pega, né? Então, para quem trafega nessa região, há desvio, lógico, tá tudo bem sinalizado, mas é preciso ter uma atenção redobrada, tá? Para quem trafega, então, nesta região ali de Sagrado Coração de Jesus, que vai nesse sentido para Nicolau Vergueiro, né? Atenção, porque ali próximo da capela, a Coprel tá fazendo o trabalho de atualização dos postes, então tem toda a sinalização, lógico, tem o desvio, mas é preciso uma atenção redobrada. E também um abraço para o nosso amigo Marivaldo Roá. Mandou aqui um vídeo, né, da lida de hoje, Marivaldo. Abração para vocês e para todos ali da Cachaçaria Tibola, também acompanhando a nossa programação. Na sequência, o espaço do Sindicato Rural de Marau, através da Federação da Agricultura no Rio Grande do Sul. Logo depois tem o programa da Cooperativa Coasa, a nossa Hora do Recado, também o programa do Sindicato dos Trabalhadores Rurais de Marau e de Vila Maria e o programa da Paróquia Cristo Rei. Fique conosco.
1: Nova sobretaxa dos Estados Unidos impõe desafio ao agronegócio gaúcho.
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1: Uma decisão tomada pelo governo dos Estados Unidos acende o sinal de alerta para a economia e o agronegócio do Rio Grande do Sul. Desde o dia 22 de julho, está em vigor uma sobretaxa de 25% sobre diversas exportações brasileiras para aquele país. A medida foi oficializada com base em leis de proteção comercial do país norte-americano. E o impacto para o Rio Grande do Sul é proporcionalmente muito maior do que o da média nacional. É o que aponta uma nota técnica divulgada pela Farsul. Enquanto no Brasil a sobretaxa atinge 38% das exportações destinadas aos Estados Unidos, no Rio Grande do Sul esse índice dispara para 79%, o que representa cerca de 1 bilhão e 300 milhões de dólares. No agronegócio, a disparidade se repete. Enquanto a média do país afetada é de quase 33%, no Rio Grande do Sul chega a 70,4%. Os cálculos da Farsul, baseados nas exportações do ano passado, mostram que o impacto tarifário potencial pode chegar a 325 milhões de dólares para o total das vendas gaúchas e 135 milhões de dólares só no setor agropecuário. No topo da lista de produtos mais ameaçados estão o fumo não manufaturado, a madeira serrada de pinos, os calçados de couro e o sebo bovino. Para se ter uma ideia da concentração, apenas esses cinco produtos respondem por 64% de toda a exportação do agronegócio gaúcho à nova taxação americana. Apesar do cenário de alerta, houve um alívio parcial de última hora. Na lista final divulgada pelos Estados Unidos, alguns produtos conseguiram ficar de fora da sobretaxa. Entre eles, couros bovinos, mel orgânico, café solúvel e ferro guza. Essa ampliação das exceções reduziu um pouco o estrago inicial, que era de 81% para o estado. A Farsul ressalta, no entanto, que o valor taxado não significa prejuízo automático na mesma proporção. O mercado agora deve reagir, seja com corte de margens de lucro, renegociação de preços ou busca por novos mercados internacionais. Produtores e exportadores gaúchos seguem em monitoramento constante a partir desta semana para avaliar os reflexos direto nos contratos e na competitividade dos produtos do estado.

0: Fundesa, Fundo de Desenvolvimento e Defesa Sanitária Animal, informou o adiamento do início da arrecadação de taxas sobre a existência de animais, que estava programado para começar. O motivo do adiamento foram instabilidades técnicas identificadas no novo sistema de emissão de boletos. O problema impede, neste momento, a cobrança segura e eficiente junto aos contribuintes que fizeram a declaração anual de rebanho. De acordo com o Fundesa, a equipe técnica do fundo e os responsáveis pelo processamento dos dados da Secretaria da Agricultura estão trabalhando em regime de prioridade máxima para corrigir as falhas e garantir a total funcionalidade do sistema. Até agora, não há uma nova data definida para o início da cobrança. O órgão reforça que assim que a situação for normalizada, o novo cronograma será divulgado amplamente através dos canais oficiais do Fundesa e das entidades parceiras do setor agropecuário.
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0: Nos dias 30 e 31 de julho, o município de Vacaria vai sediar um encontro de bovinocultura de corte, promovido pelo Senar. O evento é voltado para produtores e trabalhadores rurais que buscam mais profissionalização, adoção de novas tecnologias e uma gestão eficiente baseada em dados para a pecuária de corte. Durante o encontro, os participantes terão acesso a palestras de transferência de conhecimento, além de informações sobre os programas de capacitação e assistência técnica e gerencial do Senar. Quer saber mais detalhes, conferir a programação completa e garantir a sua vaga? É só acessar o site oficial do Senar e clicar na aba de eventos. Termina aqui mais uma edição do programa Sistema Farsul em Campo. Até a semana que vem.
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7: Bom dia, amigos cooperados e amigas cooperadas da Coasa e também amigos ouvintes aqui da rádio. Nosso programa desse final de semana dos dias 25 e 26 de julho está no ar. Então, fique conosco.
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7: Recebendo profissionais do Departamento de Produção Animal da Coasa. Conosco hoje a Flávia Forcellini e o André Mânica. Bem-vindos, bom dia.
8: Bom dia, Ana. Bom dia a todos os associados e ouvintes do programa Coasa.
9: Bom dia, Ana. Bom dia também a todos os associados e ouvintes do nosso programa.
7: Bom, nosso assunto de hoje, os pilares para uma pecuária de leite mais rentável. Dentro dessa temática, que conceitos, que orientações, que informações que vocês podem trazer aqui para o nosso cooperado, para a nossa cooperada?
8: Então, Ana, a gente vai abordar alguns itens que é importante que os produtores tenham atenção. O primeiro item seria que o futuro da propriedade leiteira do rebanho começa na bezeira. O desempenho da vaca leiteira do futuro, ela vai depender muito dos primeiros dias de vida desse animal. Então, é bem importante que a gente invista numa boa colostragem, realize corretamente a cura do umbigo no nascimento, oferecer um ambiente limpo, seco, confortável, também protegido do frio nesses invernos, né, mais rigorosos que a gente tem aqui no Rio Grande do Sul, são fatores imprescindíveis para que esses animais eles cresçam mais resistentes e saudáveis. Além disso, também é importante que a gente tenha água limpa, alimentação sempre de qualidade e disponível para que a gente garanta um ganho de peso mínimo, pelo menos de 800 gramas por dia desses animais. E que essa bezerra, ela atinge a idade de novilha, a idade reprodutiva, com um peso, com uma altura adequados para inseminação. Isso evita atrasos e também aumenta a produtividade no futuro. Outra questão é acompanhar os custos alimentares das vacas em lactação. A gente pensa que reduzir os custos, às vezes, é estar utilizando ingredientes mais baratos. Mas não significa somente isso, né? O segredo está em fornecer uma dieta equilibrada. Vai depender da produção de leite desses animais, da média de dias em lactação desses animais e também dos alimentos que o produtor vai ter disponível na propriedade. Outro fato imprescindível é que a gente entenda as exigências nutricionais do rebanho, para que a gente consiga formular, em cima disso, dietas mais eficientes, que transformem esse alimento em leite com mais rentabilidade. Quando bem planejada, a nutrição dos animais, ela tem como diluir o custo por litro produzido. E, o mais importante, manter esses animais saudáveis e melhorar os resultados econômicos da fazenda. Produzir leite de qualidade é outro item que a gente tem que dar atenção. Quando a gente fala de qualidade, principalmente, a gente pensa em CCS. Hoje, um rebanho com contagem de células somáticas de 500 mil células por ml pode representar perda aproximadamente de 6% da produção de leite. Então, é um impacto grande e quando esse problema já está instalado na propriedade, é importante, sim, identificar os animais com CCS elevada, tratar os casos de mastite, né, de acordo com o agente causador. Também tão importante quanto tratar é evitar que surjam novos casos de mastite. Para isso, a gente tem que pensar o quê? Avaliar alguns pontos do manejo do dia a dia, né? A rotina de ordenha, questão de higiene dos tetos, regulagem de ordenhadeira, condições em que o ambiente onde essas vacas deitam seja limpo e que permita que elas consigam descansar. Corrigir a causa do problema vai fazer com que a gente reduza essa incidência de mastite e diminua também o uso de medicamentos e, consequentemente, melhora índices reprodutivos e também permite que o rebanho expresse todo o seu potencial produtivo.
9: Então, Ana, dando sequência nos pilares, né? Um dos pilares muito importantes e que a gente precisa dar atenção é cuidar bem do bem-estar dos animais. Isso é crucial e é também muito importante para o futuro da propriedade. Os animais precisam receber água limpa, alimentação de qualidade, sombra, conforto, para eles poderem descansar e também ter um tratamento tranquilo. Assim como a gente gosta de conforto, os animais também gostam. Esse bem-estar precisa ser feito muito bem dentro da propriedade para que os animais consigam também produzir mais leite e responder muito bem ao tratamento que eles estão recebendo, né? Pequenas melhorias no dia a dia que vão fazer a grande diferença para isso, né? Para que esses animais tenham melhores resultados. E investir no bem-estar, eu sempre falo, não é luxo e não é custo também. Investir no bem-estar é uma estratégia para a gente conseguir reduzir as perdas dentro da propriedade. Só assim a gente vai conseguir aumentar a produtividade e também garantir que esses animais tenham uma produção de leite mais eficiente, sustentável e fazendo com que a propriedade rentabilize muito mais. Outro fator importante desses pilares é a reprodução. É importante a gente ter uma atenção redobrada em cima disso, né? Porque é um pilar importante. O médico veterinário que vai exercer essa função dentro da propriedade tem um papel fundamental. É por meio desse acompanhamento reprodutivo que vai ser feito no rebanho que a gente vai conseguir ter um diagnóstico precoce da gestação, fazendo também uma avaliação da saúde uterina e definindo algumas estratégias dentro do rebanho, onde a gente vai conseguir melhorar taxas de concepção, taxas que vão poder reduzir o intervalo entre partos, fazendo com que a gente tenha melhores taxas de prenhez também, né? Melhorando a eficiência do rebanho como um todo. E esse programa que vai ser feito reprodutivo dentro da propriedade precisa ser bem conduzido, com um profissional que vai fazer o seu trabalho da melhor forma possível para que tenha maior rentabilidade e melhores resultados também. Isso vai fazer com que o rebanho tenha maior produtividade, com certeza, maior longevidade das vacas, né? Mais saúde e melhores resultados econômicos para essa propriedade. Outro fator importante é a parte da nutrição. Um pilar também crucial, né, que determina a produtividade e a rentabilidade da pecuária leiteira, da atividade. O nutricionista que for trabalhar na propriedade, ele precisa desenvolver uma estratégia para que as dietas sejam balanceadas e de acordo com a fase de produção de cada animal, garantindo assim que cada animal receba os nutrientes necessários para expressar o seu máximo potencial genético e produtivo também. Uma alimentação bem planejada na propriedade, né, e para a propriedade, em específico para as vacas, ela tem que ser bem planejada para que melhore a produção e a qualidade do leite, favorecendo sempre uma melhor saúde e reprodução para esse rebanho. Reduz também os desperdícios e contribui muito para que a gente tenha uma pecuária de leite lucrativa e que o produtor então tenha maiores rentabilidades também. E como conclusão, a gente deixa um recado, né? O sucesso da propriedade leiteira ou da atividade leiteira depende da soma de pequenas ações. Então, tudo que a gente faz no dia a dia precisa ser feito corretamente, para que então a gente tenha uma menor perda, aumente a nossa eficiência do rebanho e tenha melhor rentabilidade dentro da propriedade, né? Investir nesses pilares é investir no futuro da fazenda, investir no que vai ser amanhã ou depois, né? O que a gente vai colher esses frutos é em anos para frente, né? Então, isso faz com que o futuro da fazenda e a sustentabilidade dela seja muito maior e melhor do que é hoje.
7: Flávia, André, muito obrigada, tá, pela presença de vocês aqui no programa de hoje. Desejo um bom final de semana.
8: Obrigada, Ana. Obrigada a todos os associados e ouvintes. E a gente gostaria de salientar que nós, técnicos, ficamos à disposição de todos vocês, produtores, para auxiliar vocês na melhoria desses pilares e melhorar a rentabilidade das suas propriedades. Bom fim de semana.
9: Obrigado, Ana. Obrigado a todos os ouvintes e associados da Coasa. Contem com o Departamento de Produção Animal. Estamos todos à disposição de vocês, produtores de leite. Um abraço e um bom final de semana a todos.
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7: As cooperadas da Coasa estão vivenciando uma experiência que une alimentação saudável, valorização dos saberes tradicionais e incentivo à sustentabilidade por meio do curso A Magia das Plantas Aromáticas na Alimentação, promovido pelo programa Consumo Sustentável. Para as participantes, os momentos são de aprendizado e de construção coletiva do conhecimento.
11: Meu nome é Karina Silvestre, sou da unidade de Santo Antônio do Palma. Foi uma experiência muito gratificante para nós poder participar da palestra com plantas medicinais, aromáticas, onde a gente aprendeu várias receitas e como utilizar no dia a dia essas ervas também medicinais para chás, para utilizar na comida. Vou aproveitar em casa no dia a dia, porque a gente cultiva todas essas ervas em casa. Então, é um aprendizado para a gente utilizar elas em novas receitas, né? Que a gente não sabia no que utilizar, agora a gente pode introduzir na alimentação diária da gente.
12: Meu nome é Liliane, espanhol Bianquim, pertenço à unidade de Gentil. Achei bem importante e interessante participar desse curso, até para retomar, relembrar a utilização dessas plantas, né, na nossa alimentação, tão quanto elas são importantes, como as nossas avós, as nossas mães também utilizavam, né, e a gente podendo usar também agora no nosso dia a dia na alimentação.
7: Com carga horária de 6 horas, o curso está percorrendo as 16 filiais da cooperativa, levando conhecimento às cooperadas de toda a área de atuação da Coasa. Segundo Edelaine Aparecida Brinker, que coordena o programa Consumo Sustentável e que conduz esse curso, a proposta vai além do ensino das técnicas culinárias.
13: Nosso objetivo com o curso é despertar um novo olhar para a alimentação saudável, mostrando que os ingredientes simples que elas têm muitas vezes cultivado ali no quintal, no jardim, nas hortas, podem transformar refeições em momentos de cuidado, de saúde e bem-estar. Que as plantas bioativas, quando elas são utilizadas no dia a dia, elas agregam sabor, aroma, valor nutricional aos alimentos, trazendo à mesa de cada família cooperada uma refeição cheia de significado, que trazem a vitalidade das plantas bioativas e das práticas que resgatam saberes e tradição. E, além disso, reforçar que a nossa saúde, ela depende das escolhas que a gente faz diariamente.
7: Na próxima terça-feira, 28 de julho, acontece o encontro para as associadas da região de Casca.
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7: Cotações da sexta-feira, dia 24 de julho. Preços para associados. A soja com DAP, R$ 133. Milho para sócio com DAP e fidelização, R$ 61. E trigo pão PH 78, R$ 73 com fidelização. Estas as cotações da sexta-feira, 24 de julho.
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7: Aqui no Informativo Coasa, momento em que repassamos as nossas vagas de trabalho, chamando a atenção de você que está em busca de uma oportunidade de fazer parte da equipe Coasa. Temos vagas para assistente de armazenagem e beneficiamento para a unidade de Tapejara, auxiliar de açougue para supermercado em Água Santa, auxiliar de armazenagem e beneficiamento para a unidade de Laranjeira em Marau, auxiliar financeiro para a unidade de Camargo, balanceiro para a filial de Gentil, consultor técnico de vendas para Camargo com atuação na região de Marau. 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Até semana que vem.
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1: Recebendo Silvio Borghetti, presidente do Sindicato de Marau, e também o Adroaldo Tomasi, da vice-presidência do Sindicato de Vila Maria. Bem-vindos, bom dia.
2: Bom dia, Ana. Bom dia, Adroaldo.
3: Bom dia, Silvio. Bom dia, Ana. Bom dia, ouvindo da Rádio Alvorada. Em especial, nossos associados do Sindicato Trabalhador Rural de Marau, de Vila Maria, e toda a região que nos ouve todos os sábados aqui através da tua Rádio Alvorada.
2: Também um bom dia especial aos nossos associados e associadas do Sindicato dos Trabalhadores Rurais de Marau, com extensão de base no município de Gentil, Nicolau Vergueiro. É uma alegria, uma satisfação poder estar novamente aqui para apresentarmos o programa informativo do Sindicato dos Trabalhadores Rurais. Essa parceria com o Sindicato de Vila Maria, muito importante. Agradecer mais uma vez também a colaboração da Coprel, Coprel que tem uma parceria com os sindicatos de trabalhadores rurais nos encaminhamentos de auxílio pecúlio, transferências de cotas de energia elétrica e outros serviços que a gente auxilia a Coprel aqui no município. A Coprel, que nesta semana tinha agendado aí para quinta-feira uma pequena mini assembleia aqui no CTG, e devido às fortes chuvas, né, Adroaldo, aí que aconteceu não só aqui em Marau, em todo o estado do Rio Grande do Sul, então optamos em cancelar. E quando a gente tiver aí a nova data, a gente reforça mais uma vez o convite aí para os associados participarem. Coprel, que está aqui na nossa região, na área de energia, na Coprel Telecom também. Hoje, a Coprel Telecom é uma das melhores internet e fibra ótica do sul do país. E a Coprel também fazendo os investimentos necessários aí cada vez mais para melhorar a qualidade da energia e também os serviços. Dizer que essa aproximação com os sindicatos ela é muito importante aí para o fortalecimento então dos sindicatos e também da Coprel, que precisa também atender bem o seu associado. Então a gente tem essa parceria que é muito importante. Temos aí, né, Adroaldo, vários avisos de interesse dos nossos associados. Nesta semana saiu algumas questões, né, Adroaldo, da regulamentação aí da questão da emenda provisória, né, que foi feita aí, medida provisória que foi feita para renegociação das dívidas dos produtores. Então, assim, os bancos receberam então a regulamentação. Então, é analisado caso a caso, então, para ver aí quem se enquadra, quem não se enquadra. Então, a gente vai ver, cuidar um pouquinho o andamento, né, de como isso vai operar. Realmente, se vai condizer com a necessidade do produtor, né? Então, a gente está aí acompanhando, atento, né, aos movimentos, né? E aí, a gente espera aí que a gente consiga atingir o máximo, né, daquelas pessoas que realmente precisam.
3: É, na verdade, foi um acordo que aconteceu lá em Brasília entre o Congresso Nacional e o governo, né? E hoje está em funcionamento, daria para se dizer. Só que é uma questão assim que é muito delicado a gente falar aqui no programa sobre as regras, porque é uma resolução que traz muitas regras, muitos acordos, muitas coisas que muitas vezes são difíceis de serem entendidas. Então a gente pede para o pessoal que vai até os bancos, se tiver alguma dúvida, venham até o sindicato. A gente vai ter o maior prazer de tentar orientar ou fazer alguma coisa para que ninguém seja prejudicado. Nós sabemos aí que, quando não se sabe ainda, eu não sei quantos temos em Vila Maria, acho que não é muita gente que tem lá, que vai fazer essa renegociação. Também a questão do juro, aí cada um deve saber o que vai fazer, se vai querer renegociar ou se vai pagar as suas dívidas. E aproveitando o gancho, Silvio, da questão, aí a gente sabe que nós estamos trabalhando já há vários dias com encaminhamento de propostas, tanto do Banco do Brasil quanto do Banco Sicredi, e muitos agricultores nos têm procurado durante essa semana também. No dia de ontem também eu estava no sindicato lá, estava cheio de gente lá, vários agricultores, e o importante é que a gente está agendando. Então a pessoa só vem mesmo se tem certeza que vai ser atendido, porque não adianta, muitas vezes sai de casa, chega lá e depois não vai ser atendido, porque não é um minuto, dois minutos, demora um tempo, né, para fazer a proposta. E é interessante e é bom, porque daí os agricultores não precisam procurar ninguém. Vem até o sindicato e lá mesmo eles fazem o encaminhamento do seu financiamento. E a gente tem maior alegria em poder ajudar os nossos agricultores, Cílio.
2: Exatamente, nós também estamos fazendo encaminhamento. Nós tínhamos perdido a senha do Banco do Brasil, então a colaboradora fez a prova essa semana. Então estamos recuperando essa senha, né, que para poder encaminhar através do Banco do Brasil. Estamos fazendo também os croquis do Sicredi, né, caso o pessoal não tenha uma assistência técnica que eu faça. Nós estamos auxiliando então os associados também a fazer o croquis da Sicredi. E enfim, agora inicia os trabalhos, né? E reforçar mais uma vez a questão da securitização, Adroaldo, a data limite então para a contratação, quem quer aderir então é 12 de novembro, né? Então temos aí um prazo bom. Então a gente não sabe explicar aqui quem tem direito, quem não tem. Então que cada um procure a instituição financeira onde a pessoa financia ou tem as suas contas, né? E para ver se se enquadra então através da resolução do Conselho Monetário Nacional número 5.330/2026, que traz as exigências do decreto, né? Daí aí que foi feito a questão da renegociação. Então lá tem as regras, né? O Pronaf pode chegar, então, pode prorrogar até 500 mil, podendo chegar até 1 milhão, dependendo da situação. O Pronamp até 2 milhões, podendo chegar a 4 milhões, e os demais produtores até 8 milhões. Então, para o Pronaf, o juro fica entre 5 e 6 ao ano, e o Pronamp fica de 9 a 10, o Pronamp de 8 a 9, melhor, e os demais produtores de 11 a 12, o juro, né? Então, o juro não é tão barato assim, por isso, né, cada caso, cada situação tem que ver, né? Então, 8 anos é o enquadramento geral, até 10 anos, locais para pagar, com 2 anos de carência, né? Então acho que cada um tem que avaliar, fazer os seus cálculos, né, Adroaldo, e tomara que tenhamos a partir de então safras boas, preços bons, né? Esperamos também que as guerras se encerrem, né? Aí tu vê as incertezas globais aí, né? Que essas disputas de poder que existe hoje no mundo inteiro acaba prejudicando nós, né? Então as guerras continuando, aonde que são grandes fornecedores de matéria-prima para os insumos agrícolas, né? E também o próprio petróleo, né? Aonde que essa semana bateu quase 100 dólares ao barril, né? Então acho que isso é ruim para nós, é ruim para todo mundo, né? E fica essa incerteza, né? A soja melhorando um pouquinho nessa semana, a questão dos valores, né? Com previsão de estiagem nos Estados Unidos. Então, todos são fatores que vão, né, vão acontecendo e muitas vezes melhoram e muitas vezes pioram, né, Adroaldo?
3: Na verdade, Silvio, a gente não gostaria nem de comentar esses assuntos de guerra, de briga, de confusão, mas não para, tá virado numa coisa assim que é complicado. E estão mexendo exatamente no formigueiro, onde a gente precisa muito desse formigueiro aí. É ali onde vem petróleo, onde vem ureia, vem vários insumos pro Brasil. Ainda bem que agora a Petrobras me parece que aumentou bastante a produção de ureia, então essa também tem tido um preço até razoável, mas o adubo ainda está bem complicado, está bem bastante caro ainda, e a gente espera que deveria também baixar o adubo para que o agricultor possa fazer uma safra com menos recursos, menos dinheiro. Mas vamos fazer o quê, né? A gente aqui no Brasil, tudo bem, até pode reclamar e fazer. Agora, lá fora, lá onde tem esses problemas aí, lá quem manda são os cacicões lá, e a gente tem que obedecer, diz o ditado, Silvio.
2: Exatamente. Então, vamos aí, o pessoal que precisa de alguma orientação, alguma coisa, né? A gente vai estar ali, dizer então que a gente tá encaminhando agora, a partir da semana que vem, essa questão dos custeios, né? Do Banco do Brasil, e ajudando aí nos croquis também do Sicredi. Então acho que é importante cada um fazer o seu planejamento. A gente sabe das dificuldades que tem, então a gente está auxiliando aí na emissão das CAF, né, Adroaldo, que também pedimos aí o pessoal para darem uma olhada na data de validade, né? Então acho que ela tem validade por 3 anos, mas muitos, a gente sabe que já acabaram vencendo, né? Então, o pessoal procurem dar uma olhada aí na data de validade e procurem o sindicato aí para ver o que necessita para revalidar, então, essa a CAF. Então, a gente está procurando atender caso a caso, né, Eduardo, ajudar, tentar orientar da melhor forma possível para que o produtor não seja prejudicado, né, nesse novo plano safra e que possa acessar os recursos, né, que foi anunciado, né, através do plano safra, que a gente possa auxiliar aí os produtores.
3: É, e também hoje, na verdade, a gente tem que fazer a coisa, não tem mais muito o que desviar, tem os 50 arqueiros de terra, 60, existe um limite e não tem como passar, passou desse limite, está complicado para fazer a cave, né, Silvio?
2: Exatamente, hoje o limite, então, a renda bruta anual, ela continuou os R$500 mil de venda bruta no bloco, né? E para produtores de leite com rebate de 30%, então pode atingir então até 720 mil de venda da questão do leite. E também a gente sabe que tem filhos de produtores que já estão fazendo financiamento, estão aderindo. Então, nesse plano safra, Adroaldo tem ali, tem recursos com baita subsídio, né, com juros baratos para quem tem uma renda até R$150 mil na CAF, né? Então, para pequenas máquinas agrícolas, para investimentos, né, para até para pequenas irrigações. Então, realmente o pequeno ele foi mais valorizado, né, o pequeno produtor, aquele que precisa mais de mais auxílio, enfim. Então tem aí umas linhas de crédito importante, ressaltar aqui a correção de solo, né, Adroaldo, também, que é uma linha barata, né, com juros de 2% ao ano, 3% ao ano, né, então para os pronafianos. Então acho que é o momento, né, das pessoas, né, apesar da chuvarada que está tendo, né, Adroaldo, essa semana acabou assustando mais uma vez o Rio Grande do Sul, né? Então eu acredito assim que o nosso solo é a principal riqueza, né? Então nós temos que, na medida do possível, aí ir organizando e mantendo a fertilidade desse solo, né, mesmo com essas dificuldades dessas chuvaradas que está acontecendo.
3: É, e na verdade também, Silvio, essa semana a presidente participou de uma reunião, né, para uma definição da questão do decreto de emergência emergência no município de Vila Maria. A gente sabe que talvez não tenha sido tão forte, mas o estrago foi meio grande no município, porque foi muita chuva em poucas horas, né? E acabou, eu estava olhando ontem mesmo, desci lá no onde tem um pouquinho de terra que o pessoal planta lá, né? Fez uns estraguinhos meio caprichados lá. Então é bem complicado. E as estradas, ponte, uma coisa assim que o próprio Rio Marau, Rio Taquari ali, encheram tão rápido aí que assustava os moradores ali por perto. E a gente não gostaria que acontecesse, né? A gente tem umas previsões que para a semana que vem vão ter mais chuva, tomara que não seja do porte dessa semana aqui, para que tenhamos mais problemas. Então, a gente sabe que o município, o prefeito estão preocupados, né, com o decreto. A gente sabe que decretando fica mais fácil até para buscar alguma coisa junto aos governos, tanto estadual quanto federal.
2: Também Marau, acho que Marau também decretou, né? Vamos ver se vai ser aceito o decreto ou não. Mas também a gente viu aí praticamente bastante pontes, né, prejudicadas, bueiros, enfim, estradas, né? E eu acho que é importante aí o decreto também, caso a gente consiga mais fácil aí para recuperar essas perdas, né? Que ultimamente aí estão sendo bastante frequentes essas enchentes, né? Então é difícil da gente fazer um planejamento, né, Adroaldo? Mas esperamos aí que o clima realmente se alinhe, né? Sabemos que pelas previsões que temos, aí tem as previsões de muita chuva, mas que não se confirme nos volumes, né, que estão sendo anunciados, e esperamos aí que a coisa flua melhor.
3: Também, Silvio, nós temos ainda muitos agricultores, muitas vezes pessoas aí que não encaminharam a senha GOV e agora estão procurando o sindicato. Então, quem não tem, quem precisar, venham até o sindicato, não tem problema, o pessoal está lá, funcionários estão lá para ajudar, para fazer com que todo mundo tenha essa senha, quem é agricultor. não é porque agora não tem mais o modelo 15 antigo que não vamos ter que tirar nota. Eu acho que todo agricultor tem que continuar tirando suas notinhas aí, né? Porque é um documento, é uma coisa importante. Qualquer financiamento que você vai fazer hoje, eles querem saber da tua renda lá, se tu tem renda no modelo 15, se não tem. Então, seja pequeno, médio, produtor, vamos tentar fazer e venham até o sindicato, converse com a nossa funcionária que tenho certeza que vão sair satisfeitos de lá.
2: Também, né? Acho que a gente, hoje a senha GOV praticamente é mais usada que o próprio CPF. Então, se o pessoal precisar qualquer orientação, cheguem até o sindicato. A questão da nota fiscal, né? O aplicativo para baixar no celular também, acredito que a gente já conseguiu auxiliar muita gente, né? E a própria emissão de nota, se o pessoal tiver dúvida de fazer alguma nota ou contranota, né? Que tenha aí uma transição entre produtores, né? Ou algum produto que não é tradicional as pessoas fazerem a comercialização e precisa de nota, então o pessoal vem até o sindicato que a gente está aí para orientar. Mas eu quero fazer um convite especial aqui para próxima segunda e terça-feira, dia 27 e 28, em comemoração, então, o dia do colono, motorista, né? Precisamos aí fazer algo, né, para marcar essa data, e nós, em parceria com a Engeseg, ali com a Aline, o Thales, a gente vai fazer aí exames de audiometria gratuito aí para os associados do sindicato, né? Então, vai ser na segunda e na terça ali junto ao sindicato, por ordem de chegada. Então, o pessoal que quiser fazer esse exame, né, vai ser gratuito. E se o pessoal quiser optar em fazer algum outro exame de toxicológico, algum outro exame né, de sangue aí, que precisa de também de um jejum, né? Então, o pessoal procure vir segunda-feira, a gente agenda para terça-feira, enfim, se a pessoa precisa, e com preços especiais. Então, acho que é importante, né? Vamos reforçar aí o convite. Então, o pessoal, se vier para Amaral a negócio, né, e sobrar um tempinho, quiser fazer esse exame, é muito importante, né, exame de audiometria, então ele é gratuito, essa parceria é importante aí no dia do colono e motorista, né, então acho que depois no final, né, Adroaldo, se sobrar uns minutos, vamos deixar aí uma música em homenagem a esses bravos colonos e motorista, né, então temos ali essa semana essas comemorações, né.
3: Eu gostaria também, Silvio, de já aproveitar que tu entrou no assunto do colono e motorista. Nós nos reunimos essa semana para a preparação da celebração da missa do agricultor e dos motoristas. Então, nós vai ser na quinta-feira à noite, às 19 horas, na Igreja Matriz, né, do dia 30. E a gente está convidando a todos os motoristas para que venham e participem, os nossos agricultores também. Então, vamos celebrar o dia do motorista e do agricultor, né, nesse dia, com uma celebração interessante, importante, muito animada. Mas nós queremos a presença dos agricultores. Nós precisamos também agradecer ao veinho lá de cima, como diz o ditado, né, por a nossa vida que nós temos e todo o nosso dia a dia. Assim.
2: Exatamente. Então, mais um aviso rápido aqui, o pessoal que fez o pedido das mudas de árvores frutíferas, né? Então, elas chegaram na segunda-feira, então o pessoal que não retirou ainda, retirem aí com urgência, né, porque elas são meio sensível, né? Então o pessoal faça a retirada. Então a gente, como prometemos aí, a gente vai deixar uma música em homenagem então ao colono e o motorista, né? E a gente promete retornar no próximo sábado, se Deus quiser.
3: Até o próximo sábado, se Deus quiser.
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4: Recebendo o Frei Marcelo Carvalho, nosso vigário paroquial, para as informações da Paróquia Cristo Rei, das paróquias dos municípios vizinhos. Oi, Frei Marcelo, bem-vindo. Bom dia, paz e bem.
10: Bom dia, Ana. Bom dia aos nossos ouvintes. Nossa saudação de paz e bem. Hoje, uma saudação toda especial aos nossos agricultores, colonos e motoristas. Neste dia, por intercessão de São Cristóvão, que cada um na sua vida, na sua missão, no seu trabalho, sejam abençoados. O evangelho de hoje está em Mateus, no capítulo 20, versículos 20 a 28. Então, a mãe dos filhos de Zebedeu, junto com seus filhos, aproximou-se de Jesus e se inclinou diante dele para fazer um pedido. Jesus lhe perguntou: "O que você quer?" Ela respondeu: "Ordena que estes meus dois filhos sentem um à tua direita e outro à tua esquerda no teu reino." Jesus respondeu: "Vocês não sabem o que estão pedindo. Conseguem beber do cálice que vou beber?" Eles responderam: "Conseguimos." Jesus acrescentou: "Sim, vocês beberão do meu cálice, mas não cabe a mim conceder que sentem à minha direita e à esquerda. Será para aqueles a quem meu Pai destinou." Quando os 10 ouviram isso, ficaram indignados contra os dois irmãos. Jesus, porém, chamou-os e disse-lhes: "Vocês sabem que os governantes das nações as dominam e os grandes impõem sua autoridade sobre elas. Não será assim entre vocês. Ao contrário, quem de vocês quiser tornar-se grande, seja aquele que serve a vocês. E quem de vocês quiser ser o primeiro, seja o servo de vocês. Assim, o Filho do Homem não veio para ser servido, mas para servir e dar a vida como resgate por muitos." Palavra da salvação. Glória a vós, Senhor. Meus queridos, todos nós certamente já ouvimos falar do Caminho de Santiago, que é a meta de peregrinação de milhares de pessoas desde o século IX. Já no ano 1075, começou a ser construída a basílica no local onde, segundo a tradição, foi encontrado o túmulo de Tiago, filho de Zebedeu e Salomé, irmão de João e o primeiro apóstolo a ser martirizado, cumprindo a profecia de Jesus narrada, portanto, no Evangelho de hoje, dia de São Tiago. Isso significa que a chamada de atenção de Jesus à ousadia da mãe dos apóstolos funcionou e os dois irmãos continuaram a seguir o Mestre cheios de humildade e dedicação. Tanto que os evangelhos descrevem a presença de Tiago bem próxima de Jesus, por exemplo, no Monte da Transfiguração e naquele da Agonia, no Horto de Getsêmane. Lembramos a programação para o nosso final de semana. Hoje teremos as missas 14 horas Cachoeirão, Gruta do Rio Marau e Gramadinho, e às 15 horas Santo Antônio dos Triquês. Às 18 horas na Matriz, 18 horas também Divino Espírito Santo, bairro Planalto, 19 horas Santa Catarina, bairro Fuga, e 19 horas Perpétuo Socorro, no bairro Progresso. No domingo, 8 horas da manhã, Matriz, 9 horas Santuário de Lourdes e Guadalupe, e 10h30, grande festa em honra a São Cristóvão, aí do bairro São Cristóvão. E às 19 horas, Santa Lúcia, Salete e Narrigo, e também na Matriz. Amanhã, a partir das 9 horas, terminado a missa na Igreja Matriz, tem a procissão carreata com a imagem de São Cristóvão, que sairá da Matriz e vai até a comunidade São Cristóvão, onde lá depois continua a bênção para os veículos. Paróquia Santo Antônio de Camargo, para hoje, 18 horas, missa na Matriz de Camargo, e amanhã, domingo, 9 horas, missa na Matriz de Camargo. Vila Maria, para hoje, 14 horas, missa em São João, linha 21, 15h15, Caravaggio, linha 18, e 19 horas na Matriz de Vila Maria. E amanhã, domingo, 9 horas, missa na Matriz de Vila Maria, e 10h30, missa e festa em Santo Inácio. Paróquia Santo Antônio do Palmo e Santo Antônio de Gentil, para hoje, 14 horas, missa em Nossa Senhora da Conceição, Campo do Meio, Gentil, 15h30, São Paulo, Campina dos Novelos, Gentil, e 19 horas na Matriz de Gentil. E amanhã, domingo, 9 horas, missa na Matriz do Palma, e 10h45, missa e festa da Padroeira em Santa Ana, no Palma. Desejamos a todos um bom final de semana, um bom almoço, paz e bem e santa alegria.
4: Obrigada, Frei Marcelo. Bom dia, paz e bem. Com o boletim paroquial, a gente fecha o Revista de Sábado de hoje, agradecendo a todos pelo carinho da audiência. Muitíssimo obrigada. E fica o desejo de um excelente final de semana na companhia aqui da tua Rádio Alvorada. Já já tem Paz e Bem, que é a mensagem do Frei Álvaro Mores, o provincial dos Capuchinhos no Rio Grande do Sul, programa da Prefeitura de Camargo. também o programa Amaral e sua tradição italiana, a partir da 1 da tarde, a partir das 3 tem um Em Alta especial de sábado, tem futebol e tem muita coisa boa na nossa programação. Então fique conosco, um abraço carinhoso, bom final de semana, paz e bem.
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11: Estimados ouvintes da Rede Tua Rádio, nossa saudação franciscana de paz e bem. Em sintonia na fé, todos nos sentimos envolvidos pelo compromisso de paz e bem, valores centrais do reino que Jesus veio anunciar e instaurar no mundo. Esse reino que é semelhante a um tesouro escondido no campo, ou uma grande pérola que enche de alegria quem a encontra. Esta parábola contada por Jesus chama a atenção para o compromisso que o reino exige. E este não se faz por um esforço de vontade, mas pela alegria de ter descoberto e encontrado o maior de todos os tesouros. Todos vivemos à procura de tesouros de felicidade, de bem-estar, de realização. Resta tomar consciência do tesouro que temos escondido em nós. Se a nossa vida não tem muito sentido e andamos tristes e desiludidos por não termos tudo o que queremos, precisamos rever nossa vida e nossas buscas.

Senhor Deus, vosso Filho Jesus ensinou que o vosso reino é o maior de todos os tesouros. Por isso rezamos do jeito que ele ensinou e rezamos assim. Pai nosso, que estais no céu, santificado seja o vosso nome. Venha a nós o vosso reino. Seja feita a vossa vontade, assim na terra como no céu. O pão nosso de cada dia nos dai hoje. Perdoai-nos as nossas ofensas, assim como nós perdoamos a quem nos tem ofendido. E não nos deixeis cair em tentação, mas livrai-nos do mal. Abençoai-nos e abençoai nossa família, nossa casa, nosso alimento, vós que sois Pai, Filho e Espírito Santo. Amém. Um forte abraço, paz e bem.

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0: Foi lindo.
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0: Está no ar o informativo da Prefeitura Municipal de Camargo. 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
1: Bom dia, ouvintes! Sejam muito bem-vindos ao informativo da Prefeitura Municipal de Camargo, hoje sábado, dia 25 de julho. A administração municipal segue investindo na infraestrutura de Camargo. Entre os anos de 2021 e 2024, a administração municipal, por meio da Secretaria da Cidade, então comandada pelo ex-secretário Leandro D'Ambros, realizou importantes investimentos na infraestrutura urbana de Camargo, com obras de pavimentação, asfaltamento e recapeamento de diversas vias. Nesse período, as ruas Maurício Cardoso, João Batista Esmanioto e Doralício Borges receberam pavimentação. Já as ruas Teodoro Manuel, Felício Colette e a chamada Rua da Antena foram contempladas com asfaltamento. As ruas Rui Barbosa e Padre Strípoli passaram por obras de recapeamento, proporcionando melhores condições de traficabilidade e segurança para motoristas e pedestres. Em 2026, o trabalho de melhoria da infraestrutura urbana continua sendo desenvolvido, agora sob coordenação do atual secretário da cidade, Diego Brunheira. Nessa etapa, as ruas Bento Gonçalves, Federico Pinto de Oliveira e Antônio Fioravanço receberam nova pavimentação, reforçando o compromisso da administração municipal com o desenvolvimento do município e a qualidade de vida da população. A administração municipal segue avançando com projetos voltados à melhoria da infraestrutura de Camargo. Natal premiado. Troque suas notas fiscais e concorra a 10 prêmios. As trocas podem ser realizadas até o dia 16 de dezembro na Secretaria Municipal da Cidade, Indústria e Comércio. O valor da premiação deverá ser gasto no comércio local. Compre no comércio local, troque suas notas e participe. O tradicional jantar italiano está chegando e será realizado no dia 15 de agosto no Salão Paroquial, aqui em Camargo, com início às 19h30. Animação Grupo Le Farfalle. Os ingressos já estão disponíveis na Prefeitura Municipal e na Escola Estadual Pandiaca Lógeras. No último dia 18 de julho, foi realizada a 18ª Mostra Municipal de Vinhos Artesanais de Camargo, um dos eventos tradicionais do município, promovido na comunidade de Arancatoco, em parceria entre a comunidade local, a Emater e a Prefeitura Municipal de Camargo. A mostra tem como objetivo valorizar a produção de vinhos artesanais do município, preservar a tradição da vitivinicultura e da cultura italiana, além de promover a integração entre agricultores, técnicos, consumidores e toda a comunidade. Durante o evento, produtores locais tiveram seus vinhos avaliados e premiados nas diferentes categorias. Vencedores: vinhos brancos. Terceiro lugar, vinho de uva Niagra Branca, Juarez Trentin. Segundo lugar, vinho de uva Niagra Rosa, Marcos Carnel. Primeiro lugar, vinho de uva Pinot, Fernandes Zilli. Vencedores, vinhos tintos. Terceiro lugar, vinho de uva Isabel, Marcos Carnel. Segundo lugar, vinho de uva 100% Bordeaux, Armelindo Trentin. Primeiro lugar, vinho de uva Bordeaux Isabel, Dirceu Felipe. Vencedores, vinhos viníferas brancas. Primeiro lugar, vinho de uva Moscato, Alisson Felipe. Troféu destaque, Fernandes Ili, com o vinho de uva Pinot. A administração municipal parabeniza todos os produtores participantes pelo empenho e dedicação na produção de vinhos. Eventos como a Mostra Municipal de Vinhos Artesanais fortalecem a agricultura familiar e valorizam a cultura italiana. Fique por dentro de todas as novidades do nosso município, seguindo nossos perfis oficiais e acompanhando as informações, avisos, eventos e ações das secretarias. No Instagram, @município_Camargo, Secretaria_Saúde Camargo, CRAS Camargo, Educação_Camargo. No Facebook, Município de Camargo e Secretaria de Saúde e Assistência Social. Siga, curta e compartilhe. E assim chegamos ao final de mais um informativo da Prefeitura Municipal de Camargo. Desejamos a todos um ótimo e abençoado dia. E voltaremos no próximo sábado, neste mesmo horário.

Essas foram as principais informações da semana. Siga acompanhando os canais oficiais da Prefeitura de Camargo e mantenha-se sempre bem informado. Nos encontramos na próxima edição. Gestão 2025-2028. Trabalho que faz a diferença.

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A seguir, Marau e sua tradição italiana.

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3: Francisco de Assis, uma semente de vida eterna.
4: A força do perdão. Louvado sejas, meu Senhor, pelos que perdoam por teu amor e suportam enfermidades e tribulações. São Francisco fez esta implementação de estrofe no Cântico das Criaturas diante da rixa que havia entre o bispo e o prefeito da cidade. O apelo é claro: perdão e reconciliação. Perdoar não é esquecer, é oferecer um pouco do grande amor que recebi de Deus para fazer com que esta situação ou pessoa seja separada dos erros e assim eu tenha respeito e preze por sua dignidade. Quem não perdoa fica amarrado e estanca o processo de crescimento. Seja um franciscano, seja uma franciscana, paz e bem!

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Olá, boa tarde, ouvintes. Está no ar o programa Em Alta, na programação da tua Rádio Alvorada de Marau. Obrigado pela sua sintonia. Hoje o programa é um pouco mais curto, em função do futebol. Vamos juntos até 15 para 6 da tarde, com música e informação. Nosso primeiro assunto é turismo. O Ministério do Turismo reconheceu Marau como município turístico, categoria de maior relevância na classificação do mapa do turismo brasileiro. A nomenclatura é destinada aos municípios que exercem papel de liderança regional e apresentam fluxo consolidado de visitantes, atrativos, infraestrutura e serviços turísticos qualificados. O reconhecimento decorre da capacidade de Marau atrair turistas, promover eventos de grande porte, fortalecer a economia local e impulsionar o desenvolvimento sustentável por meio do turismo. Essa classificação amplia as oportunidades de acesso a programas, investimentos e políticas públicas voltadas ao fortalecimento do setor. Agora é hora de música. A banda San Marino é um dos nomes tradicionais do cenário musical do Sul, conhecida por canções românticas e, claro, dançantes. Na nova música Página Virou, a mensagem é de superação. Chegou a hora de deixar o passado para trás e começar uma nova história. 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
1: Mais amor e menos drama, né? Não é melhor? Eu acho.

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4: 3 horas e 32 minutos.
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9: 20 graus. 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

0: Você está ouvindo o programa Em Alta, que está no ar para fazer companhia para você em mais uma tarde de sábado. A música é o destaque do programa, mas sempre tem novidades para você ficar bem informado com a tua Rádio Alvorada. Destaque agora para a educação. Estudantes de todo o Brasil já podem acessar o MEC Idiomas, plataforma criada pelo Ministério da Educação, para iniciar ou complementar o aprendizado de línguas estrangeiras. A ferramenta é gratuita e pode ser acessada por um navegador, no portal do MEC Idiomas ou também pelo app. Para fazer o login, é preciso ter cadastro no gov.br. O MEC Idiomas foi desenvolvido para a aprendizagem bilíngue autônoma de inglês e espanhol e oferece conteúdos do nível básico ao avançado. Ao todo, são cerca de 800 aulas disponíveis. No portal gov.br/MEC, tem um passo a passo com orientações sobre como utilizar o MEC Idiomas. Agora, a previsão do tempo com a meteorologista Kátia Valente.
1: Olá, amigos e caros ouvintes. Ao longo deste sábado tem bastante variação de nebulosidade e no domingo também, mas eu chamo a atenção que a mais variação mesmo de nebulosidade eventualmente pode ter algum chuvisco de forma bem isolada. As temperaturas também não oscilam muito nesse final de semana. Neste sábado, as máximas ficam entre 19 e 22 graus. E no domingo também. As temperaturas, aliás, no domingo elas nem oscilam muito ao longo do dia, justamente porque no domingo tem mais umidade na atmosfera. Mas é a partir de segunda-feira que o retorno das chuvas mais expressivas devem voltar a ocorrer. Chama atenção que, pelo menos em boa parte desta semana, não que vai chover todos os dias o tempo todo e com volumes expressivos, não, mas em alguns momentos nós podemos sim ter volumes mais expressivos.
0: Obrigado, Kátia. Um excelente fim de semana para você. Mais música chegando. Mato Grosso e Matias atravessam gerações como uma das grandes referências do sertanejo romântico. Frente a Frente traz a emoção de um reencontro, com sentimentos que precisam ser encarados e palavras que já não podem mais ser adiadas.
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0: 20 graus.
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7: Quatro horas, três minutos.
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Muita música e informação na tua tarde de sábado. Esta é a tua Rádio Alvorada de Marau, líder de audiência. Destaque para informação do agro. A Emater do Rio Grande do Sul informou que o El Niño começa a produzir efeitos na agricultura. Segundo o diretor técnico da instituição, Matheus Rocha, lavouras de inverno já apresentam perdas consolidadas. O excesso de chuva e de umidade dificulta o manejo das áreas e a entrada de máquinas no campo. Além dos danos às culturas atualmente implantadas, o cenário pode comprometer a preparação do solo. A dificuldade operacional também ameaça atrasar o plantio das culturas de verão. Eleições 2026. O Tribunal Superior Eleitoral informou que quase 159 milhões de pessoas estão aptas a votar nas eleições deste ano. O primeiro turno será realizado em 4 de outubro, quando serão escolhidos presidente, governadores, senadores e deputados. O eleitorado cresceu 1,46% em relação às eleições gerais de 2022, com 2,29 milhões de novos registros. As mulheres são maioria. O número de pessoas com 60 anos ou mais aumentou e já corresponde a 23,6% do cadastro. São Paulo continua sendo o maior colégio eleitoral, com mais de 34 milhões de votantes. Da informação, vamos para a música. Jorge Henrique e Rodrigo conquistaram o público com um sertanejo moderno, marcado por letras apaixonadas e refrões fortes. Bagunça Minha Vida fala daquela pessoa que chega sem avisar e muda completamente os planos e o coração. 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
4: 20 graus.
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10: 4 horas e 32 minutos.

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Super tarde de sábado com o programa Em Alta, aqui no canal da tua Rádio Alvorada. Em meio aos sucessos musicais, tem muita informação. Destaque para o esporte. O Internacional completou o primeiro turno do Brasileirão com a menor pontuação do clube na era dos pontos corridos. Após a derrota para o Cruzeiro, o time permaneceu com 21 pontos e ocupa a 14ª posição. Foram 8 derrotas em 19 partidas, incluindo 5 dentro do Beira-Rio. O desempenho é inferior ao registrado em 2016, ano em que o clube terminou rebaixado. O Inter está próximo da zona de descenso e precisa melhorar o rendimento no segundo turno. O próximo jogo do Inter é neste sábado, às 18h30, contra o Atlético Paranaense. E claro, você acompanha este jogo aqui na tua Rádio Alvorada. O Grêmio, que está próximo do Z4, entra em campo neste domingo, às 18h30, para enfrentar o quarto colocado no campeonato, o Fluminense. O histórico de confrontos é favorável aos gaúchos. Desde 2006, foram 13 vitórias em casa, 2 empates e 4 vitórias do Fluminense em 19 confrontos com mando gaúcho. No entanto, o momento do Grêmio não é bom. O time alia baixa produtividade ofensiva com alta vulnerabilidade defensiva. Para melhorar o desempenho, o time gaúcho anunciou nesta sexta-feira a contratação do lateral direito Diego Caíto do Goiás. O jogador chega por empréstimo até o fim do ano e já pode estrear contra o Fluminense. Diego Caíto tem 22 anos. Neste ano, tem 28 jogos, com 2 gols e 3 assistências. Outra novidade do Grêmio é o meia-atacante Giovanni Cabral, que disputou a Copa do Mundo de 2026 por Cabo Verde. No Mundial, atuou em 2 partidas, o empate com a Espanha, na estreia, e a derrota para a Argentina na fase de 16avos de final. Ele deve estrear no Grêmio somente após o dia 20, quando se abre a janela de transferências internacionais. Da informação, vamos para a música. Leonardo e Eduardo Costa reúnem 2 vozes marcantes do sertanejo em uma canção que se tornou um clássico do gênero. Um Degrau na Escada fala sobre o fim de uma relação e a dolorosa sensação de ter sido apenas uma passagem na vida de alguém. 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
3: Francisco de Assis, uma semente de vida eterna.
4: Conselhos de São Francisco da Reta Correção. Bem-aventurado o servo que recebe as advertências, acusações e repreensões dos outros com tanta paciência como se proviessem dele mesmo. Bem-aventurado o servo que, repreendido de boa mente, se submete com respeito, obedece, humildemente reconhece sua culpa e oferece reparação. Bem-aventurado o servo que não procura logo fugir e com humildade suporta a vergonha e repreensão por uma falta que cometeu. Façamos correções fraternas com a ideia de ajudar o irmão e a irmã e não prejudicá-los ou vingá-los. Seja um franciscano, uma franciscana, paz e bem.
5: 5:03.
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Aqui, a tua tarde de sábado tem muita música e informação. O Lions Clube de Marau está sob nova presidência. Com 12 anos de atuação na entidade, Roseli Poleto assume o comando do clube, sucedendo a Ricardo Rissotto. A nova presidente afirma que pretende dar continuidade às ações sociais, fortalecer projetos já desenvolvidos e incentivar a participação de novos voluntários. Entre as prioridades da gestão estão as campanhas de arrecadação de alimentos, o programa Lions Quest nas escolas, o apoio ao Léo Clube e a realização do Baile da Saudade, marcado para 15 de agosto. Ao encerrar seu mandato, Ricardo Rissotto destacou o trabalho desenvolvido em apoio às entidades do município e a aprovação de um projeto internacional que destinará mais de R$100 mil para a instalação de um elevador na AMES, ampliando a acessibilidade da instituição. Mais música chegando! Bruno e Marrone são especialistas em transformar histórias de amor e decepção em grandes sucessos. Em Te Amar Foi Ilusão, a dupla canta a descoberta de que um sentimento verdadeiro acabou sendo vivido apenas por um dos lados. 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

0: tarde de sábado muito agradável com a sua companhia no programa Em Alta, aqui no canal da tua Rádio Alvorada. Em meio aos sucessos musicais, tem muita informação. Agora o destaque é para o esporte local. Estão abertas até o dia 3 de agosto as inscrições para os campeonatos Colonial Masculino, Colonial Feminino e Interbairros de Marau. Para efetuar a inscrição, é necessário retirar a ficha na Secretaria de Esporte e Lazer ou no Ginásio Municipal, preencher com os dados da equipe e realizar o pagamento da taxa. Todo o valor arrecadado será revertido para a premiação das equipes participantes. No Interbairros, os atletas devem representar o bairro onde residem. Já no Colonial, a representação é feita pelas comunidades do meio rural. Em situações envolvendo bairros ou comunidades com menor número de participantes, podem ser realizados ajustes definidos em congresso técnico para garantir equilíbrio entre as equipes. Na edição anterior, o campeonato Interbairros contou com 14 equipes participantes. O Colonial reuniu 13 equipes, enquanto o Colonial Feminino teve 3 equipes inscritas. Outra informação importante é que a votação da Consulta Popular 2026 está aberta em todo o Rio Grande do Sul até amanhã, domingo. O programa permite que a população escolha projetos que serão incluídos no Orçamento Estadual de 2027. A participação pode ser feita pelo portal oficial da Consulta Popular ou pelo WhatsApp da assistente virtual Guria. As propostas em votação envolvem agricultura, turismo, transportes, cultura, habitação, inovação, esporte e desenvolvimento social. Música chegando! E eu aproveito para agradecer a tua audiência em mais um programa. Na sequência, jornada esportiva com Atlético Paranaense e Inter.
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8: O tempo deixa algumas saudades que a gente não imagina que poderiam acontecer, né, Nani?
11: Exatamente. Ali, Alex no meio-campo, Rafael Moura, que na época era muito criticado, ficou aí 900 minutos sem fazer um gol e passava longe de ser um problema pro Inter, né?
12: Tinha o armador tendo o centroavante trabalha, né?
8: Tem alguém que tá 900 minutos hoje sem fazer um gol aí?
13: Provavelmente, né?
8: Será?
13: Posso
8: deve
13: buscar
8: ter,
13: essa
8: né?
13: estatística. Então, do Inter ou do Inter? De outros?
11: Do Atlético que não vai
8: por
11: ser,
8: Debora o Viveiros. Pro Debora poder narrar hoje um gol inesperado.
13: Vamos
8: hoje.
13: Achar, então.
12: O Antony, certamente.
8: Certamente, né? Mais de 900 minutos.
11: Sem levar em conta...
8: O que, que tu acha, Debona?
14: Não, acho que o Alejandro tem feito gol aí, né? Quando é que foi o último do Alejandro, hein, o Arruda?
12: O Alejandro foi contra o São Paulo, eu acho.
13: Acho que foi a vitória contra o São Paulo.
11: Vasco, ele não faz? Ele só dá assistência?
13: Vamos ver aqui. Ele tem 4 gols com o Inter, Vasco, gol e assistência. 16 de maio. Não é um
11: não
13: jejum tão grande,
11: tanto,
13: né? São os 3 jogos, inclusive, né? Os últimos 3 jogos que...
11: Não é tanto assim.
13: Não é tão grande o jejum.
8: E o Alan Patrick, quando é que foi o último gol do Alan Patrick?
12: Não, Alan Patrick foi de pênalti, né? Não foi?
11: Chapecoense, eu acho.
12: Acho que foi, né?
8: Chapecoense.
13: Vamos ver. É, vou ter que... tambores. Tá mais devagar que o semiautomático aqui,
8: tá mais devagar que o semiautomático. Porque de repente o Alan Patrick, Debona, olha só. Alan Patrick entrou, gol! 900 minutos.
13: Tem assistência contra o Atlético na Copa do Brasil. Último gol contra o Mirassol. Na reta final do jogo, derrota no dia 19 de abril. 2-1 Mirassol no estádio Beira-Rio. O Inter freou uma sequência de invencibilidade. Então, o Alan Patrick já jogou contra o Atlético duas vezes, contra o Botafogo, contra o Brasil de Pelotas na Recopa Gaúcha, contra o Curitiba e aí as últimas duas derrotas do Inter antes do Cruzeiro, né? Não chega a 900 porque ele foi reserva em vários jogos. Mas já é um jejum de praticamente 3 meses do Alan Patrick.
8: Já são mais de 500 aí, com certeza.
13: Pode ser. Pode mais ser. De 500. Mas 900 é difícil, só é se difícil, for algum defensor.
8: É difícil. É. Então é
12: agora,
8: isso.
12: Agora, para um centroavante ficar 900 minutos sem fazer gol, deve machucar o cara.
8: Né? É, poxa. Pô, são 10 jogos inteiros, né?
12: Eu vivo disso e não faço, né?
8: É, isso aí. Bom, vem aí Marcelo Debona para contar o futebol da Gaúcha para Inter e Atlético Paranaense. Um grande abraço e até a próxima.
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1: Se liga, vai começar o retorno do Brasileirão e o Inter vem a Curitiba para pegar o Atlético. Esse é historicamente daqueles jogos bem difíceis do campeonato, né? Um mandante fortíssimo, aliás, o melhor mandante do Campeonato Brasileiro. Com gramado novo, que por si só já é uma dificuldade extra que o Inter vai ter. E tem o Inter, é claro, né? Que não tem feito uma boa campanha, que fez um primeiro turno ruim, só tem 21 pontos e vive com essa ameaça de entrar na zona do rebaixamento. Jogo das 6:30, num sábado em que o sol timidamente apareceu em Curitiba, que viveu também uma semana, assim como Porto Alegre, também de chuva nos últimos dias. O estádio deverá receber grande público. O Atlético faz uma extraordinária campanha no Brasileirão. Vem de vitória de virada contra o São Paulo fora de casa. É o trabalho do Odair, né? Do Papito aqui no Atlético. O Inter começa o retorno e com ele começa a tentar levar uma nova perspectiva ao seu torcedor. De melhora, né? De melhora, de melhor futebol, de melhor desempenho, de mais gols, de melhor aproveitamento, de tudo o que não conseguiu fazer na primeira parte do Campeonato Brasileiro. Atlético Paranaense Inter, Arena da Baixada, com uma fresta aberta no seu teto retrátil. A partir de agora, te liga aí no Futebol da Gaúcha. 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Leonardo Acosta e as manchetes do Inter.
2: Para iniciar o retorno do Brasileirão, pontuando, tentar se afastar um pouquinho mais da temida zona do rebaixamento. Inter confirma time com cuidados defensivos, três zagueiros e fixa Vitinho na ala pela direita.
1: E o Atlético Paranaense, hein, Leonardo?
2: Cheio de moral, time do técnico Odair Hellmann, terceiro colocado no Brasileirão, aposta na grande campanha que tem como mandante para seguir entre os primeiros do Brasileiro. Hoje apenas um titular e desfalque.
1: Central de Esportes da Gaúcha, Lucas Arruda.
3: Marcelo De Bona, vai começar o segundo turno do Campeonato Brasileiro e outros dois jogos ocorrem neste sábado, os dois com interesse direto do Internacional. Junto às 6:30 na Vila Belmiro, Santos de Neymar enfrenta a Chapecoense Lanterna. E às 8:30 no Rio, o duelo de Vasco da Gama contra o Mirassol, os dois times que estão dentro da zona de rebaixamento. No domingo, a atenção do Inter vai para o seu rival, o Grêmio, que às 6:30 na Arena, com transmissão da Rádio Gaúcha, recebe a equipe do Fluminense.
1: 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Três zagueiros. Leonardo Acosta escala. Time Banco do Inter.

Em aquecimento no gramado da Arena da Baixada, o Inter vai para o jogo com Antony no gol número 12. Vitinho é o ala pela direita, 28. Os três zagueiros, Félix Torres, 4, Maripan, 3 e Juninho, 18. Na ala esquerda está Matheus Bahia com a 5. Do meio para frente, Vijagra, 5. Bruno Gomes é 15, Bernabé 26, Carboneiro 7 e Alejandro camisa 9. Quem comanda o time à beira do gramado é Esteban Conde, que tem no banco de reservas Matheus Cunha, Pedro Cauã, Luiz Felipe, Mercado, Aguirre, Paulinho, Bruno Henrique, Alan Rodrigues, Alan Patrick, Alex, João Bezerra e Fabrício Prado. 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Olhos

0: 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Opinião. É o melhor Inter possível para pegar o Atlético aqui na Baixada, hein, Guerrinha? Boa tarde.
1: Pois é, boa rapaz, noite. Sabe que o... Boa noite, Guedebona, boa noite, amigos da Gaúcha. O jogo é complicado, como para todos que aparecem aí na Arena da Baixada, é complicado. Cabe ao Inter jogar um pouco mais do que tem jogado. E como é que faz para fazer, para jogar mais? Tem que jogar fechado, tem que jogar para não perder o jogo. E aí tentar surpreender. Se o Inter se meter de pato a ganso atacando o Atlético Paranaense, vai se dar mal. Então tomara que o Estevão Conte tenha colocado na cabeça esse detalhe. Vamos primeiro nos defender, depois vamos atacar.
0: 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Ô Nani, o que tu espera de diferente no Inter? Hoje, esse jogo que marca o início de um retorno, e início é sempre tempo de pensar diferente, hein, Nani?
2: E aí, Debona, eu espero... Tudo bem. Antes do jogo, tá tudo bem. Eu espero que o Inter foque em marcar, foque em não sofrer gols, e que não se atire também na marcação, no campo de ataque, porque bola nas costas a gente já viu que esse time tem dificuldade em recompor. Então eu espero um Inter fechadinho, um Inter reativo e que busque uma bolinha no contra-ataque para quem sabe tirar um resultado positivo aí de Curitiba.
0: 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Times aquecem aqui na Arena da Baixada e o Leonardo Acosta vai escalar o Atlético Paranaense.

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1: 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Diori Vasconcelos, arbitragem que traz novidade no Brasileirão hoje, hein, Diori?
2: Pois é, Debona. É. Tá me ouvindo bem aí, Debona?
1: Bem, bem.
2: Ah, e só pra testar se o impedimento semiautomático tá funcionando. O nosso áudio semiautomático também tá funcionando. Quero te dizer o seguinte,
1: Debona. Menos de 21, hein?
2: É, menos de 21. Foi rapidinho. Bom, a gente tem, é claro, o olhar e a atenção na arbitragem para o jogo de hoje do Atlético Paranaense contra o Internacional, mas acima de tudo é um olhar de algo que foi prometido muitas vezes no ano passado pelo presidente da CBF, Samir Chaudhry. A primeira vez que ele prometeu foi em uma excursão, uma viagem da seleção brasileira, numa entrevista que o Eduardo Gabardo fez com o presidente Samir Chaudhry. E ele mencionou que colocaria o impedimento semiautomático em ação no ano de 2026. Depois daquela oportunidade, ele prometeu mais umas quantas vezes. E chegou em janeiro, quando o Campeonato Brasileiro ia começar, e a CBF se deu conta de que não estava pronto, de que não tinha tempo. E aí levou um turno inteiro do campeonato para instalar os equipamentos necessários para colocar o impedimento semiautomático em ação. Bom, antes tarde do que nunca. E a gente vai ter, a partir de hoje, essa novidade que traz não só a agilidade para as decisões do campo, mas, acima de tudo, algo que é fundamental para que o torcedor aceite ou entenda as decisões tomadas. Aquele negócio de um impedimento que a gente não consegue enxergar, que a gente não consegue ver a diferença entre as linhas traçadas, em tese, acaba hoje. Porque com o impedimento semiautomático, aquela representação 3D da jogada acontece e a gente consegue ver naquele muro virtual provocado pela linha do penúltimo defensor qual parte do adversário está à frente ou atrás, né, recebendo a condição para essa marcação de impedimento. Então isso fica muito mais didático para quem acompanha, além de ficar muito mais dinâmico para o jogo. Quem vai apitar o jogo hoje é o Rodrigo José Pereira de Lima. Ele é FIFA, pernambucano, um árbitro que tem condições totais de fazer uma boa partida no jogo de hoje. E o principal responsável pelo VAR, né, pela cabine de vídeo, será o Gilberto Castro Júnior, que também é pernambucano e vai ter a missão de, no jogo do Internacional, operar essa ferramenta, operar esse sistema de semiautomático pela primeira vez. Então é isso, arbitragem no campo, na cabine e com o impedimento semiautomático no papel para CMPC Viva o Natural.
1: 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Bom, além do semiautomático, o impedimento é uma novidade hoje, Leonardo da Costa, o novo gramado, né? Foi importado da Itália, né? Tem toda uma tecnologia diferente para melhorar o amortecimento, né? Na hora de pisar, né? Para ter um melhor conforto, maior conforto para os jogadores. Já deu uma pisadinha aí, ô Leonardo?
0: Já, não, e é bom, ele é bacana, para mim tá excelente. É, mas claro que depois a gente vai saber dos jogadores, tipo de adaptação, porque independente do amortecimento, sempre tem, né, aquela questão da adaptação, da velocidade do gramado, da maneira com que quica a bola, por exemplo, gramado, que não adianta molhar para crescer, porque não vai acontecer isso, tá? Mas foi molhado durante muito tempo antes do jogo, para ele ficar mais rápido, para a bola deslizar mais. É uma das novidades, é um gramado de excelência dentro de um padrão grama sintética, recebeu todos os certificados possíveis da FIFA, mas que se propõe a ser melhor do que o que foi retirado antes da Copa do Mundo. É um padrão mais parecido com um gramado que é muito elogiado dentre os sintéticos, que é o do estádio Nilton Santos do Botafogo.
1: É isso, novo gramado aqui na Arena da Baixada e o Atlético, né, vai fazendo uma campanha quase que primorosa. Tem uma derrota em casa, né, o melhor mandante do Brasileirão.
0: E Debona, diga. E tem uma outra novidade aqui, ó, onde eu tô atrás do gol, do lado esquerdo, tá vendo, não tem torcedor, né?
1: Isso.
0: É, pela primeira vez eu trabalho aqui sem torcedor, talvez é o estádio que o torcedor fica mais próximo aqui da linha de fundo. E nessa parte tá fechada porque tá sendo construída uma arquibancada móvel, retrátil, assim como o teto. E é uma grande sucesso.

0: 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Está programada a obra para ser entregue agora, no retorno após Copa, mas claro, né? Como tudo que acontece, ficou lá para novembro, ainda durante o Campeonato Brasileiro. 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
1: Bom, o torcedor do Atlético está chegando, o torcedor colorado ocupou todo o espaço aí, né, Leonardo, aqui no alto aqui. Imagino que o torcedor do Atlético esteja muito confiante, muito motivado. São 3 vitórias seguidas, né? Uma vitória fora de casa agora contra o São Paulo. Qual é a projeção e como é que a gente está trabalhando com a expectativa de público aqui na Arena da Baixada, hein?
0: Primeiro sobre o torcedor do Inter aí do teu lado, lado esquerdo. Quem tiver com as imagens da TV não vai perceber presença de torcida do Inter, porque ele fica no mesmo lado, na bandeirinha do escanteio, no lado esquerdo. Mas é um espaço que comporta 1.500 torcedores. Ele está praticamente tomado. Se a procura fosse maior, o Atlético até tinha a opção de abrir mais espaço para até 4 mil. Não foi necessário, assim o torcedor do Atlético fica mais espalhado e não está cheio ainda, não vai lotar, né? Apesar dessa redução na capacidade, em função da arquibancada que eu falei, mas 25, 26, essa é a projeção de público hoje aqui na Arena da Baixada. Na informação de Pão de Alho Santa Massa.
1: 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O Inter está terminando o trabalho de aquecimento agora, está retornando para o vestiário. 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Guerrinha, gosta da ideia do Bruno Gomes como meio campista no time do Inter hoje?
2: Prefiro ir na lateral direita. Acho que ali ele rende melhor, ele se adapta melhor ali. Ele como volante, ele até não é a pior coisa do mundo, mas ele é menos do que lateral direito. Então eu prefiro aonde ele rende mais, na lateral direita.
1: Onde tem? 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Neymar vai jogar, Lucas Arruda?
3: Vai jogar, Debona, já fez o trabalho de aquecimento, muito saudado pelos torcedores, inclusive turistas na Vila Belmiro, que foram ao jogo para ver o camisa 10 do Santos. Logo mais às 6:30, o Santos recebe a lanterna Chapecoense e é uma situação idêntica à do Internacional na tabela. A diferença entre os dois times está no saldo de gols. Então o Inter está atento ao jogo simultâneo das 6:30 e ainda a Debona fica de olho no que vai acontecer às 8:30 no Rio.
1: Ô Guerrinha, Grêmio, Inter, Vasco e Santos são os 4 grandes que devem ir até o final brigando para sair lá de baixo, hein, Guerrinha?
2: Eu acho que tem mais gente que vai entrar no bolo.
1: Mas...
2: eu acho, o São Paulo tem grande chance de entrar no bolo. O São Paulo está todo revirado, não consegue ganhar, está perdendo, tomando virada em casa. Eu acho que outro adversário que também vai cair é o Vitória. Então eu acho que não vai ficar só nesses 4 não. Vai ser uma briga ali embaixo, ali vai ser confuso.
1: Pois é, está começando o retorno do Brasileirão. 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Com quem que tu tá contando no jogo do Inter hoje? É com o Alejandro? É alguém diferente para um pontinho aqui em Curitiba, hein, Nani?
4: Tô contando com Bernabé e Carboneiro. Hoje são os dois jogadores do Inter que conseguem gerar mais perigo ao adversário. É, o Alejandro, ele perdeu a oportunidade clara contra o Vitória, perdeu agora também contra o Cruzeiro, mas já mostrou em outros momentos que pode colaborar um pouco mais do que vem fazendo. Então, esse trio de ataque é quem faz o torcedor pensar que possa sair um golzinho, pelo menos, lá na Arena da Baixada. Porque, tirando eles, quem faz gol no Inter? Ninguém mais faz gol, né? O Inter, ele é movido por Bernabé, por Carboneiro e Alejandro nesse campeonato brasileiro. Do pouco que eles conseguem, são eles que fazem. Então, esses 3 jogadores aí que podem, pelo menos, gerar aí algum problema pro Atlético.
0: Debona,
1: canta alto o torcedor do Atlético, dica!
0: Estão irrigando de novo, viu, ó, gramado.
1: Irrigando.
0: Coloca água no campo. Gozado que eu não vi, é um dos raros campos, né, que a gente não vê nenhum quero-quero.
5: Não, ele não vem, né?
0: Não tem nenhuma atração pra ele,
5: não,
0: talvez,
5: não
0: né?
5: Tem. Não vem.
1: 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Para você que está em Gaúcha Esportes no YouTube, você vai nos ver, você vai interagir, vai botar na enquete que está perguntando aí se a escalação de hoje agrada. Sim ou não, a escalação do Inter. Tá a pergunta ali no nosso chat para você participar também e nos ver. A gente tem um confronto direto logo mais à noite, aí na parte de baixo também, né, Arruda?
3: Não deixa de ser um mau negócio para o Inter, Debona, porque os dois se enfrentam no Rio, Vasco da Gama e Mirassol a partir das 8h30 em São Januário. E é impossível que os dois ultrapassem o Inter juntos, hoje pelo menos. Vasco e Mirassol fecham o sábado de futebol do futebol brasileiro. Vasco 17º com 20 pontos, Mirassol 18º com 19, mas os dois muito próximos da equipe colorada.
1: O Meleiro, ninguém facilita tanto. 17 minutos para a bola rolar aqui na Arena da Baixada em Curitiba. E é uma frestinha só que tá aberta aí, né, Leonardo? Até fiquei com a impressão que tava todo fechado, não, mas agora é a noite mesmo, né?
0: É que se tiver que fechar, o tempo ainda é instável, né? Se tiver que fechar, fica mais fácil. Então abre para dar aquela refrescada e ele leva muito tempo, né? Uma hora pro acionamento total. Agora, se der uma chuva nessa situação, fica até curioso, né? Porque aí vai chover só no meio do campo. Nas áreas, por exemplo, a chuva não chegaria. E ainda não está totalmente afastada qualquer possibilidade de chuva. 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
1: Como é que está a parte de cima do Brasileirão? Vamos recuperar aí, Arruda.
3: Bom, o líder da competição é o Palmeiras, 44 pontos conquistados, 7 a mais que o vice-líder Flamengo, que tem 37, mas um jogo a menos. O Atlético Paranaense, que enfrenta o Inter, é o terceiro colocado com 33, 3 vitórias consecutivas na competição, e o Fluminense fecha o G4 com 32. Bragantino, quinto colocado, tem 30 e fechando o G6. O Bahia, sexto colocado, também com 30 pontos atrás. No critério das vitórias, é o G6 do Campeonato Brasileiro.
1: 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A Arena da Baixada, Brasileirão, abertura do retorno. 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E do 13º para baixo, hein, Arruda?
3: Bom, do 13º para baixo, na 13ª posição, o Atlético Mineiro tem 25 pontos. O Internacional é 14º com 21. E a mesma pontuação do Inter tem Santos, 15º, e o Grêmio, 16º. Diferença entre os times, do Inter para o Santos no saldo de gols, do Santos para o Grêmio nos gols marcados. Dentro da zona de rebaixamento, Vasco 17º com 20, Mirassol 18º com 19, Remo 19º com 18 e a Chapecoense lanterna com apenas 9 pontos conquistados.
1: Luzes se apagam, outras luzes piscam, a escalação do Atlético vai ser confirmada no telão aqui da Arena da Baixada quando o sinal da Gaúcha marca 6h15. 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E o Rocher, hein, Leonardo? Cadê o Rocher, Leonardo Acosta?
0: Ainda se recuperando de uma lombalgia. Na verdade, o Inter divulgou, primeiramente para o jogo contra o Cruzeiro, que ele tinha uma lombalgia. E isso afastava. Agora é um processo de retreinamento, ou seja, pela interpretação da própria divulgação que faz o Inter, né? Obviamente com consultas ao departamento médico, departamento físico, é uma evolução. Então dá para apostar aqui. Bom, saiu da lombalgia para retreinamento. A gente já pode cogitar ele para retornar contra o Flamengo quarta.
1: Guerrinha e Nani, como solucionar essa questão do gol do Inter, hein? Esperar o Rocher, dar sequência por Antony e firmá-lo como novo titular, ou apostar naquele que foi contratado como novo goleiro, hein?
4: Primeiro eu quero dizer que eu tô ouvindo a torcida do Inter cantando alto ali na Arena da Baixada.
1: Tá soberana, hein? Soberana.
4: Mas é um grande problema pro Inter a questão dos goleiros, porque quando o Rocher joga, parece que o Antony é melhor. Quando o Antony joga, parece que o Rocher é melhor. E o Rocher, hoje a gente nem tem como colocar ele, porque passa mais tempo lesionado. E quando joga, parece que essas dores ainda atrapalham, né? Tem alguns movimentos que antes ele fazia, lá em 2023, que a gente não vê mais ele fazendo aqueles milagres. O Antony, para mim, nesse momento, é o titular, porque fez um bom jogo contra o Cruzeiro, tinha feito um bom jogo contra o Fluminense e foi reserva na partida seguinte. Então, dá uma sequência pro Anthony, né? Em outros momentos que ele teve sequência um pouco maior, ele entregou bons resultados, bons desempenhos. Então, acho que nesse momento é isso. Ou testa o Matheus Cunha, já que trouxe. Se trouxe ele é porque acredita que possa ajudar de alguma forma. Eu não teria trazido. Para mim, o Matheus Cunha é uma contratação que não faz muito sentido. Mas se a direção tem convicção de que esse jogador possa agregar, então testa ele.
2: Eu também penso dessa forma. Só eu tenho uma dúvida se o Anthony deve ganhar sequência se ser titular. Se trouxeram um goleiro, não trouxeram ele para receber salário, trouxeram para trabalhar, para jogar. Bota para jogar, bota para trabalhar. Se não der, manda embora também. Esse é o problema. Tem que ter a coragem para se livrar do jogador quando ele não serve. O Internacional é fazer e fazer. E essas coisas diferentes, o Internacional não manda embora. O Internacional mantém no grupo e às vezes até briga para recontratar. E ele está nessa onda aí porque tudo está errado. Agora, o Rocher é um problemão. Ninguém sabe o que tem o Rocher, né? O Rocher adoece do dia para a noite, não pode jogar, não sei.
4: Cada um, dois jogos.
2: É, quer dizer, não dá para contar com ele. Então tem que ir também, eu acho que tem que ver com o Rocher. Se ele não tem condições, tenta algum clube para ele, porque no final do ano ele fica livre.
4: E tem uma questão que chama atenção hoje, Debona, em relação aos goleiros, é que o Anthony é o capitão do Inter.
2: Também.
4: Então, se tu deixa o Anthony como capitão, o recado que tu passa é de que ele vai ter uma sequência. Né? O jogador ele não é capitão num dia para no outro voltar para o banco de reservas e entrar alguém que recém chegou. Pelo menos, não acredito que seja uma gestão de grupo interessante essa.
1: 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Escalação do Atlético vai para a tela. Jadson, ex-jogador do Juventude, está sendo anunciado. Há pouco Luiz Gustavo, aquele mesmo, né? Esteve lá no 7-1, né? Estava em campo com a seleção brasileira, 39 anos. Tem o Luiz Gustavo. 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Amanhã joga o Grêmio, hein, Arruda?
3: Pois é, Debona, com transmissão da Rádio Gaúcha e mais do que isso, a atenção do Internacional, porque as campanhas são idênticas nesse campeonato. Às 6:30 em Porto Alegre, na Arena, o Grêmio recebe o Fluminense na primeira rodada do retorno. Informação que vem do Rio, Debona, é que Thiago Silva, zagueiro de 40 anos, deve reestrear com a camisa da equipe carioca.
1: Kevin Viveiros, né, o goleador do Atlético, né, um dos goleadores do campeonato sendo anunciado agora aqui na Arena da Baixada. 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E o papito aí, hein, Leonardo?
0: Moral, hein? Com moral, treinador. Bom, mas acima dele o Mendoza e um jogador muito festejado também foi o Leozinho, né? Leozinho que é um cara que tem história no futsal e aí migrou. Ele já jogador de seleção brasileira no futsal, ele migra das quadras para o campo. E aqui no Atlético, bom, para pegar esse recorte, último jogo, 2-1, virada fora de casa sobre São Paulo, os dois gols dele. Eu acho que está relativamente bem, né? 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
1: Quarta temporada do Leozinho no futebol de campo, imagina só, né? Virou titular, fez os dois gols na vitória contra o São Paulo. Campeão da Liga Nacional de Futsal, campeão mundial de futsal, jogou no Magnus de Sorocaba, enfim, e agora é jogador do Atlético. Lembra do movimento do Falcão, hein, Guerrinha, a época? Tentou jogar no São Paulo, mas não conseguiu.
0: E antes, Manuel Tobias
1: Manuel Tobias
0: Grêmio.
1: Também,
2: Tobias,
1: claro.
2: Manuel
1: claro.
2: Tobias, bem lembrado, também tentou e não deu certo. Nem todo jogador do salão dá certo, agora
1: não,
2: muitos
1: não é fácil,
2: deram certo, né?
1: É.
2: Muitos deram certo. Meu senhor...
0: Guerrinha,
2: Paulo César Carpegiani, tudo é de salão.
0: Vai lembrar dessa, talvez, assim, não tinha o moral, ele não teve o tamanho no futsal do Manuel Tobias e do Falcão, mas o Ortiz, pai do Léo Ortiz,
2: exatamente.
0: Né, ele foi muito bem, jogou no Grêmio, né?
2: É, exatamente, tem razão.
1: Craque no futsal, cracaço.
2: Eu tenho um primo que jogava muito futsal, né, que era o Morruga. E o Morruga também foi tentado no campo e não deu certo. No campo ele não se adaptou.
1: É. 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Bom, faltam 9 minutos para a bola rolar aqui na Arena da Baixada. As luzes estão apagadas. Em seguida teremos o protocolo da CBF para a entrada de Atlético e Inter no gramado. Jogo das 6:30, abrindo a rodada, abrindo o retorno. É a 20ª rodada do campeonato. Ou seja, a Ruda, o Inter fez 21 pontos em 19 jogos, é isso, né?
3: Correto, menos da metade da linha de corte famosa dos 45 pontos.
1: É, pouco, né? Campanha que preocupa, hein, Nani? Tem que começar a fazer ponto, hein, Nani?
4: Preocupa muito, porque no ano passado o primeiro turno do Inter teve 24 pontos, em 2016 teve 25, e foram os dois piores anos do Inter, né, dessa última década, então... Eu espero que o Inter consiga essa recuperação. Vejo algumas partidas em que o Inter possa fazer isso, principalmente depois dessa sequência mais complicada de início de retorno. Mas precisa ter psicológico e precisa ter alguma novidade, algum reforço para ajudar nesse elenco.
1: 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Tá tudo pronto, os jogadores reservas já passam. Passa aí o... Bom, o Alan Patrick está passando por ali. Definitivamente é um jogador reserva do Inter, né? O Alan Patrick está passando todo mundo. E nós vamos ter agora o protocolo da CBF para a entrada das equipes aqui no gramado sintético, moderno, com essa estrutura, com esse material novo que veio da Itália, uma tecnologia diferente que vai melhorar o amortecimento dos jogadores. Sai aquela fibra de coco, tudo é diferente a partir de agora. Inter e Atlético Paranaense no gramado da Arena da Baixada. Para uma linda festa que é feita aqui em Curitiba. O Inter vem de branco e para quem se liga agora a escalação colorada, Leonardo.
0: Antony, Vitinho, Félix Torres, Maripan, Juninho e Matheus Bahia. Vijagra, Bruno Gomes e Bernabei. Carboneiro e Alejandro é o time do Inter no gramado.
1: Alho Lover, Santa Massa, isso muda o seu churrasco. Inter todo de branco aqui em Curitiba para abrir o retorno do Brasileirão. Jogadores perfilados, nós teremos a execução dos hinos, né? Aqui sempre o hino do Paraná também e o hino nacional brasileiro. 6:30, bola rola. Bom, Guerrinho, o que mais dá para projetar em termos de ação, comportamento? Falasse mais cedo, né? Não se atirar. O que fazer de diferente sobre aquela postura do jogo contra o Cruzeiro, hein, Guerra?
2: Comportamento é tudo, Debona. O Internacional hoje precisa botar na cabeça que aquela forma que enfrentou o Cruzeiro não é a ideal. Teve chances? Teve, mas correu muitos riscos. Contra o Atlético Paranaense, isso não pode ser repetido. O Internacional tem que correr menos riscos, e tanto é verdade que coloca 3 zagueiros. Então, primeiro defende. Eu até colocaria 3 volantes em vez de 3 zagueiros. Colocaria o Bruno Henrique, talvez o Paulinho junto com esses jogadores que estão aí. Liberava o Bernabé para criar com o Carboneiro e aí sacrificaria até o Alejandro, que até agora, tomara que ele me cale a boca, mas até agora está devendo. Então o Internacional precisa ter postura. A postura é o seguinte: o Atlético vai se atirar? Não, não vai. O Atlético conhece bem esse ambiente, ele vai devagar. Agora o Inter não pode começar a achar, porque o Atlético vai devagar, que ele tem todas as condições para atacar.
1: 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Flamengo e Palmeiras jogam quando e contra quem, hein, Arruda?
3: Bom, os líderes do campeonato entram em campo neste domingo. No estádio Maracanã, às 6:30, o Flamengo vice-líder enfrenta o São Paulo. E no domingo também, às 7:30, em São Paulo, agora no chamado Nubank Park, o líder Palmeiras enfrenta o Atlético Mineiro. Palmeiras 44, Flamengo 37 pontos. Só que o Flamengo tem um jogo a menos em relação ao time de São Paulo.
1: Bem baixinho o alto-falante aqui da Arena da Baixada, né? Agora com o hino do Paraná. Gustavo Manhago dá o recado amanhã para Grêmio Fluminense na Arena. Jogo das 6:30. Brasileirão também no futebol da Gaúcha. 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O protocolo está sendo encerrado. Os jogadores vão se cumprimentar agora. com esta curiosidade, né? Os capitães são os goleiros, né? Antony é o capitão do Inter, Santos é o capitão do Atlético Paranaense. O espaço dos colorados bem lotadinho, hein, Leonardo?
0: Totalmente tomado, né? 1.500 a capacidade ali. E certamente tem 1.500 colorados, não cabe mais ninguém na formação de Pão de Alho Santa Massa.
1: É o Inter com três zagueiros, desta vez sem o Mercado, mas com Juninho na comparação com o jogo da quarta-feira no Beira-Rio diante do Cruzeiro. Outra vez com o Bernabé entre os meias e hoje com o Bruno Gomes. Pela escalação joga por dentro, né, com o Vitinho sendo ala. 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A gente tem falado aí, a roda, muito sobre essa sequência dificílima do Inter. Recupera pra gente, que sequência é essa?
3: Bom, tem o jogo contra o Flamengo na próxima quarta-feira, pela segunda rodada do retorno, estádio Beira-Rio. Depois de quarta-feira, Debona, vem o foco na Copa do Brasil. Próximo domingo, no estádio Beira-Rio também, o Inter recebe o Corinthians pelas oitavas de final, jogo de ida. E o jogo seguinte já é a partida de volta em São Paulo, na Neoquímica Arena, numa quinta-feira, dia 6, às 8 horas da noite. E para fechar essa sequência duríssima, o Inter pode ficar em São Paulo porque enfrenta o Palmeiras, jogando no Nubank Park, pela terceira rodada do retorno do Brasileirão. Ou seja, Debona, Flamengo, Corinthians, Corinthians, Palmeiras.
1: O Guerrinha, Nani, se tem coisa que a Copa do Brasil é boa, é na premiação, né? Como lidar com uma Copa do Brasil em meio a tantos jogos difíceis, e é um momento difícil no Brasileirão, e com um grupo tão curto, tão enxuto como tem o Inter, né?
2: Tem que enfrentar como dá, né? Se aquele negócio é jogo a jogo, vai tentando. Se passar, melhor. Se não passar, não, o mundo não termina agora. Então é isso aí, tem que encarar jogo a jogo. Não pode fazer plano, nós vamos priorizar isso, aquilo, aquele outro. Não, o quem tiver melhor joga, seja na Copa do Brasil ou no Brasileiro.
4: É isso, a gente já viu o Inter em outros momentos priorizando uma competição, priorizando outra competição e no final não conseguindo nenhuma das duas, né? Não alcançando objetivo em nenhuma das duas. Então, vai jogar contra o Flamengo, olha para o Corinthians, depois olha para o segundo jogo contra o Corinthians. Se classificar, começa a sonhar daqui a pouco em avançar de novo na Copa do Brasil, né? E um pouquinho adiante, porque o Corinthians também está numa fase interessante ali com o Diniz. Mas se não passar, não é o fim do mundo. O Inter tem um objetivo maior que esse, que é não cair no Brasileirão.
1: Tudo pronto aqui em Curitiba, a bola vai rolar. Os jogadores do Inter vão lá para uma última conversa. Eu repito, o Inter joga todo de branco aqui em Curitiba para pegar esse dificílimo jogo contra o Atlético, o melhor mandante do Campeonato Brasileiro. 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Saída será do Inter. Alejandro está lá no meio do gramado, ele, Carbonero. Carbonero que fez o gol na derrota para o Cruzeiro. É uma das esperanças, né, dos colorados, uma das esperanças da Nani, ele, o Bernabé, para que o Inter possa conquistar um bom resultado fora de casa. Se apega muito, né, ao desempenho, ao resultado que teve contra Santos e Corinthians quando ganhou fora de casa. E nós teremos aqui um minuto de silêncio aqui na Arena da Baixada. Gilmar Kondrat, é a homenagem que está sendo feita aqui no telão da Arena da Baixada, falecido no último dia 10 de julho agora. Vai começar o jogo aqui na Arena da Baixada. A saída será do Inter. Alejandro e Carbonero no centro do gramado. O retorno do Brasileirão vai começar. Apita o árbitro, bola rolando. 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Vai, Inter! O Inter tenta pela primeira vez com Bruno Gomes aqui pela direita. Vitinho está mais à frente. Bruno Gomes tentou, bola longa demais. Ela corre e vai embora pela linha de fundo. Tiro de meta para Santos fazer a cobrança. Santos já movimenta lá pela direita para Gilberto. Ele mesmo, ex-lateral do Bahia, do Inter, de tantos e tantos clubes, né? 33 anos, contratado no final de junho pelo Atlético.
0: Já tem outro Gilberto, né? No Atlético, adotou o Gilberto Moraes.
1: Maravilha. De cabeça, Juninho tirou. Cai a bola aqui do lado esquerdo para o time do Atlético. Bola tirada aqui pelo Claudinho. Cai de graça para Vijagra. Vijagra domina, vai se notabilizando como principal jogador do Inter. Tocou na frente para Bruno Gomes, abriu para Vitinho. Outra vez Vijagra. Ele recua aqui até o zagueiro pela direita, que é Félix Torres. Primeiro minuto de partida em Curitiba.
3: Começou.
1: Diga.
3: Tem bola rolando no outro jogo da faixa horária. Vila Belmiro em Santos. 0 para o Santos, 0 para a Chapecoense. Neymar está em campo com o interesse do Inter. 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
1: 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Sobe Bruno Gomes. Ganha na disputa aérea. Ela cai lá atrás para o zagueiro que é Terán. São os zagueiros colombianos. Terán e Aguirre no time do Atlético. Terán fazendo passe para o experiente Luiz Gustavo, 39 anos. Ele toca para Viveiros. Ajeitou de primeira para já. Jadson abriu o lado direito, tentativa do Leozinho, e o corte foi feito pelo Juninho, não, era Matheus Bahia quem estava ali, tocando a bola para fora, já cobrado o arremesso pelo Atlético. 1:40 do primeiro tempo, de 0 a 0, desce o time do Atlético, domina aqui pelo lado esquerdo, Esquivel, Lucas Esquivel, esse não é colombiano não, esse é argentino, sofreu a falta do Carboneiro, falta para o Atlético cobrar na linha aqui de vídeo gramado. 0 a 0, retorno do Brasileirão, 20ª rodada. Depois da Copa, agora vem com tudo, né? Copa do Brasil, Sul-Americana, Libertadores, Brasileirão. E tá sentindo o tornozelo ali, o Esquivel. Parecia uma faltinha, né? Sentiu, hein, Leonardo?
0: Ah, pegou de jeito ali o jogador do Inter em cima do Esquivel. 37 que tá caído. 0-0 o placar na informação kto.bet.br. 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
1: Ele não está conseguindo levantar, Jory. Foi uma pegadinha no tornozelo? Pareceu,
6: pois
1: né?
6: É, não pareceu para tudo isso, Debona. Não pareceu. Pareceu assim.
1: Levantou agora.
6: Um toque ali e tal, mas eu não sei se ele torceu na hora de pisar depois ou se foi para tudo isso mesmo. Mas a imagem não condiz com a reação do jogador.
1: Leozinho domina para o Atlético, lado direito, fez o passe na frente, chamou a devolução, Leozinho levantou, segundo pau, toque para o meio da área, vai chegar aqui Félix Torres, a bola ainda do Atlético escorregou, caiu e tocou com a mão na bola, mandou seguir o juiz, a bola então é de Carboneiro, Carboneiro coloca a bola na frente, passou de viagem pelo Jadson, lá vai o Inter, Vitinho está passando pela direita, Carboneiro viu, deu no Vitinho, pegaram o Carboneiro, hein? Vitinho levantou, ela vai direto pro gol! Santos dá um tapa, lá bate na trave e não entra! Quase um golaço do Vitinho, Leonardo!
0: O Vitinho recebeu pela direita, inteligência do Carboneiro para fazer a devolução, vindo a passagem do hoje ala do Inter. E aí o Vitinho fez o seguinte, ele viu que o Santos estava adiantado de muito longe, de fora da área e muito mais próximo da linha lateral do que do gol. O Vitinho ainda assim chutou tentando encobrir. O Santos se esticou para fazer uma grande defesa. Ele tocou na bola, a bola tocou na trave e por pouco não é o Inter que abre o placar aqui em Curitiba.
1: Que lance, hein? O chute, a defesa, a bola na trave, tudo muito bonito, quase o gol do Inter. E o Claudinho, na origem da jogada, né, no lance ali com o Carboneiro, tá sentindo. O jogo tá parado mais uma vez aqui na Arena da Baixada. 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Vai autorizar a cobrança do lateral para o time do Atlético, lado direito, tá na bola lá Gilberto. Movimentou para Terán, o Inter adianta a marcação. Chutão para frente do Terán para Viveiros, ele é perigosíssimo, centroavante colombiano, hein? Félix Torres domina e volta para o goleiro Anthony. Anthony vai ali na risca da pequena área. Tá todo mundo marcado no time do Inter e vai ter que chutar a bola para frente. Mandou todo mundo sair. Pé direito na bola. Tenta por elevação aqui para Vitinho. De cabeça, Claudinho rebate. Cai a bola para Félix Torres no. Olha, o jogo começa quente, hein? Faltoso. Luiz Gustavo agora pegou a perna direita ali do Bruno Gomes. Falta marcada. Falta para o Inter. 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Falta em Bruno Gomes. Jogo parado de novo. Relógio está marcando 5 minutos do primeiro tempo. Quase que o Inter fez o gol com o Vitinho. Torcedor do Atlético canta alto, do Inter também aqui na arena. A bola é dominada por Vijagra. Ele domina entre os zagueiros do Inter. Tem Juninho aberto ali pela esquerda. Tem Maripan também. Domina então o zagueiro chileno. Maripan vai carregando. Passa Bernabé. Abre a bola para Juninho. Lado esquerdo. Dominou. Marcado ali pelo Leozinho. Tentou uma bola comprida lá para a ponta esquerda. Bernabé não domina. Escapa dele. Jadson tenta o domínio. Meteu a bola para Viveiros. Antecipa. Legal Vijagra para ganhar. E a bola sobra para Bruno Gomes, ele está recomeçando a jogada para o time do Inter, o placar é 0-0 aqui na Arena da Baixada. Já já eu troco passes com o Guerrinha e com a Nani sobre esse começo de jogo. O Inter está empatando 0-0, é lateral para o Atlético cobrar, bola feita pelo Claudinho. Claudinho lá atrás com Esquivel, de Esquivel para Teran. Teran domina, abre lá na direita para o domínio do Gilberto. Bernabé vai atrás dele, Gilberto colocou na frente, passou fácil pelo Bernabé, jogou para dentro da área, bola recuada. Antony sai para pegar, Leonardo.
0: É um recuo meio sem querer, assim, ó, no mínimo perigoso, que foi por querer do Maripan, mas foi ali o Antony para fazer a defesa. Foi recuo, na verdade, um jogador do Atlético, né? Tocou na bola e o Antony foi ali, saiu para evitar e o Atlético já se manda de novo.
1: Mendoza traz a bola aqui para a ponta esquerda, ganhou, jogou para a área e ela está indo embora direto para a linha de fundo, Leonardo.
0: Ele reclama, ele pede falta do Félix Torres, porque ali na dividida, na busca por espaço, o jogador do Inter atrapalhou e desequilibrou o Mendoza. Por isso que esse cruzamento, tentativa de cruzamento, saiu todo atrapalhado direto para a linha de fundo. Apenas tiro de meta, Inter 0-0 na informação Tumileiro.
1: Guerrinha, Nani, 7 minutos, o jogo até aqui começa de que forma, hein?
2: Tá bom pro Internacional, o Atlético eu pensei que jogando em casa pelo menos ia fazer uma pressão inicial, não conseguiu, não encaixou ainda. E o Inter tá tirando, tá trocando bem a bola, o Inter tá fazendo o tempo correr. Só eu acho que o Inter precisa ter um pouquinho mais de cautela. O Inter tá meio adiantado do meio para frente. Um pouquinho mais para trás, trocando passo, chegando na velocidade, como chegou com o Vitinho há pouco, que foi cruzar e quase fez o gol, né? Numa dessas, sei lá, numa dessas acerta um chute desses, acaba fazendo gol e tudo fica melhor.
1: Errou Matheus Bahia, lá vem Gilberto, lá vem o Atlético, cruzou para Viveiros, errou! Passou da bola, sorte do Inter, Leonardo!
0: Olha, o Matheus Bahia, ele não conseguiu fazer o domínio de uma bola que era para ele. No quicar no gramado, ele acabou se atrapalhando e concedeu esse contra-ataque para o Atlético Paranaense.
1: Vijagra marcado, tocou para trás para Félix Torres, ele é obrigado a estourar na bola para frente, deu certo a jogada do Inter, quem sabe agora para espichar agora a bola do Matheus. Espichou demais, aí não é nada amigo do Bernabé dar uma bola dessas, hein? Matheus vai, errou, e aí Nani?
4: O Inter, ele precisa ter esse cuidado dos erros individuais. Ele tem que evitar, porque o Atlético é um time que faz uma marcação forte e que individualmente consegue vencer o Inter nos combates. Então, por exemplo, o Inter joga a bola lá na frente, tem que ganhar essa segunda bola para evitar um ataque rápido do Atlético. Mas ainda não assusta, de fato, esse Atlético. Eu esperava um pouquinho mais de pressão nos minutos iniciais.
1: Errou agora, errou Claudinho, recupera Maripan. Maripan jogou na frente para o Alejandro, a bola deu nas pernas dele. Era para ter dominar lá na frente. Acabou não executando bem agora o Alejandro o movimento. 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Jadson domina para o time do Atlético. Volta a jogada para Aguirre. Aguirre mais ao lado aqui para Esquivel. Esquivel está abrindo aqui do lado esquerdo para Claudinho. Claudinho para a jogada. Marcado pelo Carboneiro. Troca passes o Atlético no campo de defesa. Se projeta agora para frente. Jadson dominou. O ex-jogador do Juventude desce pela meia direita. Faz a abertura para Leozinho. O ex-jogador do futsal. Levantou para Viveiros. Antony. Vai ser a noite inteira a bola no Viveiros, hein, Leonardo?
0: Um cruzamento bem fechadinho, né? Para tentar o Viveiros, que disputava com o Félix Torres. Mas aí ficou melhor para o Antony, que saiu para fazer a defesa. 0-0 na informação, trilegal.
1: Maripan mata a bola no peito, joga para a grama, tenta bola longa. É lançamento cumprido lá para Alejandro. Chega primeiro Aguirre, protege, ganha a frente da jogada. E ganha também o arremesso lateral. 0-0 é o placar. 10 minutos do primeiro tempo em Curitiba, na Arena da Baixada. Fechou por completo agora o teto aqui deste moderno estádio do Atlético, né? Estamos abrindo a 20ª rodada, que é nada mais nada menos do que o início do retorno. Lá vai Bernabé, lá vai o Inter. Engatilhou para canhota, bateu travado na hora pelo Aguirre. Escanteio, Leonardo.
0: Bernabé recebeu no corredor pelo lado esquerdo. Ele botou na frente, tem velocidade, né? Mas aí na hora do chute já estava travado, tinha dois na marcação, mas o Inter consegue escanteio lado esquerdo.
1: E vai para a cobrança, Carboneiro. São três zagueiros do Inter, todos eles muito altos, que vão para a área. Carboneiro, atenção para o escanteio do Inter, lá do canhoto de pé direito, vem ele para a cobrança. Carboneiro, levantamento é feito de cabeça, Viveiro está tirando. A sobra de bola na meia esquerda de Bernabé, tem lá na ponta ainda o Carboneiro. Devolução de bola para ele, encara a marcação do Gilberto, ainda Carboneiro, abriu o compasso, voltou a bola para Bernabé, espiou na área, está congestionado. Ainda Bernabé ganhou do primeiro, não passa pelo segundo, o segundo é Gilberto. Ele chuta a bola do jeito que ela veio para fora, lateral para o Inter cobrar. 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Mandou cobrar ali o lateral, o Arthur um pouco mais atrás. O arremesso que está sendo feito pelo Matheus Bahia. Jogadores do Inter todos marcados. Bola. Ih. Quando erra no lateral, errou na devolução. Agora Bruno Gomes, que reclamou com o Matheus Bahia, claro, pelo arremesso. 0 a 0 ao placar, a bola do Atlético. Domina a Guirre ali no miolo da área. Abre aqui do lado esquerdo para Esquivel. Já disparou Mendoza. Esquivel tocou aqui do lado canhoto, bem junto à linha lateral para Claudinho. Claudinho para na frente da marcação do Bruno Gomes. Volta para Luiz Gustavo. De perna canhota, ele tenta a inversão lá para o outro lado. No pé do Gilberto. Gilberto para Claudinho. É o Leozinho quem chega. Leozinho abriu. Outra vez Gilberto balançou na frente do Matheus Bahia, ganhou escanteio, Leonardo Acosta.
0: Agora foi bem Matheus Bahia, fechou a porta, impediu o cruzamento, mas o Atlético acabou ficando com escanteio lado direito.
1: Atravessando o campo lá o Esquivel para cobrar o escanteio para o Atlético. São jogados 12 minutos e meio em Curitiba. 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Brasileirão, 20ª rodada. Torcedor do Atlético se anima, hein? É o melhor mandante do campeonato. Vem de 3 vitórias seguidas no campeonato. A última ganhou lá em Bragança Paulista de virada do São Paulo, 2 gols do Leozinho. Atenção, Mendoza encosta por lá, Esquivel só olha para a área. Movimentação é grande, 6 jogadores atleticanos ali. Fatiou para o meio da área, passou por todo mundo. Sobrou o Leozinho, bateu para fora com perigo, Leonardo.
0: A bola jogada ela não foi nele, não era para ele, mas posicionou bem o Leozinho, porque acabou passando de todo mundo, ninguém conseguiu o domínio ali na pequena área, e ela sobrou ainda dentro da área, pelo lado esquerdo, para o Leozinho. Tentou o chute forte, cruzado, bateu de perna canhota com força, mas sem direção. Acabou passando à direita do goleiro Antony, que tem o tiro de meta na informação de Grupo IESA.
1: 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Antony bate a bola para frente, sobe Félix Torres, perde na dividida ali para o Mendoza. A bola é outra vez do Inter, outra vez o Félix Torres. Tentou Vijagra acelerar agora, acabou errando. A bola tá para fora, a bola tá na linha de lado, o arremesso é para o time paranaense. 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Amanhã, Gustavo Maiago dá o recado para Grêmio Fluminense às 6:30 na Arena. O Inter está recuando aqui com o Juninho para o goleiro Antony. Segundo jogo dele seguido como titular, segunda ausência seguida de Rocher. E o Matheus Cunha hoje é a opção no banco de reservas. A bola é dominada pelo zagueiro Maripan. Ele tem a bola aqui pelo lado direito. Tocou para Félix Torres. Bola espetada ali, enforcada para Bruno Gomes, que volta no Maripan, que volta também no Antony. Quando o sinal marca 15 para 7 da noite, Maripan domina de novo. Viveiros em cima dele. Outra vez o Inter usa e abusa do Antony, hein? De novo bola no goleiro. Antony chutando a bola para frente para o Alejandro. Dá aquela casquinha de cabeça. Torneou. Forte demais a bola para Bernabé. Gilberto chega primeiro. Recua também para o goleiro, que é Santos. É, com uma história muito bonita no Atlético, né? Saiu, foi pro Flamengo, tá de volta ao Atlético. Muito identificado com o torcedor paranaense. Esquivel domina. Ele joga a bola aqui nas costas do Maripan pro Viveiros. Que perigo. Esquivel jogou pro meio da área, pintou o gol do Atlético pra fora. Inacreditável. Gol perdido pelo Leozinho, hein? O Maripan foi o assistente pro Leozinho chutar pra fora o que parecia um gol feito, Leonardo.
0: Bom, pra começar, o Maripan no primeiro momento parecia que ia perder na velocidade, como o lance que originou o primeiro gol do Cruzeiro na quarta-feira. Não, ele se recupera e consegue esticar a perna e chegar antes do Leozinho. Mas ao fazer isso, ele esticando a perna, ele não tira com força suficiente para afastar o perigo. E sim, para dar uma assistência para o atacante do Atlético Paranaense. Para a sorte do Inter, o Antônio nem tinha muito o que fazer nesse lance. Errou o alvo, chutou à direita do gol.
1: Quase o gol do Atlético. O Inter tenta dar a resposta com o Vitinho lá na ponta direita. Recua de bola do Atlético. Esquivel chuta pra frente, afasta o perigo. Félix Torres, todo esquisito. Tira, tira mal. Há erros repetidos dos zagueiros do Inter. Desce então o Atlético com o Gilberto. Gilberto para Leozinho. Perdeu um gol feito. Bernabé chegou forte. Falta pro Atlético. Falta do Bernabé, Leonardo.
0: Sem cartão, apenas falta de jogo. Bernabé é um dos jogadores que estão pendurados no Inter. Olho nele.
1: Teve pressa na cobrança ali, o Luiz Gustavo mandou repetir a cobrança. Cobrança feita, outra vez o Atlético vem, Leozinho. Um tapa na bola para Jadson, afasta Matheus Bahia. Já liga aqui Carboneiro pelo lado direito no campo de defesa. Passa Bruno Gomes, Carboneiro demorou para largar. Deixou o corpo, sofreu a falta, ganhou tempo. Atenção, te liga aí, tempo e placar no futebol da Gaúcha. 16:30, primeiro tempo, Arena da Baixada, 0 Atlético, 0 Inter, Arruda.
3: 17 minutos da etapa inicial na Vila Belmiro, segue Santos 0, Chapecoense também 0, Santos com Neymar e Gabigol em campo. Ainda hoje, às 8:30 no Rio, tem Vasco da Gama contra o Mirassol.
1: A bola do Vitinho, não dominou, saindo a bola pela linha de lado, o arremesso é para a equipe do Atlético cobrar. Mudou um pouco o panorama do jogo, já avançamos para 17 agora, hein, Guerra?
2: É, o Internacional está controlando bem algumas investidas do Atlético, mas aí daqui a pouco coletivamente vai bem, mas individualmente vai mal, né? Como foi o lance do Maripan agora, que quase proporcionou o gol do Atlético. O Internacional não chega muito na frente, mas defende razoavelmente bem, só precisa corrigir esses erros individuais.
1: Bola aqui do Atlético, agora revertida, né? Bola pro Inter. O que tá te agradando e o que tá te preocupando até agora, hein, Nani?
4: Me preocupando justamente esses erros de alguns jogadores. O Matheus Bahia gerou um contra-ataque. Agora o Maripan quase deu uma assistência. É, coletivamente, eu acho que tem momentos que o Inter tá subindo demais a marcação, sem necessidade. O que tá me agradando é que estamos conseguindo segurar. Né? Às vezes a sorte tem que estar do nosso lado e esteve naquele lance ali em que o jogador do Atlético errou o gol. É, se continuar assim, se continuar 0-0, o resultado é bom para o Inter.
1: 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Trabalha a bola do Inter na defesa, Vijagra, abre aqui do lado direito para Maripan. O zagueiro chileno domina, carrega, ninguém chega na marcação, o Atlético deixa o zagueiro jogar. Maripan tenta na bola longa no corredor direito para Carboneiro, ajeitou para Alejandro, bateu de prima, bateu para fora, Leonardo conta.
0: Ele bateu para tentar surpreender, né, o goleiro e o posicionamento da zaga. Assim que chegou o passe, ele entrava na área pelo lado direito, ele fez o desvio com a perna direita, rasteiro, mas passou o goleiro, passou à direita do gol, só tiro de meta agora pro Atlético, 0-0 na informação de Trilegal.
1: Leozinho foi tocado, queria falta, mandou seguir no lance ali com o Matheus Bahia. Bola então é do Inter, Matheus Bahia pressionado, dobra a marcação em cima dele, caiu, levantou, perde a bola de novo, recupera o Atlético, agora vem na pressão com três jogadores, lançamento para Viveiros na entrada da área, dominou, tentou girar, chega Juninho, afasta o perigo de qualquer maneira. Num jogo meio que de sobrevivência ali dos zagueiros do Inter. A bola sai em lateral para o Atlético, lado esquerdo já cobrado ali pelo Claudinho. Claudinho para Esquivel, Esquivel para o zagueiro que é o Aguirre. Aguirre para o outro zagueiro que é o Teran. Teran abrindo para Gilberto que é o lateral. Cara nova do Atlético para essa segunda metade do campeonato. Teran atravessou mal, hein? Deu de graça para Carboneiro. Quem sabe o Inter capricha agora. Alejandro dominou. Deu o passe para Bernabé. Lá vai ele contra Teran. Sozinho Bernabé. Teran é maior. Teran é comprido. Teran tem as pernas longas. Teran estica uma perna e ganha a jogada de Bernabé. Lateral já cobrado pelo Inter. Tem que encaixar o contra-ataque, hein? O Inter não conseguiu. Vijagra abre aqui na direita para Félix Torres. Ele domina, encosta, pede, recebe Carboneiro. Volta a bola para Maripan. Maripan faz o domínio. Ele está sozinho aqui atrás. Se posiciona todo atrás agora o time do Atlético. O Inter então trabalha a bola na Arena. 20 jogados, Arena da Baixada, 0-0 ao placar. 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Carboneiro, lá vai o Inter pela direita, cruzou, fechado demais. Santos pegou tranquilo, Leonardo.
0: Mas o Carboneiro conseguiu, né, vencer a marcação, chegar à linha de fundo e cruzar para a área. Já dois do Inter disputando com dois do Atlético. Mas ficou melhor para o goleiro Santos, que fez a defesa sem muito trabalho, na informação de Sicredi.
1: De novo bola com o Inter, vai retendo mais a bola. Carboneiro e ele, Vijagra, trocam passes ali do meio do campo. De Vijagra, bola curta para Carboneiro, na meia direita ele domina, faz o passe para Vitinho. O ala do Inter domina, pertinho da linha lateral, volta para o zagueiro pela direita, que é o Félix Torres. Ele joga com o Vijagra, os dois meio campistas do Inter trabalham, Vijagra e Bruno Gomes. Vijagra toca a bola para Félix Torres, vem na marcação ali o Steven Mendonça. Mendonça que corre, né, inclusive. E a bola lá do lado esquerdo para o Juninho, lançamento para Matheus Bahia, a bola é forte, está nas mãos do Santos. 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Domínio de bola é do Luiz Gustavo. Luiz Gustavo está abrindo aqui do lado esquerdo para o domínio do Claudinho. Claudinho volta a jogada e o jogo está assim, né, Guerrinho? Ele não tem muita consequência, né? Muita troca de passes.
2: É, ele está mais no meio campo do que perto da área, né? A melhor chance do Atlético foi proporcionada pelo Inter, né? No erro do Maripan. E agora o Atlético também errou numa saída de bola, a bola saiu do Carboneiro. O Internacional quase que assustou, né? Não assustou porque faltou para o Vitinho um cruzamento melhor.
1: É, vem o Atlético, vem assustando, corta Matheus Bahia, tava fechado ali, tem bate-boca, um cobra do outro. Maripan tá pedindo pra todo mundo sair, né, que não é pra recuar. O Inter avança um pouco agora a marcação, hein, essa linha de defesa do Inter tenta avançar um pouquinho. O Atlético de Luiz Gustavo lança a bola pra Gilberto, chegou, dominou, é o Leozinho. Gilberto tá atrás, Leozinho protege, joga pela direita, trabalha com a canhota, levou pro fundo, com a direita, agora cruzou, levantamento, Claudinho jogou de cabeça pra dentro, o Antony tá lá pra pegar no alto, Leonardo.
0: É, e a vitória ali do jogador, o Claudinho, do Atlético Paranaense, sobre o Vitinho, que é quem tava na marcação. Ele conseguiu o cabeceio, mas sem muita força, e aí ficou mais tranquilo pro Antony, que já tenta puxar o ataque.
1: É, numa tentativa de bola longa pra Alejandro Teran, tá lá pra fazer o corte. kto.bet.br, proibido para menores de 18 anos. 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Lá vem o Atlético. A bola é dominada pelo Leozinho. Cortou para dentro. É perigoso. Para canhota. Bateu desequilibrada. A bola não teve a direção que ele gostaria. Está indo embora, Leonardo.
0: É, teve força, né? Mas a curva foi ao contrário. Porque ele já estava caindo quando desferiu o chute. E a bola saiu quase lá na bandeirinha de escanteio. Mais um tiro de meta para o Antony. 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
1: 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Diga, Nani.
4: É, o Inter, ele teve duas ou três oportunidades de armar o contra-ataque, porque roubou a bola lá na frente ou conseguiu construir esse contra-ataque, principalmente com o Carboneiro. Mas esse toque final tem que ser melhor, né? O Carboneiro teve a oportunidade de dar o passe no Alejandro, preferiu um passe diferente para o meio da área. O Bernabé teve a chance de arrematar, preferiu ficar segurando um pouco mais. Então, esses três jogadores, eles têm que se aproximar um pouco mais para o contra-ataque dar certo.
1: Claudinho! Claudinho domina para o Atlético aqui pelo lado esquerdo na defesa, pressionado pelo Vitinho. A bola está indo embora, está saindo em lateral. Tumeleiro, ninguém facilita tanto. Saiu em tiro de meta. Olha, o Atlético é o melhor mandante do campeonato. Tem uma das melhores defesas, tem o vice-artilheiro. Fechou o primeiro turno com a melhor campanha desde 2013. É uma ideia do trabalho que o Odair Helman está fazendo aqui no Atlético Paranaense. tá com moral, Papito. Vijagra domina para o time do Inter no meio do campo, pede para o time avançar, carrega Vijagra, dá o tempo para a jogada, abre aqui na direita para Vitinho, Vitinho recua a bola, falta articulação nessa hora aí, Guerrinha, esse ponto tocado pela Nani aí.
2: É, tá faltando, claro que tá faltando, Internacional até... Só quem chegou.
1: Vamos ver, Bernabé, Guerrinha. Bernabé ganhou lá pelo lado esquerdo, invadiu a área, chegou na frente dele, sobrou para Bernabé, bateu Santos. Santos foi um milagreiro agora, Leonardo.
0: É, o Bernabé foi avançando, até podia ter tentado soltar a bola antes. Ele demorou um pouquinho demais, mas ainda assim conseguiu o chute, o Santos saiu no pé dele. E o contra-ataque do Atlético.
1: Claudinho na ponta esquerda, cruzou, bate no Félix Torres, sai em escanteio. Agora o lance anterior é impressionante, né? Como o Terán, velocidade do zagueiro para ganhar a frente do Bernabé no primeiro lance. E depois deixar o Bernabé fuzilar para o Santos defender. Escanteio para o Atlético aqui pelo lado esquerdo. Vem Terán, vem o Esquivel para a cobrança. Tumeleiro, ninguém facilita tanto. 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Atenção para a cobrança do escanteio. É o canhoto que cobra do lado esquerdo. Esquivel na cobrança. 26 jogados no primeiro tempo de 0-0. Escanteio para o Atlético. Lá vai. Esquivel levantou. Afasta a Maripã. A bola está viva na área. Deu na cabeça de alguém. Sai jogando Maripã. Lento demais. Demorou. Deu de joelho para trás. Que coisa horrorosa, Leonardo.
0: O Inter tinha uma chance, né, de contra-ataque. Estava saindo limpo à frente da área. Com quase todo o time do Atlético Paranaense dentro da área do Inter. Mas aí faltou ali. Faltou um pouquinho de... Vamos dizer qualidade, dá pra dizer, né, Debona? Pro Maripan conseguir limpar a jogada e tentar armar um contra-ataque, igual já estava parado por ali.
1: É, a bola é do Inter, a bola é do Maripan. Ele que está na cobrança da falta, põe em jogo aqui com o Félix Torres. Félix Torres está na bola recuada para o Antony fazer o domínio ali dentro da área. Tumeleiro, ninguém facilita tanto. Inter vai segurando o Atlético, mas vai tentando jogar, vai encarando também o time do Atlético aqui na Arena da Baixada. O Mendoza domina, volta a bola para Claudinho, Claudinho esticando aqui na frente para Viveiros, saiu da área. E aí também para ele, agora não conseguiu dar jogada, né? O efeito na bola que queria para o Mendoza, é lateral para o time do Inter fazer a cobrança. O Inter pode ter melhor aproveitamento, ou deve ter, Guerrinha e Nani, do Alan Patrick a partir de agora nos jogos que fazem?
4: Depende do jogo. É, num jogo como hoje, com esse 0-0 no placar, é difícil imaginar o Alan Patrick entrando, porque é um jogador de menos intensidade. Né? Ele tem uma outra característica que, contra os jogadores do Atlético, talvez não seja boa, mas... No jogo contra o Cruzeiro, quando estava 2-1, ele era uma opção para dar um refinamento um pouco maior para o ataque do Inter. Então, depende da partida. Acho que hoje, por enquanto, não é o caso, mas não pode ser dispensado o Alan Patrick. O Alan Patrick, ainda assim, é peça importante do elenco.
2: É, eu acho que o Alan Patrick vai esperar um tempo ainda para jogar no Internacional, né? Principalmente fora de casa. Dentro de casa, talvez ele tenha alguns jogos que ele tenha mais chance de jogar. Mas fora de casa é muito difícil, porque o Inter joga reagindo. E reagindo, o Alan Patrick não é o melhor nome.
1: Vem o Atlético, vem Gilberto. Leozinho tá aberto lá na ponta direita. Ele dominou, devolveu a bola para Gilberto. Foi ao fundo. Vijagra. Vijagra faz o desarme. E sai da categoria. Joga um bolão, Vijagra, né? Lá vai ele. Chegam dois marcadores. Vijagra adiantou. Perdeu agora ali na disputa pelo meio. Perdeu a bola para Leozinho. Recupera Terán. Terán para Luiz Gustavo. O setor do Atlético vai a... Vai a não, né? Ele dá uma chiada, né? Que ele queria... Mais pressa na jogada agora do Luiz Gustavo, que voltou, trabalha mais atrás então agora com o Gilberto. Gilberto tocando na frente, chega a marcação forte ali do Matheus Bahia. O Atlético tenta pela direita outra vez, pro domínio do Leozinho, lá vai ele, encara a marcação do Matheus Bahia, jogou pro Viveiro, passa! Eu não sei mais o que achar do Maripan, ele é meio esquisito, hein, Leonardo?
0: A bola passou por ele, tá? E ele meio que fez a proteção. O outro que fez a proteção foi o Vitinho, que vinha na marcação do Claudinho. Ou seja, apostando que ela ia direto para a linha de fundo. Foi o que acabou acontecendo, mas sempre é o risco, né? Bola passando à frente do goleiro do Inter, que tem mais um tiro de meta. 0-0 na informação, Tumeleiro.
1: 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Sobe Félix Torres, ganha de cabeça. Alejandro! Para ninguém lá na frente, tentou uma bola no ponto futuro para o Bernabé. Põe futuro nisso, né? Santos saiu do gol. Tem pressa, põe para jogar o Gilberto. Desce pela meia direita. Mais atrás ele tem ali o Jadson. A bola para Luiz Gustavo, que recua até o Teran. Atenção, te liga aí. Tempo e placar no futebol da Gaúcha. 30 minutos, primeiro tempo na Arena da Baixada. Tem ataque o Atlético. Não chega Gilberto, eu confirmo. 30, 0 a 0, Arruda.
3: Bom, também 0 a 0 Debona na Vila Belmiro. 30 minutos da etapa inicial. Santos e Chapecoense se enfrentam com Neymar e Gabigol em campo. Sobre o Alan Patrick, 400 minutos de jejum. Ele foi reserva, não participou das últimas duas vitórias do Inter no campeonato contra Vasco e Fluminense no Beira-Rio.
1: 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Alejandro ajeitou bem, demorou Bruno Gomes, tenta ali o Bernabé, a bola escapou do Bruno Gomes. Santos então

0: minutos e meio. O Inter que vai ter uma sequência duríssima pela frente, incluindo Copa do Brasil, hein, Arruda?
1: Perfeito, Debona. Na próxima quarta-feira, Brasileirão recebe o Flamengo no estádio Beira-Rio. Depois, dois confrontos contra o Corinthians na Copa do Brasil, oitavas de final. Jogo de ida no estádio Beira-Rio próximo domingo. Jogo da volta na outra metade de semana, jogando na Neoquímica Arena. E encerrando a sequência, fica em São Paulo e enfrenta o Palmeiras, líder do Brasileirão, no Nubank Park pelo Brasileirão.
0: Desce o Atlético aqui pelo lado esquerdo, a bola para Claudinho, olhou para a área, preferiu conduziu, deu para Luiz Gustavo, chamou a tabela com o Viveiros. Luiz Gustavo caiu e a bola está tranquila ali com o goleiro Anthony. 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Maripan recuando a bola para o goleiro Anthony. Viveiros vai em cima dele, Anthony toca legal ali para Maripan, sai jogando pela meia direita, abre para Félix Torres, tenta esticar uma bola.
2: Eu de dedão.
0: O problema é o seguinte, né, Guerrinha, tu há três zagueiros, mas pelo menos um dos três precisa ter mais qualidade para sair jogando, né?
3: Ah, não tenha dúvida, o zagueiro da espera, o zagueiro da sobra, ele tem que ter mais qualidade do que os outros dois tem que sair pro combate, e o da sobra é para jogar, né? Ele está ali para ajudar, para marcar, mas para jogar acima de tudo. Se ele não joga, complica todo o sistema defensivo.
0: É, houve um erro no lance anterior com o Juninho pela esquerda, agora um pela direita com o Félix Torres. Outra vez a bola do goleiro Anthony. 33 de 0 a 0 aqui em Curitiba. Chegou ninguém ali do Atlético, então Anthony pegou a bola com a mão. Faz a ligação rápida lá na frente com o Alejandro. No alto, Aguirre ganhou dele. Deu uma patinada, escorregou ali o Leozinho. Ficou em pé, ganhou do Matheus Bahia. Passe por dentro para Jadson. Mais dentro ainda tem Luiz Gustavo. Luiz Gustavo abre outra vez a bola para Leozinho. Gilberto passou. Leozinho levantou para Viveiros. Está livre, meteu de cabeça. Perde de novo. Cara, o Maripan errou de novo no posicionamento no Viveiros. É gol perdido do Atlético, Leonardo.
2: É uma jogada que estava se desenhando. O Leozinho pela direita, ele puxa para dentro para fazer o cruzamento. Aí ele encontra o Viveiros, olha, cercado de muita distância pelos zagueiros do Inter, especialmente pelo Maripan. Estava longe do Viveiros, que conseguiu o cabeceio. Olha, ele perdeu o gol, tá? Para sorte do Inter. Estava quase na pequena área, entre a marca do pênalti e a pequena área. Mergulhou de cabeça e mandou a bola à esquerda do gol.
0: Bate a bola.
3: O erro, na verdade, foi do Félix, né? Porque a bola não pode, ele não pode deixar o jogador tomar a frente dele e cabecear. O cara errou um gol, olha aí, quase que impossível de errar. Sorte do Inter.
4: E além dele, lá na frente, na hora do cruzamento, o Inter tem que fazer uma pressão em quem tá com a bola para não deixar cruzar com tanta liberdade. Já não é o primeiro cruzamento que vem dali.
0: O Anthony vem aqui conversar com o auxiliar do Inter. Imagino que passar alguma orientação aqui sobre a defesa, né? Pois é, tá encontrando dificuldades o Inter, apesar dos três zagueiros. Mas tem escanteio agora. Carboneiro na bola. Autorizado para cobrança. Quase que ele deu curtinho aqui para o Bruno Gomes, né? Refugou. Não cobrou. Os jogadores do Atlético não gostaram. Vai. Ele refugou, né? Do nada. Vai de novo, Carboneiro. Pé direito na bola, levantou Alejandro, torneou de cabeça. Era o Juninho. Voltou para Bruno Gomes. Tem Carboneiro aberto aqui na direita. Bola para ele. Dominou, espiou. Cortou para Canhota, levantou. Baixa demais. Afasta a defesa do Atlético. Ribeiro estava lá para cortar. Gol de quem, Arruda?
1: Na Vila Belmiro, Marcelo Debona. É o primeiro gol do retorno do Brasileirão. O Santos abre o placar contra a Chapecoense. 35 minutos do primeiro tempo. Neymar, na assistência de Barreal, faz 1 para o Santos, 0 Chapecoense. É o quinto gol do Neymar no Campeonato Brasileiro e o Santos está tomando a posição do Inter. Santos 14º com 24, Inter 15º com 22, Unimed Porto Alegre.
0: Bernabé bateu mal, pegou na orelha da bola, Matheus Bahia correu atrás dela, evitou a saída, voltou para Bernabé para Vitinho, tirou do zagueiro, mas sai do gol para pegar o Santos. E quando eu disse Bernabé pegou mal na bola, não, era Bruno Gomes, né? Ele que pegou mal na bola. Maripan, o Inter vai de novo ao ataque. Vem Bruno Gomes pela direita, abre a jogada para Vitinho. Vitinho recua até Félix Torres. Outra vez domina o time do Inter.

0: vai segurando 36 minutos e meio. 0 a 0. A bola do Vijagra orienta bastante ali o Maripã no meio do campo. Juninho entrega aqui na direita para Félix Torres. Vem buscar a bola Vijagra, a bola para o Juninho. Apertou ali no Vijagra, chega a marcação do Atlético para ganhar. Luiz Gustavo coloca a bola na frente. Félix Torres foi corajoso agora. Tentou uma bola para Carboneiro, passou dele. Quem sabe agora a ligação do Inter. Bernabé ganhou. Lá vai ele, tá sozinho. Tentou passar no meio de dois, três, quatro atleticanos chegam. Aqui que chuta a bola para fora. O Inter tem lateral, Leonardo.
1: É, o Inter ganhou ali a bola para tentar puxar um ataque, mas faltou parceria pro Bernabé. Ele arrancou pela direita, ele tava tentando achar um espaço, puxar para a perna esquerda para dar o chute, mas aí chegaram dois atleticanos fechando a porta dele. O Inter ainda tem a posse no ataque.
0: Cobrança de Vitinho, que não tem pressa para cobrar no lateral aqui, bem próximo da linha de fundo, lado direito. Arremessou ali no peito do Carboneiro, a devolução não é boa, ainda assim o Inter ganha lateral. Outra vez Vitinho vai cobrar, 37,5. Lateral para o Inter, tentando, né? Tentando um golzinho, o placar é 0 a 0. Félix Torres no arremesso lateral, manda sair todo o time do Atlético ali, o Odair Helman. Maripan vira a jogada lá para o lado esquerdo para Juninho. Juninho abrindo ainda mais o campo agora para o lateral, que é o Matheus Bahia. Ele recua, volta para Juninho. Juninho, Vijagra. Viveiros vai em cima dele. Vijagra chuta para frente. Também é só bola de tijolo que chega para o Alejandro ali, né? Sai o Atlético então com o Jadson. Jadson para Leozinho. Leozinho, príncipe do futsal. Volta a bola para Jadson. Outra vez Leozinho domina. Faz o passe atrás para Gilberto. Dominou. Enquadrou o corpo agora. Lá vai ele. Outra vez bola aberta. Leozinho dominou. Já mostrou que cruza bem. Cavou na entrada da área de novo. Anthony pegou, Leonardo.
1: É, a Nani tá chamando a atenção, né? De novo o Leozinho cruzando com facilidade ali da direita, ele nem vai à linha de fundo, é da intermediária, ele puxa pra perna esquerda e coloca pra área. Dessa vez era o Juninho que tava ali tentando o cabeceio, não conseguiu alcançar, mas atrás dele tinha o Anthony pra defender.
0: 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Viveiros domina. O Inter tá ligado que o cara é perigoso, né? Dobra a marcação em cima dele. Vijagra ganhou. Bola aberta pelo Bruno Gomes para Matheus Bahia. Lá vai ele. Segurou a jogada, deu para o Bernabé. Devolução Matheus Bahia. Falta nele. Falta pro Inter no lado esquerdo, Leonardo.
1: É, de muito longe, né? Claro, ali na intermediária, lado esquerdo, muito mais próximo à linha lateral. Mas o Inter ganhou uma faltinha, ganhou uma bola parada ali no ataque, vai poder conversar sobre alguma jogada ensaiada e até os zagueiros já estão indo lá para a área.
0: Zagueiros vão para a área. Bernabé está lá colocado para cobrança, 39 minutos e 40. O Inter está resistindo o Atlético, que teve três situações importantes de gol, né? Ou duas claríssimas, né? Pelo menos duas claríssimas, uma com o Leozinho e outra com o Viveiros, hein? Bernabé autorizado para cobrança da falta. Quem sabe na bola aérea. Bernabé levantou. Félix Torres subiu, cabeceou torto. A bola vai pela linha de fundo. Evita a saída lá o Juninho. Valeu o esforço dele, hein? Inter tá ganhando lateral do lado esquerdo. 40 minutos jogados do primeiro tempo. É lateral para Bernabé. Lateral que vai virar latereio. Encosta por lá Bruno Gomes, Bernabé arremessou para a área, Kirri sobe, tira de cabeça, Bernabé deixa ela sair, ganha novo arremesso lateral para o time do Inter. E o juizão vai lá na área, porque o Teran e o Maripan estão lá se empurrando. Agora sim, autorizada a cobrança do lateral para Bernabé. Bernabé no arremesso, sobe Maripan, sobe Luiz Gustavo, ganha Juninho, pega a sobra, chuta de qualquer jeito, deu rebote, Bruno Gomes bateu alto pela linha de fundo, Leonardo.
1: É, mas a bola sobrou para ele, né? O jogador do Atlético afastou mal à frente da área pelo lado esquerdo. Bruno Gomes, ele tentou surpreender, tentou emendar, conseguiu, né? De primeira conseguiu até colocar força na bola, mas não direção. Foi alto, passando à esquerda do gol. 0 a 0 aqui na Arena da Baixada, na Informação Tumeleiro.
0: Ô, Jory. Nada, né, Jory?
2: Fala comigo.
0: Nada no jogo, né?
2: Não, pô, tá uma delícia esse jogo aí.
0: Muito tranquilo, muito
2: só
0: tranquilo.
2: Só falta o gol.
0: É. 41. Vai bater na bola o goleiro Santos. 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Mata a bola no peito, no estilo, desce Vijagra, abre aqui na direita para Vitinho. Bruno Gomes encosta para jogar também, chama a tabela. Boa devolução do Bruno Gomes. Não evita a saída, Vitinho, foi forte a bola do Bruno Gomes. É lateral para o Atlético cobrar, atenção, te liga aí. Tempo e placar no futebol da Gaúcha. 42, primeiro tempo na Arena da Baixada, Atlético e Inter 0-0, Arruda.
3: 42 também na Vila Belmiro, Santos segue vencendo a lanterna chapecoense por 1-0, gol marcado pelo Neymar. Nesse domingo, destaque para o jogo do Grêmio, às 6:30 em Porto Alegre, recebe o Fluminense com o interesse do Inter.
0: 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Bom, qual é o saldo? O que está para destacar? Como fica esse primeiro tempo que está indo para o final, hein, Guerrinha?
4: Foi bom resultado, né? Poderia ter até um pouquinho melhor se o Internacional tivesse mais acerto do meio para frente. O Internacional atrás errou, foi ele que permitiu as melhores chances do Atlético, mas o Internacional soube se defender na maior parte do tempo. E quem pensava, inclusive eu, que o Atlético ia pressionar, ia dar o sufoco no Internacional, se enganou. O Internacional segura bem o Atlético e esse 0-0 está de bom tamanho.
0: 43 minutos, lateral para o Atlético cobrar aqui do lado esquerdo com Claudinho no campo de ataque. Viveiro está lá dentro da área, pode até virar a bola para dentro. Ele cobrou curtinho para Mendoza. Mendoza devolução de bola para Claudinho. Outra vez, Mendoza estava voltando, né? Impedimento marcado. 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Tá legal assim, Nani?
5: O empate tá ótimo, Debona, mas vendo como tá o jogo e que o Inter teve algumas oportunidades de finalizar melhor, de chegar bem na área do Atlético, a gente começa a sonhar aí daqui a pouco com um golzinho num contra-ataque, mas não quero me iludir, então tá bom, 0-0 tá bom.
0: Antony chuta a bola pra frente. Vitinho tenta aqui na disputa pelo alto com Claudinho. A bola vai ficar ali pra Carbonero. Tomou um empurrão ali do Claudinho. Sai em lateral, arremesso pro Inter cobrar. É finalzinho do primeiro tempo. Em seguida vai subir a placa com o tempo que será crescido nessa primeira etapa aqui na Arena da Baixada em Curitiba, na abertura do retorno do Brasileirão. Na bola, o Vitinho. Vitinho arremessou para Alejandro, não dominou, não tá legal. Mais uma partida ruim do Alejandro. Maripan domina, chega forte em cima dele ali o Viveiro, sentiu Maripan. Falta, Leonardo.
1: Falta, lá no círculo central. Chegada do Viveiros em cima do Maripan. E aí por isso a jogada já estava paralisada, 0-0. 44:30, em seguida vai subir a placa.
0: Falta para Vijagra fazer a cobrança. Minutos finais do primeiro tempo em Curitiba. Vijagra na bola. Tá pedindo mais na frente ali o Bruno Gomes. A cobrança é curta aqui do lado direito para Maripan. Passa Alejandro. Vira a opção lá na frente. Bola aberta aqui para Félix Torres. Tentando esticar. E outra vez a bola saiu. O que teve de lateral desse lado no primeiro tempo foram uns 27, mais ou menos.
1: Dois. Portanto,
0: vamos a 47. Vitinho na bola, ele tá deixando para Félix Torres fazer a cobrança do lateral. Félix Torres no arremesso lá no peito do Alejandro. Ajeitou para Carbonero. Carbonero mais atrás para Vijagra. Passa para receber agora Juninho. Abre bem o Matheus Bahia. Juninho, meu filho. Adiantou e perdeu. Contra-ataque do Atlético. Leozinho dominou. Juninho chegou. Leozinho levou, bateu. Gol! Gol do príncipe do futsal, Leozinho! Dois gols contra o São Paulo, gol contra o Inter. Num erro em que nem bizonhamente eu posso chamar do Juninho, hein? A bola era toda dele. Toda dele. Quase que inacreditável que um jogador profissional comete uma falha como essa. Dormiu no ponto, perdeu a bola, toda dele. Contra-ataque, Leozinho puxou, Leozinho bateu, Leozinho fez. A 46, o Atlético faz 1-0, Leonardo.
1: É no momento que o Inter administrava a bola no campo de ataque, trocava passe, aí o Juninho perdeu. O Juninho entregou. Juninho errou demais nesse lance e deixou com que o Leozinho aparecesse, não só ele, mas também Viveiros, os dois avançassem praticamente sozinhos para o campo de ataque. Bom, aí o Leozinho fez que ia passar para o Viveiros pelo meio e ele mesmo, de perna direita, ele entrando pelo lado direito na área, ele viu o posicionamento do Anthony e deu de perna direita cruzado de biquinho, assim no estilo futsal mesmo. Bola morreu na bochecha da rede. O Atlético vai fazendo 1-0, assim como na abertura do brasileiro. O Inter vai iniciando o retorno, perdendo para o Atlético Paranaense, Guerrinha.
4: O Inter chegou 5 vezes próximo de marcar o gol. 4 delas no Leozinho. O Leozinho agora estava atento. Pegou o Juninho dormindo, o Juninho conversando com a família, no celular, talvez. E aí roubou uma bola. E a roubada de bola acabou aonde? No fundo da rede do Anthony. 1-0, o que estava mais ou menos bom, agora complicou, né?
5: É sempre um erro individual. Assim como no primeiro turno, que foi o Vitor Gabriel que perdeu a bola, agora foi o Juninho. É difícil, é muito difícil ver o Inter jogar e acreditar em algo positivo quando tu tem jogadores que não conseguem ter qualidade durante 90 minutos. Agora a coisa complicou e muito, Arruda.
3: 25 gols sofridos em 20 jogos nesse Brasileirão, o Internacional. Leozinho marca o terceiro no campeonato. O Inter é 15º colocado com 21 pontos e pode ingressar no Z4 nesta rodada. Basta ter um vencedor no Rio de Janeiro logo mais às 8h30 e o Grêmio pontuar amanhã em Porto Alegre contra o Fluminense. O Atlético é 3º colocado com 36 pontos, um a menos que o vice-líder Flamengo.
0: E terminou o fim do primeiro tempo aqui em Curitiba, 1-0 Atlético, Diori Vasconcelos e o bola parada.
2: Parecia que se encaminhava para um 0-0, mas o gol no final e o Inter está perdendo na Arena da Baixada. 300, parceira do produtor, do planejamento até a comercialização, oferecendo um ecossistema completo de grãos, insumos e indústria. O ambiente na saída de campo, o Inter está perdendo mais uma, Leonardo Acosta.
1: É, de muita festa no lado da torcida do Atlético, né? Que mesmo o comandante já está conformada com o empate, quando, quase que no apagar das luzes, o Leozinho fez o gol e muita conversa entre os jogadores do Inter nessa passagem para o vestiário.
2: Bom, o Internacional está perdendo, Arruda, e qual a situação na tabela? Porque o Santos, por exemplo, está vencendo.
3: Perfeitamente, Diori. Na Vila Belmiro, Santos 1, Chapecoense 0. Gol do Neymar na volta da Copa do Mundo. O jogo também está no intervalo nesse momento. Com essa combinação de resultados, o Inter já perdeu uma posição para o Santos justamente e corre o risco de ingressar no Z4 amanhã. Hoje, Diori, às 8h30, tem Vasco contra o Mirassol. Se houver um vencedor, um dos dois times passam o Internacional, o empate seria bom para a equipe colorada, mas havendo o vencedor hoje e o Grêmio pontuando amanhã, pode ser o empate, o Inter termina o domingo dentro da zona de rebaixamento, e eu não estou nem falando da situação do Remo que está lá atrás, o Inter em situação delicada no Brasileirão.
2: Bom, eu estava fazendo uma conta aqui, Arruda, e eu quero a tua ajuda para interpretar essa conta.
3: Vamos lá.
2: O Inter não entraria no Z4 em caso de vitória do Vasco ou do Mirassol hoje, mantendo esse resultado de 1-0 contra o Atlético Paranaense.
3: Sim, mas, já sei onde tu quer chegar com isso.
2: Mas o Inter precisa dar uma olhada nos gols sofridos.
3: Precisa sustentar, no mínimo, uma derrota por placares menores, né?
2: Porque se for goleado, aí muda o cenário.
3: Falamos isso na abertura do pré-jornada, porque é uma situação meio rara que esse Brasileirão está apresentando em alguns momentos, que é duas equipes perderem na mesma rodada, por exemplo, e a diferença de gols sofridos para cada time, fazendo com que a equipe que está à frente perca a posição para quem está atrás. E é o caso, nesse momento, de Inter e Grêmio, que estão com a mesma pontuação, têm o mesmo número de vitórias, e o saldo de gols, Diori, é favorável para o Inter em apenas um. O Inter tem -3 de saldo, o Grêmio tem -4. Suponhamos que o Inter leve mais um gol, Diori. O que que acontece? Empate no saldo de gols também. Mas nos gols pró, o Inter permanece à frente do Grêmio.
2: Então a situação é um pouquinho mais tranquila ainda.
3: Então, se o Inter levar 2 gols agora a mais e não balançar as redes ele, Internacional, ele pode trocar de posições com o Grêmio, porque o saldo de gols se inverteria e, sem entrar em campo, a equipe gaúcha, o tricolor gaúcho, passaria o rival Inter mesmo antes do jogo de amanhã.
2: Senhoras e senhores, a gente vive uma era no futebol do Rio Grande do Sul que geralmente quem joga da dupla Grenal é ultrapassado pelo que não tá jogando. Porque o que tá jogando perde e algum critério piora em relação ao adversário. Teve uma rodada que o Inter perdeu e o Grêmio passou o Inter. Aí o Grêmio jogou e o Inter passou o Grêmio. É uma coisa de louco,
4: Grêmio. Sem ganhar o Grêmio.
2: Sem ganhar, perdeu também.
6: Sem pontuar.
2: É. Então, essa é uma maluquice que o Inter pode ser ultrapassado pelo Grêmio sem que o Grêmio jogue hoje. E amanhã o Grêmio pode ser passado pelo Inter sem que o Inter entre em campo amanhã.
6: Perfeitamente. Pode acontecer da nova inversão de saldo fazer com que o Inter fique à frente do Grêmio.
2: Que horror, Grêmio.
4: Que ponto chegamos. Que horror.
2: Nesse momento, Grêmio e Inter são os dois primeiros times fora do Z4 do Campeonato Brasileiro.
4: Até a noite, né? Um deles normalmente vai entrar.
2: É,
4: né?
2: Um deles vai entrar.
4: Talvez seja o Inter, se não mudar o resultado, né? Vai dormir na zona, porque ele tá atrás do Grêmio, né?
2: Não, ele tá nesse momento ele tá na frente.
4: Então
2: tá na
4: vai
2: frente.
4: Ser o Grêmio.
6: É, o empate no Rio de Janeiro mantém os Vasco e Mirassol fora. Dentro do Z4 e a dupla Grenal fora.
4: Isso.
6: Havendo um vencedor, os dois, né? Tanto o Inter quanto o Grêmio, perderão posição no Campeonato Brasileiro.
2: Bom, o que o Inter não pode fazer, Nani, a partir de agora é o seguinte. E aqui eu tô falando sobre o jogo de hoje, mas eu tô falando sobre o campeonato como um todo. Esse critério apertado indica que talvez quem escapar vai escapar por causa de um gol. Vai escapar por causa de algum detalhe. Tanto que se o Inter tomar mais dois gols, o Grêmio passa o Inter. Então o Inter... precisa, primeiro ponto, tentar evitar de perder. Segundo ponto, se perder por uma vitória simples. Porque se começar a perder e for goleado, aí fica muito difícil, né?
5: Mostra a importância daquele gol na última rodada contra o Cruzeiro. Mesmo que não tenha valido o empate, né? O Inter não tenha chegado a um pontinho, tenha perdido de qualquer maneira, diminuiu o saldo de gol.
2: Sem aquele gol.
5: Aumentou, no caso, o saldo de gol.
2: Sem aquele gol, o Inter já estaria sendo ultrapassado.
5: Exato. Então, assim, tem esse lado. No ano passado, naquela última rodada, o saldo de gol era um dos critérios que podia salvar o Inter. Né? O Inter acabou se salvando por pontos, mas teve certo momento ali dos outros jogos em que o saldo de gol era suficiente para salvar o Inter. Então, o Inter não pode, de maneira alguma, tomar mais um gol nesse jogo. Eu acho que alguma coisa precisa mudar ali, porque o Inter também não tá ameaçando o Atlético, mas eu ainda dou preferência pela marcação. Eu ainda acho que o Inter tem que marcar forte, acho que foi o que faltou pro Inter em alguns momentos. O Leozinho ficou livre, teve chance de 3 cruzamentos pra área na mesma região do campo ali, entre o Bernabé e o Matheus Bahia. Nenhum deles fazia pressão no Leozinho, então o Leozinho tinha essa liberdade e foi desse jeito que o Atlético quase chegou ao gol algumas vezes. E não dá pra falhar individualmente como falhou. Só que aí eu questiono a comissão. O Juninho, ele não vinha sendo utilizado pelo Inter. O Inter, ele variava entre Vitor Gabriel, Félix Torres e Mercado. Aí o Inter contrata o Maripan e o que a gente sabe é que o Inter não traria mais nenhum zagueiro, né? E aí faz 3 zagueiros. Não pode botar o Mercado no jogo de hoje por conta do sintético, pelo menos é o que a gente imagina. No jogo passado, pode ter perdido o Vitor Gabriel por quase toda a temporada. E aí tem que entrar o Juninho de novo. Então, é um elenco muito mal montado esse do Inter. O Juninho era pra ter saído no começo do ano, o Coritiba teve interesse, acabou não dando certo, e o Inter preferiu manter ele aqui. E agora tá aí, entrando e falhando mais uma vez.
2: Bola parada, intervalo de jogo, o Inter perde na Arena da Baixada pelo placar de 1-0 para o Atlético Paranaense. 300, parceira do produtor, do planejamento até a comercialização, oferecendo um ecossistema completo de grãos, insumos e indústria. 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São parceiros aqui do Bola Parada, que confere agora destaques do jornalismo geral. Guilherme Milman, boa noite.
7: Boa noite, Diori. Boa noite a todos. Depois de um sábado de tempo firme em todo o Rio Grande do Sul, a chuva volta nesse domingo. A Defesa Civil emitiu um novo alerta para chuvas intensas, começando às 6 da manhã desse domingo, valendo até o fim de terça-feira. para amanhã. As chuvas devem atuar de forma isolada, com possibilidade de temporais acompanhados de uma chuva moderada a forte, além de rajadas de vento e queda de granizo em diferentes regiões: noroeste, norte, nordeste, serra, litoral e também região metropolitana de Porto Alegre. Com relação aos rios, o alerta agora é na fronteira oeste, onde o rio Uruguai está em elevação e já passou da cota de inundação em São Borja. A última atualização é de 10,80 metros por lá, quase 2 metros acima da cota de inundação. 48 pessoas estão fora de casa por lá. Também há relatos de remoções de família de forma preventiva em Itaqui e em Uruguaiana.
2: Valeu, obrigado, Guilherme Milman, com as informações do Jornalismo Geral aqui no Bola Parada. 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Parceria aqui do Bola Parada, no intervalo de Inter e Atlético Paranaense, vitória de 1 a 0 para o Atlético Paranaense. Bom, Guerrinha, eu te confesso que não sei por onde o Inter pode encontrar soluções, porque o erro individual que resultou no gol do Atlético foi um erro que pode ser visto como um erro isolado, porque está 1 a 0 a partida, mas houve outros erros semelhantes que tiveram a diferença de não resultar no gol. Por exemplo, um lance que o Maripan está quase perdendo na velocidade, ele vai dar um toque para trás e dá uma assistência para o adversário, e o adversário perde o gol. Houve outros erros, houve vários momentos da narração do Debona que olha lá, o Inter errou, vai chegar o Atlético para fazer o gol, e aí perdeu. No lance do gol, o gol acabou acontecendo. Como é que faz para evitar tanto erro individual para equilibrar o time? Enfim, eu não sei o que te perguntar, Guerrinho.
4: As melhores chances que o Atlético teve foram oriundas de erros do Internacional. Não teve aquela jogada trabalhada, não teve envolvimento de nada. Não, não. Metia na área e o Internacional se complicava. Foi assim nesse lance do Maripan, foi na cabeçada do Viveiros, do Mendonça, melhor, que também o Félix ficou olhando a banda passar e quase ele marcou. E aí no gol acontecido, foi o Juninho que errou. Então está todo mundo errando daqueles três zagueiros. Não tem nenhum que se salve. O que é que tem que fazer? Eu tiraria um dos zagueiros e colocaria um meio campo. Para tentar seguir defendendo, razoavelmente como defendeu, porque os erros foram individuais, e tentar com esse meio campo chegar no gol do Atlético, que o Inter chegou algumas poucas vezes, mas chegou. Dá para chegar. Precisa fazer isso. Então eu tiraria um dos zagueiros e colocaria no meio campo, para ver se o Internacional reage no jogo.
2: O que será que tem com o Alan Patrick, né?
5: Ah, o Alan Patrick, o jogo é super intenso, o jogo é de velocidade o tempo inteiro. O Alan Patrick, a tendência é, se ele entrar, ele ser facilmente marcado. Sim. Pelos jogadores adversários, pelo estilo de jogo mesmo. E é um jogador a menos para marcar, né?
2: Pois é, cara. Eu pergunto sobre o Alan Patrick porque eu compreendo que é uma realidade a reserva do Alan Patrick. Mas se a gente pegar o ano passado, ele foi um jogador importante que o Inter renovou o contrato por mais um ano no final. Sim. Do ano passado. E a gente chega em julho e o Alan Patrick, ele não é alternativa pro Inter, sabe? O Inter não tem um centroavante como uma alternativa no banco, e tem o Alejandro com dificuldades físicas, inclusive. Será que o Alan Patrick não pode ser esse falso 9? Será que porque o Vitinho é o falso 9 e de repente é lateral direito?
4: Mas o Vitinho vinha treinando como falso 9. É uma surpresa que joga na lateral direito. Então tenta o Vitinho de falso 9.
2: Pois é.
4: Entendeu? Olha, o Aguirre é sofrível e tal, mas é dali. Quer dizer, é o cara que... Entendeu? É o pintor que usa a tinta. Então pega ali o Aguirre e deixa ele naquele lugar ali, mesmo que ele seja sofrível. E o Atlético não tem um jogador que seja ofensivo pelo lado esquerdo. Quem chega é o Esquivel. Então, quer dizer, ficaria ainda muito melhor a situação para o Aguirre defensivamente. E bota o Vitinho de 9.
5: É, tira então o Alejandro, tira outro zagueiro, coloca Bruno Henrique e Aguirre. Sim. É uma opção mesmo.
6: Sim. E o meu questionamento... Até para efeito de contribuição, Diori, o Vitinho, ele foi o jogador mais avançado nos dois jogos treino do Inter durante a intertemporada. Pelo menos ele começou nessa posição contra o Cerro e contra o Caxias.
5: É que o Alan Patrick, de falso 9, eu acho uma boa opção, mas não pro jogo de hoje, porque o Alejandro, que é alto, que é forte, tá perdendo todas pros zagueiros, porque são zagueiros fisicamente muito mais bem preparados. Né? E muito mais jovens também do que o Alan Patrick. Então, esse balão que o Inter tá dando pra frente com o Antony, com os zagueiros, né? Essa tentativa de lançamento pra ganhar a segunda bola, já não tá dando certo com o Alejandro. Acho muito difícil o Alan Patrick conseguir um domínio no meio deles.
4: O Pezzolano é muito bom treinador, né? Se discute isso. Mas ele gosta de umas invenções, né?
5: Pra mim.
4: E aí ele peca como treinador de futebol, quer dizer, ele tá treinando o Vitinho, todo mundo sabe, de primeiro, último atacante, jogador de centroavante, centroavante de onda, né, porque não é número 9, mas aí tu bota ele na lateral direita, aí tu aposta num rapaz lá na Matheus Bahia, que não marca ninguém, o Leozinho jogou livre o primeiro tempo, o Leozinho pegava a bola, os caras estavam marcando ele a 4, 5 metros, não, esse é o jogador habilidoso que tu não pode dar espaço para ele. E o Matheus Bahia deu. E não teve também a ajuda do Bernabé, né?
5: O Bernabé também estava longe na marcação, né?
2: 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Tem chamado?
1: Não vai trocar.
2: Não vai trocar.
1: Inter de volta, Atlético também. Também sem trocas no Atlético.
2: 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Vai começar o segundo tempo. Para Trestentos e o comando volta para Marcelo Debona.
0: Valeu, Diori. Bola rolando para o segundo tempo aqui na Arena da Baixada. 1-0 para o time do Atlético. Sem trocas o time do Inter. O Inter que sofreu o gol no finalzinho, né? No erro ali do Juninho e o gol do Leozinho. Maripan domina para o Inter. Félix Torres está aberto pela direita. Maripan tentando uma bola longa para Carboneiro. Antecipa, ganha ali na disputa o Esquivel. A bola sobra então para Vitinho. Juninho, Leozinho. E a lateral para o Inter fazer a cobrança. Primeiro minuto do segundo tempo em Curitiba. Vem o Inter com o Maripan. Maripan abrindo aqui do lado esquerdo para Juninho. Juninho outra vez, soltando para Matheus Bahia de perna direita. Chuta a bola para frente, meio que se livra dela. Vem brigar por ela, Matheus Bahia ganha. Lá vai ele. O passe é curto para Alejandro, fora da área. Domina aqui pelo lado esquerdo. Recuo de bola do Alejandro para Juninho. Já agradece para receber Tumeleiro. 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O Inter vai na bola longa lá para a direita, mata a bola no peito, Juninho, passa Bruno Gomes, Juninho preferiu dar atrás, entregou para Félix Torres, no comando ali da zaga, bem adiantado, agora Maripan para Carboneiro abriu para Vitinho, falta nele, Leonardo.
1: Isso, falta em cima do jogador do Inter, que já está no campo de ataque, passando um pouquinho a linha de meio campo, pelo lado direito. 1-0 Atlético, na informação de Sicredi.
0: Só começando o segundo tempo, 1-0 para o Atlético. Inter vivendo uma situação muito delicada, né? Muito complicada, muito próximo do Z4. Tenta a bola longa para Alejandro, Aguirre corta de cabeça, ela sobra para Vijagra, consegue ganhar ali do Leozinho, fica sentindo o jogador do Atlético. A bola então é do lançamento agora do Félix Torres para Carboneiro. Forte demais a bola. Santos vai lá para pegar. 1-0 Atlético. Torcedor canta e canta alto aqui na Arena da Baixada. Gilberto recebe. Começou. Lá vai ele pela meia direita. Gilberto olhou para a área, cruzou. Antony está lá para pegar, Leonardo.
1: A perigosa Gilberto em velocidade. Avançou pela direita e mandou o cruzamento para a área. Rasteiro. Muita gente disputando a bola, mas antes de todo mundo chegou o Antony para fazer a defesa.
0: Onde começou a roda?
6: No segundo tempo, Debona, Campeonato Brasileiro, bola rolando na Vila Belmiro, 1 para o Santos, 0 para a Lanterna Chapecoense. O Santos está passando o Inter com gol de Neymar e a presença ilustre de Rafael Leão, atacante da seleção de Portugal.
0: Aguirre sobe, ganha na disputa aérea ali com o Alejandro. Vem o Atlético, uma bola tocada para Viveiros. Choque feio ali do Viveiros e o Vijagra. Falta para o Atlético, Leonardo.
1: Ele marcou para o Atlético, né?
0: Isso.
1: É, foi um choque ali, os dois jogadores se encontraram, chegaram quase que ao mesmo tempo na disputa. Por isso que eu até fiquei nessa dúvida aqui do outro lado. Mas está marcada a falta, favorece o Atlético. 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
0: Está caído ali o Viveiros, falta em cima dele, no meio do campo, falta para o Atlético cobrar. Qual é a situação então do Inter agora, hein, Rudy? O que pode acontecer no pior cenário possível, hein?
6: Bom, ele já perdeu a posição para o Santos nesse momento, o Inter é 15º com 21 pontos. Ele pode perder posição para o Grêmio se ele perder por 3 gols de diferença na baixada. Por enquanto não é o caso. Mas ele pode perder posição hoje para o Vasco da Gama ou para o Mirassol, se houver um vencedor nesse jogo do Rio logo mais às 8h30. E perde posição para o Grêmio amanhã, se o Grêmio pelo menos empatar com o Fluminense jogando em Porto Alegre.
0: 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Vem o Inter, vem Félix Torres, campo todo para ele jogar. O Atlético deixa os zagueiros do Inter jogarem, né? Alejandro domina, gira, cai, falta nele, falta no Alejandro, falta no meio do campo, falta para o Inter fazer a cobrança. O Inter está perdendo a quarta partida consecutiva no campeonato. 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A falta já foi cobrada, Vitinho tentou o passe, errou. Errou também o Atlético, recupera Bruno Gomes. Passe para trás para Vijagra, deu uma fatiada na bola. Abriu lá do lado direito para Félix Torres, na frente para Vitinho. Bem aberto o Carboneiro, domina, encara a marcação. Passou ali pelo Claudinho, tocou no Bruno Gomes, dominou, girou, caiu, pediu a falta. Não houve nada, Esquivel então tenta para o Atlético, errou também, Carboneiro de calcanhar para Bruno Gomes, cruzou, bate no Esquivel e sai em impedimento, né? Um impedimento marcado.
1: Isso, Bruno Gomes até brigou duas vezes, conseguiu a posse de bola e aí quando ia tentar cavar ou conseguir cavar um escanteio já não estava valendo.
0: 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Bate a bola na frente ali, o zagueiro Esquivel. Vem Matheus Bahia, ganha na dividida ali do Leozinho, autor do gol. Bruno Gomes empurrado, manda seguir a arbitragem porque ela deu vantagem. A vantagem é do Bernabé. Bernabé forçou demais o passe, o Inter não tem. Definitivamente, hein? É um decreto nesse momento. O Inter não tem jogada do meio pra frente. É bola longa só. E aí o time do Atlético sai jogando aqui na direita com Gilberto. Gilberto no passe atrás para Teran. Teran recuando. Santos é pressionado. Chuta a bola pra frente. Vem Juninho. Perde no time da bola. Leozinho briga. Maripanda um balão na bola. Carboneiro não vai nela. Tava impedido. No perde ganha. O jogo fica feio. Vem Vijagra. Ganha na disputa. Tá passando ali pelo Gilberto. Gilberto faz a carga. Colocou a mão na bola ali o Vijagra, né? Claramente. Falta marcada para o time do Atlético, já cobrada ali pelo Jadson, mas não valeu. 1-0 Atlético, hein? 1-0 Atlético aqui em Curitiba. Falta para o Atlético, vai ser cobrada mais uma vez ali pelo Jadson. 6 minutos e meio.
6: Tem gol.
0: Diga.
6: Na Vila Belmiro, Marcelo Debona, tem gol da Chapecoense. Empata a lanterna do campeonato. Gol de Marcinho, assistência de Giovanni Augusto. Um para o Santos, um para a Chape, bom para o Internacional. 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
0: É, vai ter muito isso, hein, Onani? Torcer para gol, para o Santos tomar gol, para o Vasco tomar gol, para o Remo tomar gol. Esse é o mundo, hein, Nani?
5: Com certeza, Debona. Para quem está no nosso YouTube de Gaúcha Esportes, viu que eu comemorei o gol da Chapecoense. Porque o campeonato do Inter é assim, é tentar sobreviver e também contar com resultados ruins dos adversários diretos. Ano passado, que salvou o Inter foi a competência dos outros.
0: O Carboneiro meio que deu um chega pra lá ali no Esquivel, já sem bola, hein, Leonardo?
1: Eles estão estranhando desde o início do jogo. Teve uma falta forte para cada lado lá no início. E agora ele deu uma empurradinha, ele deu uma chegada, mas foi fraco. Esquivel aproveitou para valorizar e a torcida veio junto.
0: Se Esquivel ali do Carboneiro, né?
1: É, por aí.
6: Ah, pelo amor de Deus.
0: Nada! É isso?
6: Foi nada.
2: jogador, o Esquivel, tá tentando valorizar, tentando criar uma catimba, ganhar tempo. O Carboneiro mal encostou nele.
0: 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Lateral cobrado pelo Claudinho. De cabeça, Félix Torres. Tira, mas tira mal. A bola é do Mendoza. Saiu com a bola e tudo. Terminou o campo para ele. É muito ruim o segundo tempo. O jogo é muito ruim. Diga.
6: Destaque para o Esquivel, que contra o Grêmio na mesma baixada foi expulso depois de uma confusão. Agrediu o adversário no empate por 0-0. Lateral argentino com cartão vermelho já nesse campeonato. 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
0: Errou ali o Luiz Gustavo, Vijagra meteu o lançamento para Carboneiro. Impedimento, Guerrinha, 8 minutos e meio, segundo tempo até aqui.
4: É, o Internacional está tentando reagir no jogo, o Atlético não chegou nenhuma vez por enquanto, mas só está tentando, né? Porque não consegue acertar uma disputa de bola, não consegue tabelar, não consegue ter uma jogada pelo lado que possa cruzar para talvez o Alejandro cabecear. O Internacional está tentando e a tentativa é muito pouca.
0: Pois é, nada aconteceu ainda no segundo tempo. 9 minutos, 1-0 para o Atlético. 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Posse de bola para o Atlético e não tem pressa para cobrar. Vai fazer a cobrança ali o Esquivel. Bate a bola para frente o zagueiro argentino. É uma virada de bola no capricho, hein? No peito do Gilberto. Ponta direita. Lá vai ele. Marcado pelo Matheus Bahia. Gilberto cruzou. Antony não saiu. Juninho afasta. Deu rebote. Luiz Gustavo bateu. Explode na marcação. No Maripã e no Viveiros, que estavam grudados. Erra na saída também o Inter. Errou ali o Félix Torres. De novo o Atlético vem para o ataque. Uma bola tocada lá na frente para Mendoza. Não tá legal, Mendoza. Olha que o desespero da torcida, hein? Tá legal, Mendoza. Bola na linha de lado, arremesso pro Inter fazer a cobrança. Vitinho tá na bola. Quando o relógio chega a 10 minutos do segundo tempo, Arena da Baixada, Curitiba, abertura do retorno do Brasileirão. O Inter tá ficando com 21 pontos em 20 jogos. 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Tá na bola ali o Félix Torres, arremessando para trás, para Maripã. Ele pede para o Juninho abrir, pede, abre Juninho. Maripã carrega, mais à frente ele tem o Vijagra. Tem bola longa aqui na frente, tentando o Bernabé. Claro que o zagueiro do Atlético vai tentar e vai cortar e vai ganhar pelo alto. A sobra de bola do Vijagra, ele tá voando para trás. Queria falta, não levou. Leozinho roubou dele, meteu para dentro da área, afasta Maripã. Volta o Atlético, Luiz Gustavo para Leozinho, no Gilberto engatilhou, soltou a bomba, ela vai embora para fora, Leonardo.
1: Agora foi um erro lá no início do Vijagra, né? Não costuma perder essa não. Ficou contando com a falta, que não aconteceu. E aí o Atlético se mandou, teve duas oportunidades. Na segunda, o Gilberto mandou de longe, direto para a linha de fundo, tiro de meta já cobrado. O Inter tem pressa, está perdendo 1-0 na informação tumeleira.
0: 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Chuta a bola para frente, a defesa do Inter. Carboneiro vai lá na ponta direita, ele contra Esquivel. Carboneiro coloca a bola na frente, deu uma seguradinha. Passou Vitinho, Carboneiro passou pelo Esquivel. Lá vai Carboneiro, de cavalo para Alejandro. É para fazer! Quase um atentado o Alan Patrick não jogar para jogar o Alejandro, hein? O centroavante não quis fazer o gol, Leonardo.
1: É, o que aconteceu agora foi o seguinte, o Carboneiro fez uma baita jogada, tudo certinho, aí meteu um ganchinho assim, o pé embaixo da bola, para mandar sobre a zaga e colocou na cabeça do centroavante, mas aí o Alejandro, em vez de tentar finalizar, ele tentou fechar com um gol antológico, quem sabe, para devolver pro Carboneiro, para ele seguir driblando, não. Era para dominar ou para tornear direto de cabeça para o gol. O Inter perde a chance de finalizar.
0: E a bola veio a feição na perna direita dele, né? Tinha 10 jogadores do Atlético ali para tentar o lance pelo alto. Erra aí o Bruno Gomes, Mendoza recuperou, errou também. Vem então o Félix Torres, um jogo de perde-ganha, e muito perde-ganha. Aqui do lado esquerdo, Matheus Bahia tocando a bola na frente para Alejandro. Na deixadinha que era para o Bernabé. Inter ganha escanteio, Leonardo.
1: Primeiro do segundo tempo, agora lado esquerdo, Bernabé. Vem para fazer a cobrança.
0: Escanteio, quem sabe o gol de empate do Inter agora na bola parada. Bernabé vem para a cobrança, o torcedor do Inter canta alto nesse momento também, fica em pé, porque o Bernabé está bem na frente do torcedor colorado aqui na Arena da Baixada. Atenção, Bernabé na bola, pé canhoto, levantou, afasta de cabeça Viveiros. Vai sobrar a bola aqui para Vijagra, domina, campo de defesa, lançamento é longo, lá na ponta direita para Carboneiro, dominou, Claudinho está em cima dele, Carboneiro levou para o fundo, não desiste da jogada, bem demais agora o Claudinho. Guerrinha e Nani, 13 minutos, 1-0 Atlético.
4: O Internacional tenta reagir, já chega, já tá jogando mais dentro do campo do Atlético. Agora, falta qualidade, né? Tu mete uma bola daquelas no Alejandro e o Alejandro tá procurando um companheiro para definir, quando ele é o definidor. Então, nessas coisas aí é que acabam pesando no final das contas.
5: Falta qualidade. O Inter, ele até encontra alguns espaços, principalmente com o Carboneiro de um lado, o Bernabé do outro. Mas se esses dois jogadores não estão inspirados, não sai nada do Inter.
0: É o Aguirre que vem aí no Inter, né?
1: Ele, 35 é o número.
0: Aguirre vem aí. Olha o Maripan errando, Mendonça para Viveiros, bateu para fora, a zaga do Inter vai entregar a noite inteira, Leonardo.
1: É o revezamento, né, de erros na zaga, dessa vez o Maripan, bola sobrando para o Viveiros, o chute errado, na verdade acabou batendo no jogador, a posse de bola é do Inter, saiu direto para a linha lateral.
0: É, o Atlético acumula gols perdidos no jogo, hein? Dois do Viveiros e um do Leozinho.
5: Ô, Debona,
0: diga.
5: O Inter tem três zagueiros que estão falhando. Tira um, então, coloca outro meio-campista. Pelo menos são só dois para falhar lá atrás.
0: É, menos falhas, né? O Aguirre vem aí. Tá pronto para entrar o 35 do Inter. Olha o erro do Inter de novo. Viveiros driblou. Dar um recado pro torcedor colorado. Eu criei pânico no ano passado e eu quero criar um pânico bem maior. A situação desse ano é muito pior que a do ano passado, hein? Porque agora é erro em cima de erro. É erro em cima de erro. De novo o Inter deu gol pro Atlético. Viveiros driblou o goleiro. Passou pelo Antony. Entrou com bola e tudo para fazer 2-0 na Baixada, Leonardo.
1: Assim como no finalzinho do primeiro tempo. Agora aos 15 do segundo é o Inter que oferece o gol para o Atlético Paranaense. Uma bola dominada que é entregue para um atacante que tem muita qualidade. Aí o Viveiros, ele entra na área. Ele está sozinho, é ele o goleiro. Está com a bola dominada, ele se deu ao luxo de dar um drible curto para tirar o Antony da jogada e só empurrar para o gol. Para a torcida fazer a festa, para o Atlético Paranaense comemorar, para o Inter se preocupar. 2-0 Atlético, Guerrinha.
4: É, a vitória do Atlético passa diretamente pelos zagueiros do Internacional, né? Eles erram e erram demais. Por isso que no intervalo, e a Nani está batendo também nessa tecla, eu disse que tem que tirar um dos zagueiros. Para que três? Se três estão complicando o jogo. Agora foi a vez do Félix, né? Que atrasou uma bola e deu no pé do jogador do Atlético, cara a cara com o Antony. Aí o Antony foi driblado, o jogador entrou com bola e tudo, 2-0. O que estava ruim ficou quase impossível, né?
5: É muito fácil jogar contra o Inter, porque tu não precisa se esforçar. Os jogadores do Inter se esforçam por ti, entregam por ti. É absurdo o que o Félix Torres fez nesse lance. É uma displicência. Ele entregou a bola pro artilheiro do campeonato. Agora, não vejo o Inter empatando esse jogo.
6: É o 26º gol que o Inter sofre em 20 partidas no Campeonato Brasileiro. Viveiros, 12º na competição, é um dos artilheiros do campeonato, junto com o centroavante Pedro do Flamengo. O Inter está ganhando uma posição nesse momento porque tem gol da Chapecoense na Vila Belmiro. Vira sobre o Santos, o Inter volta à 14ª posição com 21 pontos. O Atlético Paranaense é terceiro colocado com 36.
1: Aguirre, 35, no lugar do Matheus Bahia. E vai entrar em seguida também o Bruno Henrique.
0: Félix Torres.
1: No lugar do Félix Torres.
0: É, eu vi a placa aqui. O 4. Cara do céu, a zaga do Inter. E a Nani acabou de dizer, tira um dos zagueiros que vai ter menos gente entregando. Não deu. A Nani parou de falar e o Félix Torres entregou o gol. E não tá gostando disso aí, né? Detalhe é esse. Tá contrariado disso aí, o Félix Torres, aparentemente. Agora, que castigo estão dando pro Alan Patrick, hein, Guerrinha?
4: Pois é, mas esse, ele geralmente fora de casa não é aproveitado, né? E nesse jogo aí com um gramado sintético, um jogo que aparentemente a gente olhava assim, era um jogo de velocidade do Atlético, eu até entendo a sua não escalação. E acho que ele não pode ser 9, não. Ele é um jogador que gosta de jogar de frente para o gol adversário. De 9 ele teria que jogar de costa. Então eu não vejo assim esse problema todo. Eu acho que o Alan Patrick tem que voltar a jogar futebol para tentar recuperar a sua posição, que é o meio campo.
5: Debonar.
0: Só no escanteio aqui, Nani. Escanteio para o Inter. Bruno Gomes na bola. Atenção, é o Henrique. Levantou, afasta de cabeça Esquivel. Volta a bola para o Vijagra. Vijagra tentando a virada de bola aqui na esquerda para Carboneiro. Antes Luiz Gustavo corta. Fala, Nani.
5: Tá revoltado. O Félix Torres, ele parece revoltado por ter saído. Revoltado tá o torcedor com o que ele fez. Meu Deus, era pra ter tirado ele antes. A gente tava falando aqui. Tira um zagueiro, porque os zagueiros estão entregando. Deixa só dois, coloca o meio campo. Aí o Félix Torres falha, entrega um gol pro adversário. Aí o Esteban Conde mexe, coloca o Bruno Henrique, coloca o Aguirre, coisa que ele já podia ter feito antes. E o Félix Torres não gosta?
0: É, eu... A saída dele mostrava já uma contrariedade.
6: Debona.
0: Quer dizer que a Chapecoense virou, hein, a rodada?
6: Deixa eu confirmar isso, Debona, porque eu nunca tinha feito um depoimento de gol com um outro gol embutido, viu? A Chapecoense virou no exato momento em que o Inter sofria o segundo. Gol contra marcado pelo zagueiro Ananias. Um para o Santos, dois para a Chapecoense na Vila Belmiro. O Santos perde a posição, o Inter volta ao 14º lugar com 21 pontos. E nesse cenário, o Inter não vai entrar na zona de rebaixamento na rodada.
1: Sai...
0: Mendonça tá pedindo desculpas, né, pela atuação, né?
1: É, e sai muito aplaudido, né? Ainda assim, o jogador do Atlético Paranaense, tá entrando o João Cruz, camisa 8 no seu lugar.
0: João Cruz. Muito bem. Falta pro Inter aqui na meia esquerda, Bruno Henrique tá na bola. 2-0 Atlético. Bruno Henrique levantou, Alejandro deu de costas para a linha de fundo. Atenção, te liga aí. Tempo e placar no futebol da Gaúcha. 20 do segundo tempo, 20 do segundo tempo, 2-0 pro Atlético em Curitiba. Arruda.
6: 20 minutos do segundo tempo também na Vila Belmiro, é campeonato brasileiro. O Santos está perdendo em casa de virada para a Lanterna Chapecoense por 2-1. Neymar fez para o Santos, mas é bom resultado para o Inter. Às 8h30 no Rio, tem Vasco e Mirassol. O Inter torce pelo empate nessa partida.
0: 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Carboneiro lançado, tentou de primeira para Alejandro, dominou, girou, foi para cima, foi desarmado. Alejandro não está em forma física, perde a bola Alejandro, contra-ataque do Atlético, Viveiros puxou, balançou, ganhou do Juninho na primeira, Juninho corta na segunda. O Inter tenta se manter no campo de frente, está voltando ali da posição de impedimento o Alejandro, grande bola do Vitinho, hein, para Carboneiro, Alejandro está pedindo, é só dar nele, Carboneiro não deu, Carboneiro limpou, ajeitou, pintou Bruno Henrique, largou atrás, Aguirre bateu em cima do goleiro. Eram quatro jogadores ruins. O Carboneiro não quis dar para o Alejandro, hein, Leonardo?
1: É, foi a melhor chance do Inter, uma jogada construída. Num contra-ataque, é verdade, mas com o Carboneiro entrando sozinho, livre, dentro da área pela esquerda. Eu até achei que ele ia tentar um chute, mas tinha opção também do passe para o Alejandro. Aí ficou de passe em passe, o Inter desperdiça escanteio.
0: Escanteio, Bruno Henrique na cobrança, levantamento, Teran tá tirando de cabeça. A sobra de bola vai ser do Inter aqui no campo de defesa com o Vijagra. Metade do segundo tempo, 22, 2-0 para o Atlético.
1: Alan Patrick, agora é chamado.
0: Alan Patrick vem aí no time do Inter. Lançamento do Bruno Gomes é para Alejandro. Ganhou, Alejandro vai fazer, perdeu! Cara a cara com o Santos! Justiça seja feita, o giro do Alejandro foi bonito, foi um pivôzão. Mas na cara do goleiro ele chutou para fora do gol, era o gol todo dele, Leonardo.
1: O giro foi bonito, a disputa foi bonita. ele ganha a bola do zagueiro, que era o Aguirre, ali na marcação. Mas aí, Debona também não pode errar, né? Teve a qualidade e a verdade do giro, de uma semi-construção para si mesmo da jogada. Mas ele está a um metro da pequena área, ele busca o cantinho esquerdo do goleiro e erra o alvo, mais um gol perdido pelo Inter.
0: É, Guerrinha, é o gol que não pode perder, né?
4: É, mas ele é doutor nisso aí, né? Ele perdeu contra o Cruzeiro, um gol que tinha um jogador embaixo da linha, hoje perdeu só com o goleiro na frente dele. Ele é assim, o Internacional segue contratar outro centroavante. Então aí não tem, quer dizer, tu tá deixando a porta pro ladrão entrar, entendeu? Esse é o problema.
1: Sai Alejandro. Tá saindo, né? Alejandro pra entrada do Alan Patrick com a 10 na informação de Trilegal.
0: Alan Patrick vem aí. Tá de volta o Alan Patrick ao time do Inter, no lugar do Alejandro. Bruno Gomes, ponta direita, cruzou pro Vitinho, afasta. Aguirre tira para o Atlético e tenta ligar o contra-ataque, lançamento para Viveiro. Maripan vai lá, vai Maripan. Perdeu na disputa de novo ali pro Viveiros. Viveiros ganha do Maripan, volta a jogada, ali no meio, para Jadson, Jadson abriu, aqui na direita para Gilberto, vai ter levantamento, segundo pau para Viveiros, está livre, meteu pro gol, para fora! Eu não vou mais adjetivar a defesa do Inter, conta Leonardo.
1: É uma facilidade, né? Mais uma entrada sem resistência nenhuma do Atlético Paranaense. Na área do Inter, Gilberto da direita, cruzou para o lado esquerdo, a bola passou por todo mundo, foi lá no segundo pau e aí ficou na cabeça do Viveiros, que ele escolheu o cantinho, mandou ali no pé, cabeceou para baixo, era para o canto esquerdo do Antony, que ficou só torcendo e olhando ela saindo pela linha de fundo, quase o terceiro do Atlético.
0: É, agora o Aguirre foi pro lugar do Vitinho, o Vitinho foi pro lugar do Alejandro e o Alan Patrick veio por dentro. Bruno Henrique domina, volta a jogada para Vijagra. Vijagra no recuo feito para Juninho. Juninho tem Maripan lá do outro lado, bola para ele. Abre Bruno Gomes, volta para lateral direita. Aguirre fica mais adiantado. Alan Patrick domina, primeira dele. Chega a marcação ali do Esquivel, cai Alan Patrick, falta nele. Falta na meia direita, o Inter tem pressa para cobrança, o Atlético não deixa. Então o Alan Patrick vai erguer essa bola, me parece aí, Leonardo.
1: Vai até, deu uma segurada ali para esperar que os jogadores do Inter, os zagueiros, que agora são dois, não mais três, cheguem na área.
0: Na bola, Alan Patrick, Juninho, Maripan, Vitinho, Carboneiro, Aguirre, Bruno Henrique, todos estão lá dentro da área. Alan Patrick na bola, atenção, pé direito na bola, levantou mal demais, Alan Patrick direto para fora. Nani!
5: É por isso que não dá pra ficar pedindo Alan Patrick. Primeiro lance que ele tem, ele bota a bola direto pra fora. Ele também não é mais o mesmo, né? Mas é uma engenhoca o que fez a comissão técnica do Inter, porque tira o Matheus Bahia, deixa o Aguirre pelo lado esquerdo, aí depois coloca o Vitinho de falso 9, puxa o Alan Patrick, tira o Bruno Gomes do meio. São muitas mexidas, muitas trocas pra um time que tem dificuldade cognitiva de entender a sua própria função, imagina entender dos outros.
0: Tumeleiro, ninguém facilita tanto. 26 minutos do segundo tempo, 2-0 para o Atlético. Bom, a bola é do Inter. O Inter tenta ainda descontar o jogo aqui em Curitiba. Juninho abriu aqui para Bernabé. Bernabé na bola para Alan Patrick. Deixa ela passar, chega a marcação em cima dela ali dele em cima do Jadson. O Inter ganha lateral com Alan Patrick. Tá deixando a bola para Bernabé fazer a cobrança. Então, como disse a Nani, né? Volta ao modelo tradicional. Bernabé e Bruno Gomes são os laterais agora no time do Inter. Juninho domina. Não é mais um time com três zagueiros. Não tem mais o Bernabé por dentro. Não tem mais o Bruno Gomes por dentro. Volta a ser um time diferente. Aliás, eu vou repassar o time do Inter, né? Tem Antony, Bruno Gomes, Maripan, Juninho e Bernabé. Vijagra, Bruno Henrique, Alan Patrick e Aguirre. E na frente o Vitinho e o Carboneiro. É isso, né, Leonardo? Fiz a tua aí, né?
1: Exatamente.
0: Lateral cobrado pelo Aguirre. Aguirre para Bruno Gomes. 27 minutos e meio. Foi deslocado ali, queria uma falta. do João Cruz mandou seguir a arbitragem. Não houve nada em cima do Bruno Gomes. Juninho para Bernabé, lado esquerdo. Passa para receber Alan Patrick. Bola forte para ele. Não chega. Protege. Briga Alan Patrick. Ganha. Vitinho deu atrás para Bernabé. Bateu travado. Bateu na marcação. E agora o Leozinho passou de viagem pelo Juninho. Leozinho para Jadson. Devolução de bola para Leozinho. Dispara Gilberto. Bola para ele. Chega Maripã. Erra na tentativa de calcanhar. Errou Juninho de novo. Quase o Juninho entrega o terceiro gol pro Viveiros. Sai pro jogo o time do Inter agora com Alan Patrick. Alan Patrick abrindo lá na direita para o Vitinho. Vai para cima da marcação, Vitinho.

0: autorizado. Esquivel, levantamento é feito. Luiz Gustavo meteu a cabeça, ela vai embora, Leonardo.
1: É, levou a melhor sobre a zaga do Inter, né? Mas dessa vez sem nenhuma falha. Assim, foi na disputa pelo alto, Luiz Gustavo consegue cabeceio, mas não tinha uma boa condição de finalizar. Em seguida vai trocar de novo o Atlético Paranaense.
0: 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Juninho domina, faz o passe curto ali na frente da área para Bruno Henrique. Ele abre na direita para Bruno Gomes. Passe esticado para Aguirre, tenta passar, para na primeira, tenta na segunda. Alan Patrick domina, volta a jogada para Bruno Gomes, que vai ser obrigado a recuar até a zaga. O zagueiro que domina é Maripan. De Maripan para Juninho, domina lá do canhoto. Pé esquerdo na bola, tenta uma bola comprida, né? A vida é dura para quem joga na frente do Inter, porque é a bola que vem direto dos zagueiros, né? Foi o que fez o Juninho agora na tentativa por o Vitinho. Volta Juninho, volta o Inter. Bruno Henrique domina, Maripan, opção de passe para ele. Chega a bola no zagueiro chileno, abre Bruno Gomes. Maripan adivinha, bola longa aqui na frente para o Juninho. O zagueiro Aguirre faz a proteção. Juninho sai da área, vem buscar na ponta esquerda. Recua a bola para Bernabé, olhou para cruzar, cruzou. Tocou, né? Desviou e alguém aí é escanteio. Desviou no Leozinho, hein, Leonardo?
1: Desviou sim. Uma bola que foi colocada, tentativa para que o Vitinho brigasse com os zagueiros e sobrou para o Bernabé, que chutou e ainda houve o desvio. Escanteio lado esquerdo, Alan Patrick cobra.
0: Alan Patrick, cobrança de escanteio para o Inter. São 33 minutos e 40 do segundo tempo, 2-0 Atlético. Cobrança curta do Bernabé para Carbonero. Passou Alan Patrick, recebeu na entrada da área. Invadiu, são três em cima dele. Explodiu na marcação, voltou Alan Patrick, jogou para dentro. Uma, duas vezes, Claudinho tira para o Atlético. A bola vai sobrar outra vez para o Inter, aqui na defesa, para Vijagra. De Vijagra para Bernabé. Ele tenta o passe forçado na frente, vem brigar por ela, Maripan. Tira a defesa do Atlético com Aguirre, volta a bola para Bernabé, tenta se manter no campo de ataque o time colorado agora. Outra vez, Vijagra para Bruno Gomes. O Inter tenta dar uma acelerada agora, perde por 2-0. Situação difícil do Inter no campeonato, com uma perspectiva ainda mais preocupante. Tem Flamengo no meio de semana, tem Palmeiras na outra rodada. Errou bizonhamente o Aguirre, hein? Mais um erro do Inter. Lá vai João Cruz, lá vai o Atlético, passou Claudinho, João Cruz errou, sorte do Inter, Leonardo.
1: É, para não deixar só para os zagueiros, né? Para Aguirre resolveu ter o erro dele também no jogo. Ó, tá saindo Jadson para a entrada do 27, Portija. É uma das trocas no Atlético Paranaense. Mas tem mais jogadores ali. Tá saindo o 21, Leozinho, para a entrada do 11, Isaac.
0: Isaac,
1: com dois As.
0: Vai entrar o 29 também,
1: que é o Benavides. Vamos ver se é o Gilberto que subiu ali a placa ou não. Mas essa era a dúvida antes do jogo, ele mesmo, o 12, Gilberto, tá saindo.
0: Três trocas no Atlético do Odair. 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Quero saber do tamanho da tua preocupação com o Inter no campeonato aí, Nani.
2: Nossa, é muito, muito, muito, muito grande. Nessa altura do campeonato, ano passado, acho que eu não estava tão preocupada, porque talvez eu ainda não estivesse aceitando que o Inter ia lutar contra o rebaixamento.
0: Vitinho bateu pro gol, deu rebote, perdeu o gol! Inacreditável, mais um gol que perde o Inter, mas não valeria o impedimento do Vitinho. O Bruno Henrique caiu de boca no chão, Leonardo.
1: É, olha, foi salvo pelo impedimento, tá? Porque o Vitinho apareceu de surpresa, em muita velocidade, disputando, pegando uma bola pelo alto, estando para a grande defesa do Santos. Só que aí o Santos faz a defesa, fica no chão e a bola sobra no pé do Bruno Henrique, que ia perdendo na pequena área, mas nada disso estava valendo. Segue 2-0 Atlético.
0: Diga lá, Nani.
2: É, o tamanho da minha preocupação é essa. O cara tá de frente com o gol e ele consegue cair de cara no chão e jogar a bola para fora.
0: 37 minutos, 2-0 Atlético.
1: João Bezerra agora no Inter.
0: É um centroavante, né? É um centroavante, o Inter tem centroavantes no banco. Alan Patrick, grande bola para Bruno Henrique, deu no Carbonero, vai fazer, bateu travado na hora do chute.

0: Foi a jogada mais lúcida do Inter no jogo, de pé em pé. Escanteio Inter, Leonardo.
1: E o Benavides, ele sentiu bastante ali. Quando o Carbonero disputou no chão com ele, acho que eles meio que se acharam assim, na queda. Os dois deslizaram juntos. Tá marcado o escanteio, não foi falta, mas sentiu o jogador do Atlético Paranaense que acabou de entrar.
0: É, tem escanteio, o Inter tentando com suas dificuldades diminuir. Guerrinha, 37, 2 a 0.
2: Pois é, o Internacional quando chega erra uns lances fáceis, né, de botar a bola para dentro. O Internacional sempre encontra uma dificuldade. Tá muito difícil torcer pelo Internacional. O Internacional, cada dia que passa, ele decepciona mais ainda. E pior que tem pela frente, Flamengo e Palmeiras.
0: É a sequência duríssima do Inter, né? Duríssima a sequência do Inter. Bom, escanteio, preocupação ali com o jogador do Atlético, né, Leonardo?
1: E que agora fez as três, né? Fez as cinco, aliás. Teve as três paradas. Ou não? Não, o Atlético ainda pode trocar. E tá entrando no lugar do Vijagra. Número 5, 49, João Bezerra no Inter.
0: 49 para ele, Vijagra sai. Vai entrar o centroavante de 1,90m aí no time do Inter.
3: Debona, aí eu não consigo entender por que não foi opção, daqui a pouco, Fabrício Prado, no jogo passado, quando o Inter diminuiu o placar e faltavam 10 minutos para acabar o jogo. Aí que o Inter podia fazer uma bafa dentro de casa, contra o Cruzeiro e buscar o empate, aí o centroavante da base não serve, mas ele serve agora quando tá 2-0 fora de casa contra o Atlético.
0: Escanteio cobrado, a bola viaja para dentro, dá o toque de cabeça, pintou gol do Inter, Santos na primeira, Santos na segunda, Leonardo!
1: E o centroavante, hein? O escanteio cobrado pro Alan Patrick, e quem ganhou de cabeça? João Bezerra, na primeira dele no jogo. Santos fez a defesa, depois no rebote faltou um pezinho ali para empurrar e o Santos ficou com a bola. Inter por pouco, hein? Não diminui aqui em Curitiba.
0: Vem o time do Atlético agora para o ataque com o Claudinho. Quase que o Inter desconta. A bola dominada lá na frente. O time do Atlético ainda tentando. Claudinho recuando a jogada. Luiz Gustavo é quem domina. Faz o passe no meio. E aí o Portija recua, troca passes. O Atlético agora com quase 40 minutos. Errou no meio, Portija. Bruno Henrique ganhou. Nick se atrapalhou, ainda assim fez o passe para João Bezerra, tenta esticar no Alan, não consegue. Luiz Gustavo meteu na frente, lá para Viveiros, vem Maripano Carrinho jogando a bola para fora. 40 minutos do segundo tempo, 2 a 0 para o time do Atlético. Vai chegar amanhã o Claudinho para cobrar esse lateral, hein, Leonardo?
1: Para que a pressa, né? O time é terceiro, imagina, Debona, veio da Série B. O Atlético do Odair, terceiro, só um pontinho atrás do Flamengo.
0: Lateral para Claudinho fazer a cobrança. Viveiro está lá dentro da área. Vem buscar a bola ali. O Portija. Portija domina. Erra o passe de novo. É lateral para o time do Inter cobrar. Está 2 a 0 para o Atlético. Qual é o tempo e o placar do jogo do Santos, hein, Arruda?
4: 40 minutos da etapa final na Vila Belmiro. O Santos em casa está perdendo para a Lanterna Chapecoense de virada por 2 a 1. Neymar fez para o Santos, mas Marcinho e Ananias contra. Marcaram os gols da Chapecoense. O Santos é o primeiro time fora da zona de rebaixamento.
0: É, a manchete é essa, hein? O Santos com Neymar, de Neymar e com Neymar, está perdendo para a Lanterna Chape em casa. Alan Patrick briga pela posse de bola, ganha na primeira, faz o passe aqui na esquerda, a bola não chega no Carbonero, antecipa Teran. Teran tá ganhando a bola, jogando ali no meio para João. O João Cruz faz a virada de bola lá na ponta esquerda, na velocidade do time atleticano. Isaac chegou, Bruno Gomes não desiste. Ganha frente, sofre a falta. 41,5. 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O Inter tenta, mas não tem a capacidade, o refino técnico para construir a jogada. E é o Atlético quem ganha a lateral. Não, no entendimento do Bandeira, né? O juizão deu lateral pro Inter. Mas alguém avisou. Opa! Mudou três vezes o lateral, hein? Voltou pro Atlético. 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Amanhã, Gustavo Manhago dá o recado.
4: Pênalti pro Santos.
0: 6:30, quem?
4: Pênalti pro Santos. Pênalti marcado na Vila Belmiro, 42 do segundo tempo. Vibração na Casa Santista. Jory pode me auxiliar com a opinião, mas o pênalti está marcado por enquanto. Um pro Santos, dois pra Chapecoense. Tem muita reclamação, Debona.
5: É aquele lance, Debona, que...
0: Viveiros vai fazer o terceiro, bateu. Antony cresceu pra cima dele. Mete a bola pra escanteio, diga lá, Jory.
5: É aquele lance que o zagueiro corre o risco colocando as mãos no adversário. E é tudo que o adversário quer, né? Porque ele não vai chegar na bola, ele toma um contato atrás, ele desmorona no gramado e o pênalti está marcado, tem contato, o VAR não vai interferir.
0: Escanteio! O empate do Santos, ele ganha a posição do Inter, Arruda?
4: Sim, ganha. 22 a 21 daí.
0: É. Escanteio, João, parece a última rodada do brasileiro, que loucura, hein? Escanteio cobrado, toque de cabeça, livre, livre, livre, pra fora! Tá barato 2x0, hein, Nani? Tá barato 2x0.
3: Tá barato, e considerando que o saldo de gol tá salvando o Inter ali, já algumas rodadas de ficar pior na tabela, fecha agora, 2x0, acaba o jogo.
0: Que faz, hein?
4: Neymar.
0: Neymar.
4: Muita reclamação, Debona. O árbitro não consegue autorizar a cobrança, mas o Neymar está preparado para fazer o pênalti. E há um auxílio do VAR para só mudar o cartão para quem fez o pênalti. Mas, por enquanto, não conseguiu cobrar. Santos 1, Chapecoense 2. Pênalti para Neymar.
0: 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Vai terminar o jogo em seguida aqui na Arena da Baixada. 44 jogados, 2x0 para o Atlético. 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Falta para o time paranaense, nenhuma pressa para cobrar. Bola agora do Terán, lá na ponta esquerda. Lá está colocado por Tige, ele domina. Passa pelo Aguirre, volta a jogada. Erra o Atlético também,
4: gol
0: ali
4: do
0: com
4: Santos.
0: Esquivel. Gol do Santos.
4: Neymar converte a cobrança, 44 do segundo tempo. Deslocou totalmente o goleiro.
0: Chegou o Atlético para fazer o terceiro cruzamento. Maripan se posiciona na frente, depois dá um bico na bola para frente. Carboneiro vem atrás dela, já em forma ruda. O Santos empata, ganha a posição do Inter. A gente está contextualizando esse momento, né, de gol, que muda isso, que muda isso. É a 20ª rodada. Mas é um cenário, Guerrinha, é um cenário extremamente preocupante do Inter, hein, Guerra?
2: É, não tenha dúvida, né? Falta muita coisa, mas a gente não vê a luz no fim do túnel, né? O Internacional vai contratar quem para melhorar esse seu time? Tem dinheiro para isso? Tem crédito para isso? Não, não tem. Então o Internacional vai ser mais ou menos isso até o final da competição. E aí é que o torcedor está assustado. Ele vê esse time aí, diz, esse time aí não inspira a mínima confiança. Mas é com esse que nós vamos. E aí o que que acontece? Acontece que vai, muito provavelmente, ainda hoje, vai beirar a zona de rebaixamento, vai entrar nela hoje.
0: Agora a bola do Bruno Henrique, o Carboneiro não chegou nela aí, Leonardo.
1: É, até desistiu no meio do caminho, né? Foi muito forte. Ficou para a linha de fundo, Santos vai ganhar um tempinho, 5 minutos de acréscimo.
0: 45, vamos até 50. 2 a 0 Atlético. 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Tenta uma bola longa para Carboneiro, interceptação feita pelo Terán. Uma invertida de bola lá para a ponta esquerda na tentativa lá do Isaac. Chega Aguirre, chega Bruno Gomes, bate a bola para frente, rifando ela de qualquer maneira. Esquivel recoloca ela em jogo para o Atlético. Claudinho domina na meia esquerda, volta para Luiz Gustavo, o experiente volante, 39 anos, toca lateralmente. Ali atrás para Portillo, o torcedor grita olé. Grita olé aqui na Arena da Baixada, 2 a 0 Atlético. Uma bola aberta lá na esquerda, o Atlético troca passe. Toca como quer, vai Luiz Gustavo, abre lá do lado esquerdo, para Claudinho, Claudinho no meio, no Portija, Portija Luiz Gustavo, tudo tapa de primeira, de novo no Portija, aberto aqui pela direita, vai trabalhando o time do Atlético, Benavides é quem joga com Portija, Portija no Luiz Gustavo, já tem 1 minuto com o Atlético, está trocando passes, 40... e 7 minutos do segundo tempo de 2 a 0 para o Atlético. Reforça a sequência do Inter aí, Arruda.
4: Bom, Brasileirão e Copa do Brasil. Na próxima quarta-feira enfrenta o Flamengo no estádio Beira-Rio. Depois dois jogos na Copa do Brasil contra o Corinthians. Primeiro no estádio Beira-Rio, depois na Neoquímica Arena. E fecha a sequência contra o Palmeiras, Brasileirão em São Paulo.
0: 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Vai terminar o jogo em Curitiba. A quarta derrota seguida do Inter. Cenário é preocupante. Sequência é perigosa, é difícil. Não há perspectiva de melhora. Vitinho domina aqui na ponta canhota, meteu na frente, meteu errado. Erra demais o Inter no jogo. Na frente e atrás. Atrás com lances que comprometeram, que custaram os 2-0. Dois erros individuais. A pouca produção. O Inter está perdendo de novo. Santos não tem pressa para cobrar o tiro de meta. 48 aqui na Arena da Baixada. Quarta-feira o Inter pega o Flamengo no Beira-Rio, como destacou a Ruda. Depois é Copa do Brasil, adversário é o Corinthians. E depois é o Palmeiras fora de casa. Vai bater na bola Santos. Ganhou segundos importantes aqui. Chuta a bola no campo de ataque. Sobe lá Isaac. Sobe com ele Bruno Gomes, enganado pelo kick da bola ali, afasta a Maripã de qualquer maneira. Vem atrás dela Vitinho, a bola foi escorada de cabeça ali pelo zagueiro Aguirre. Foi soberana a dupla de zaga colombiana, ou os três zagueiros, né, contando ali o Esquivel também, que é o lateral que joga na zaga. A bola foi dominada outra vez pelo Terã, tentou passe à frente, acabou errando. Vamos entrar no último minuto do jogo em Curitiba. Mais uma noite colorada de preocupação e de lamento com mais uma derrota. Maripano recua lá para o goleiro Anthony. Viveiros vai para cima dele, Anthony chuta a bola para frente. Vitinho vai subir, sobe, ganha Aguirre na disputa pelo alto. Aguirre, o zagueiro do Atlético, claro. Bruno Henrique volta a jogada então para Juninho. De Juninho para Bernabéu, um tapa na bola de primeira para Alan Patrick. Faz o domínio, gira, ganha, toca para Bruno Henrique. Devolução de bola para Alan Patrick. Tentou fazer o facão ali o Aguirre. Alan Patrick lançou para Carboneiro, posição legal, dominou. Não, a posição não é legal.
1: Já não valia, estava impedido o Carboneiro. Saiu ó, o público, 27.692 torcedores. Na informação, Pão de Alho e Santa Massa.
0: Vai terminar. 49,5. O Santos vai bater a bola para frente. O juizão poderá encerrar a partida. 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Chuta a bola para frente, Santos. É, chuta não, ele dá um passe aqui na direita. Vai terminar. Apita o árbitro, fim de papo. 2-0 Atlético, a situação do Inter, Arruda.
4: Bom, perde posição na rodada por enquanto para o Santos. O Inter é 15º colocado com 21 pontos, um a mais que o Vasco, primeiro time dentro do Z4. Mas o Vasco entra em campo daqui a 5 minutos no Rio contra o Mirassol. O Inter debona quarta derrota consecutiva, algo que não acontecia desde agosto de 2025.
0: 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O que dizer para a torcida colorada, hein, Nani? Nada. Leonardo Acosta, a festa da torcida do Atlético aqui em Curitiba.
1: É muito grande, né? 27.692, até superando aquela expectativa, né? Que a gente tinha ali, se falava 25, talvez 26 mil. Superou um pouquinho. Torcedor do Inter que lotou seu espaço, sai decepcionado. Mas até, ó, nesse momento, jogadores do Inter, eles vão, acho que também agradecer o apoio da torcida colorada que não viu uma vitória e uma derrota, mas que veio aqui até Curitiba para prestigiar o time que está perdendo uma posição na rodada. E vaias, hein?
0: E vaias, né? A torcida vaiou, claro. Ela aplaudiu até que pôde, ajudou até que pôde, mas...
1: É, mas sabe que isso chama atenção, Debona, independente da situação do Inter, que normalmente comportamento assim, daquele torcedor que não é o de Porto Alegre, que não está habituado no jogo, ele é um pouquinho mais complacente. Ele está ali, às vezes, um pouquinho mais. Então, quando esse também está vaiando, é porque a coisa está feia mesmo.
0: Pois é, eu quero ouvir a opinião dos nossos comentaristas sobre O que é possível dizer para a torcida colorada, hein? Depois de mais uma atuação e mais uma derrota do Inter. Guerra, Inani.
2: Que o Inter segue o mesmo, Debona. O Internacional não inspira a mínima confiança pela falta de qualidade, pelas escalações equivocadas, pela qualidade principalmente dos seus zagueiros. São os três zagueiros que jogaram hoje, são os três fracos. O Internacional meio campo cria muito pouco. E o ataque não existe, porque o Alejandro é aquele jogador que, quando tu precisa dele, ele não aparece. Ah, não, num jogo de 5-0 faz o gol, bom, aí qualquer um aparece, né? Tem que aparecer no 0-0, no 1-0 quanto. Então o Internacional está no caminho da zona de rebaixamento, não entra hoje ainda, né? Não tem chance de entrar hoje?
6: Não, hoje não.
2: Mas provavelmente com a tabela que tem pela frente, Palmeiras, Flamengo, Flamengo, Palmeiras, o Internacional vai entrar para essa zona aí, que é a zona mais odiada da competição. O que, que vai fazer? Tá injusto? Não tá. Pelo que joga, tá justo demais.
3: O resultado era aquele mais lógico quando começou o jogo. Quando a gente viu a escalação de três zagueiros mais uma vez, com o Bruno Gomes no meio campo, Vitinho sendo o escape pelo lado direito. Quando a gente viu isso, a gente já imaginava que o Inter perderia. Eu, como torcedora, em certo momento, vendo o jogo, confiei que podia arrancar pelo menos um empatezinho. Porque o Inter conseguiu, no primeiro tempo, por algum momento, controlar a situação. Teve um pouco de sorte também, porque nos seus erros individuais o Atlético errou algumas oportunidades, mas na terceira vez o Atlético foi lá e fez. E aí volta para o segundo tempo e a gente não olha para o banco de reservas e vê alguém de qualidade que possa reverter o que está acontecendo. Hoje tu olha para o banco do Inter e tu não sabe se vai entrar no lado direito, se vai entrar na frente, se vai entrar no meio, e de qualquer jeito, entrando em qualquer lugar, não faz diferença alguma. Então a situação do Inter é muito difícil, muito delicada. O Inter vai precisar muito da torcida e vai sofrer até o final para ficar na Série A, se ficar. Assim espero eu.
0: Agora os jogadores do Atlético fazem o que a gente, fazendo uma comparação, claro, viu muito na Copa do que Noruega e Inglaterra faziam, né? Os jogadores ficam ali e fazem a festa com o torcedor que está atrás de um dos gols, né? E vão no embalo, né? Com as palmas, né? Vitória do Atlético, terceiro colocado no Campeonato Brasileiro, melhor mandante, grande campanha faz o Atlético no Brasileirão. 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
6: Terminou.
0: 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Diga, Ruda.
6: Fim de jogo também, Marcelo Debona, na Vila Belmiro em Santos. O Santos tropeçou, perdeu pontos contra a Lanterna Chapecoense, 2-2 placar final. O Neymar fez os dois gols da equipe do Santos, que com empate toma a posição do Inter, 14º colocado com 22, o Santos. Inter, 15º colocado com 21.
3: O Santos, ele passa o Inter nessa rodada, mas o resultado é horrível, né? Porque ele pegou a lanterna e perdeu. O Inter, quando pegou a lanterna no Beira-Rio, o Inter ganhou.
0: Empatou, né? 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Bom, amanhã tem o jogo do Grêmio às 18h30 no futebol da Gaúcha. O Inter perde aqui em Curitiba para o Atlético por 2-0. Vamos à escolha do craque. Eu vou votar no Leozinho. Leozinho, o menino do futsal, fazendo mais um gol hoje como craque Rádio Gaúcha Calçados. Pegado o teu voto, Leonardo.
7: Eu te acompanho, né? Ganhou todas. O Inter deu espaço, é verdade, mas ele teve seus méritos. Ganhou todas no lado direito, especialmente no primeiro tempo, Leozinho.
0: O voto do Guerrinha.
2: O que tinha que ser dito através de vocês pelo Leozinho foi dito e eu vou assinar embaixo. Leozinho.
0: Nani.
3: Vou com vocês também. Leozinho foi quem deu mais perigo ali e fez o gol também.
0: Diori Vasconcelos, que pouco falou, nem o semi-automático, pô, nada hoje, Diori.
8: Que delícia, nada. Né? É. Uma maravilha, Debona. Arbitragem excelente, sem nenhum tipo de incidente. E o Leozinho, pra mim, foi o craque pegado.
0: Torcedor votou em quem, Arruda?
6: Bom, através do aplicativo de GZH e também das nossas redes sociais e as transmissões no @ Gaúcho Esportes, a torcida do Internacional salvou Guilherme Maripan com 50% dos votos. Foi eleito craque da torcida colorada.
0: Bom, o Inter perdeu 2-0. Duas falhas gravíssimas, dois erros individuais de dois zagueiros. Tem uma sequência difícil. Fica de olho no complemento da rodada Muito assunto para repercutir a partir de agora. Diori Vasconcelos no balanço final, Diori.
8: Vem junto, Marcelo Debona, porque o Internacional, dito pelo próprio Debona, sofreu até o último segundo no Brasileirão do ano passado. O Debona disse que fez um certo terrorismo no Brasileirão de 2025, mas que agora a situação é ainda pior. Até porque o ano de 2025 deveria ter servido para alguma coisa para o Internacional. De alerta, de aprendizado, de como não fazer, de no mínimo aprender para não repetir, de encontrar um caminho diferente para um 2026 que se sabia já lá atrás que seria muito complicado. Mas o Inter parece que não aprendeu nada. O Inter enfraqueceu o elenco de 25 para 26, o Inter fragilizou a sua estrutura. E o Inter, que mentalmente não teve soluções em 2025, agora precisa começar a encontrar urgentemente soluções para enfrentar um campeonato brasileiro que ainda está muito longe do fim. E o Inter, Lucas Arruda, já está começando a se complicar e dificilmente não entrará no Z4 nessa rodada.
6: Pois é, Diori Vasconcelos, um filme que se repete. O Inter entra em campo, não vence o seu jogo e passa a observar os jogos paralelos. Quarta derrota consecutiva nesse Brasileirão, algo que não acontecia desde agosto do ano passado. Mas o Inter fica feliz, Diori, porque o Santos tropeçou em casa contra a Chapecoense, apesar do Santos tomar a posição da equipe colorada. E fica de olho no que está acontecendo nesse momento no Rio, para Vasco 0, Mirassol 0, e seca o rival Grêmio nesse domingo em Porto Alegre.
8: Bom, o que houve com Alan Patrick, que era líder, que era tecnicamente importante no ano passado, que teve o contrato renovado por mais uma temporada em dezembro e agora é uma das últimas alternativas para entrar em campo. O centroavante que vai substituir Rafael Borré chega quando? Será que ele chega a tempo de ajudar o Inter a escapar do rebaixamento pelo segundo ano na sua história? Bom, e os reforços que o Inter ainda pode trazer? Quais são esses reforços? Por que o Inter contratou um goleiro para transformar o goleiro que estava aqui em titular e capitão? Qual a lógica? Qual a explicação? O que o Internacional tem de coerência nas suas decisões? E o presidente Alessandro Barcelos, hein? Por onde anda? Será que não é a hora do presidente aparecer para conversar com o torcedor? Ou será que vai esperar o final do campeonato para fazer os diagnósticos? São destaques que você confere a partir de agora no Balanço Final.
9: 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Diori Vasconcelos.
8: 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Bom, eu quero já convocar aqui com a nossa audiência a participação na nossa interativa lá no YouTube de Gaúcho Esportes. Você pode se inscrever no canal, ativar as notificações, deixar a curtida, mandar mensagens. O Lucas Arruda vai estar atento aqui à nossa interatividade para a gente tentar construir com a audiência um caminho, ou pelo menos alguns questionamentos em relação ao futuro do Internacional na temporada de 2026. A pergunta que nós estamos fazendo lá na live é a seguinte: o que definiu a derrota do Inter? Falta de eficiência no ataque, erros defensivos ou escalação errada? Você participa lá no YouTube da Gaúcha, no YouTube de Gaúcha Esportes. E a gente tem o seguinte cenário agora, né, Arruda? O Internacional só não vai entrar no Z4 do Campeonato Brasileiro? Bom, se o Grêmio não ganhar amanhã, é isso?
6: Vamos lá, são duas situações, tá? Havendo um vencedor no Rio de Janeiro, tem bola rolando, 4 minutos em São Januário, Vasco e Mirassol. Havendo um vencedor nesse jogo, o Inter perde posição, tá? Quem vencer toma a posição do Inter. Se o Grêmio pontuar amanhã em casa, ou seja, empate serve para essa situação, o Inter perde posição também para o Grêmio. Então esta é a combinação. Grêmio pontuar e um vencedor no jogo no Rio. Desta combinação, o Inter vai para a zona de rebaixamento. Havendo um empate no Rio de Janeiro e o Grêmio perdendo para o Fluminense, o Inter não perde posição mais nessa rodada do Brasileirão, a menos que...
2: Havendo um empate no Rio de Janeiro, o Inter não fica dependendo de nada, né?
3: Não interessa o Grêmio
2: não
3: daí.
2: Não interessa o Grêmio daí, né?
6: É, porque daí só o Vasco passaria o Inter nesse caso, né?
3: Com empate o Vasco passa?
6: Aliás, desculpa, com o empate não. O Vasco ficaria com...
2: O empate não passa nenhum dos dois.
6: Ficaria com a mesma pontuação, isso. O empate é o que serve pro Inter não perder posição nesse jogo aqui. E o Grêmio não pontuar em Porto Alegre. O que eu ia falar é em relação ao Remo, tá, Diori? O Remo pode encostar no Inter em termos de pontuação. Chegar a 21 pontos também e as mesmas 5 vitórias. A boa notícia é que o saldo do Remo ele é muito, muito pior do que o do Internacional. São 7 gols de diferença nesse critério. Mas mesmo assim, o Remo que joga amanhã, ele pode igualar a pontuação do Inter e só ficar atrás no critério do saldo de gols.
8: Perfeito. Então essa é a situação de tabela do Internacional no Campeonato Brasileiro. Bom, Guerrinha, eu confesso para ti que é muito difícil fazer qualquer tipo de avaliação em relação ao Internacional, porque o Inter teve todas as lições possíveis no ano passado. O Inter avaliou em determinado momento que o elenco do ano passado não teve a estrutura emocional, não teve a força mental para encarar a situação. O Inter avaliou que teve erros de gestão, fez avaliações equivocadas do elenco. Eu posso enumerar diversas avaliações que foram colocadas pela direção no final da temporada. E uma direção que mudou tudo. Tirando os jogadores, mas mudou vice de futebol, que não tem hoje, mudou executivo, mudou
2: treinador,
8: mudou diretor técnico, mudou absolutamente tudo. O que não muda é o presidente, Guerrinha. O que não muda é o presidente.
2: É o grande incompetente da turma.
8: E o Internacional muda praticamente tudo e comete os mesmos erros de 2025,
2: Guerrinha. Pela incompetência do seu presidente. O presidente é incompetente. Eu não digo isso hoje que ele está nessa situação, eu digo isso há 3 anos. Um presidente de clube que está lá, vai fechar agora 6 anos, né? Ganhou um campeonato gaúcho só, com um time que tem uma folha de pagamento que é para disputar títulos. Então o Internacional está mal administrado. Ainda bem que faltam 157 dias para sair. Eu acho que nem vai se atrever a lançar candidato para concorrer pela situação, porque vai ser um vexame se isso acontecer. Então, esse é um detalhe muito importante. Mudou tudo, só não mudou a presidência. Tomara que o Internacional não consiga o título na mão dele, que não tem, de cair para a segunda divisão. E vai depender muito, sabe de quem? Do seu torcedor. O torcedor vai ter que agora jogar junto com o Internacional nos jogos dentro do Beira-Rio. Vai ter que fazer a diferença. É verdade que o primeiro jogo é uma pedreira tremenda, que é o Flamengo. Agora, depois do Flamengo, o Internacional não pode ter mais erros. Tem que ganhar do Remo, tem que ganhar do Atlético Mineiro, tem que ganhar do Curitiba, tem que ganhar, entendeu? De quem aparecer no Beira-Rio, do Bragantino, tem que fazer pontos. E aí, para fazer pontos com esse time do Internacional, que é capenga, é um time ruim, o Internacional vai precisar muito do seu torcedor. Hoje, ver o Internacional jogar, olha, parece mentira o que eu vou dizer, e o torcedor colorado até deve ficar, alguns devem ficar bravos comigo. Hoje é uma tortura ver o Inter jogar. O Inter não tem absolutamente nada.
8: Bom, uma das coisas do ano passado, Nani, até para te ouvir já nessa arrancada aqui, foi a seguinte... De que os jogadores que estavam no Inter, isso o Fabinho Soldado disse quando foi contratado, que o Inter não tinha dinheiro para fazer uma reformulação e que o Inter entendia que os jogadores do ano passado poderiam dar mais esse ano. E a temporada de 2026, e o Inter de 2026, começa pelo Alan Patrick, porque ele tem o contrato renovado. Bom, então se o Inter começou pelo Alan Patrick, esse foi o começo do fim, porque ele não joga.
3: É, o Alan Patrick eu coloco como o menor dos problemas do Inter hoje. Né? O Inter, ele tem jogadores muito piores do que o Alan Patrick, que são titulares. E quando entra o Alan Patrick, ele também não consegue mais desempenhar como desempenhava. E no ano passado, aquela reta final, a gente já tinha visto que talvez o Alan Patrick não conseguisse mais ser o mesmo. Pela idade, pela questão física, talvez questão de ambiente psicológico. E o torcedor espera mais dele. Isso eu não tenho dúvidas. Mas não julgo o fato de hoje ele ser reserva do Inter. Não julgo o técnico de colocá-lo como reserva, porque os melhores jogos do Inter foram sem o Alan Patrick. Eu julgo um pouco o momento que ele entra nas partidas ou quando ele não entra. Aí eu acho que o técnico poderia, sim, fazer uma gestão um pouco melhor disso. Mas, para mim, o Inter tem problemas muito maiores do que ter o Alan Patrick não sendo utilizado. O presidente do Inter, ele nunca teve convicção de nada. Ele fez promessas na campanha dele, tanto na primeira quanto na reeleição, e foram pouquíssimas, se é que teve alguma que ele cumpriu. Né? Ele trocou o estilo de técnico, ele mudou o estilo de executivo, ele mudou o coordenador técnico, ele mudou o diretor de categorias de base várias vezes. E ele não consegue dar uma explicação do que ele realmente quer. Qual era o objetivo dele dentro do clube? Ele não conseguiu cumprir nada daquilo que ele disse que faria. E esse ano ele nem apareceu. Né? O presidente está mais preocupado esse ano com a liga que ele é presidente do que com o clube. É essa impressão que ele passa. Aí a gente tem um elenco mal montado, que já é mal montado há algum tempo. Por quê? Porque o Inter ele contrata com base no que o técnico pede. E aí o Coudê chega aqui, pede o Thiago Maia, o próximo técnico usa o Thiago Maia, o terceiro já não usa, o quarto já não usa. Aí o Thiago Maia tá aí, veio como um prejuízo financeiro do Inter e tá aí até hoje sem nem entrar em campo. Agora, claro, tá machucado, mas com o Inter desde o ano passado tentando se livrar do Thiago Maia e não tem quem compre, né? O Thiago Maia é um exemplo de vários outros jogadores que representam isso, que o Inter estava contratando até certo ponto pelo que o técnico queria, pelo que o técnico pedia, e não como um trabalho coletivo de comissão, de direção principalmente. Segundo, esse técnico que está agora, o Paulo Pezzolano, ele demorou a encontrar o time do Inter que mais deu resultado, e quando ele encontrou, ele deixou meia dúzia de jogos e desfez esse time. E agora o time do Inter é uma engenhoca. Ele faz com que jogadores que têm dificuldade cognitiva de entender uma função tenham que entender várias. Ele precisa simplificar isso. Porque eu não sei qual é o limite, até onde vai a paciência do torcedor com o Pezzolano. Em certo momento, talvez isso acabe. O torcedor vai dizer, olha, também temos aqui falhas do técnico, que antes a gente passava pano, porque a gente sabe que o elenco é ruim, e que agora a gente já não passa mais. E porque ele mesmo já mostrou que poderia fazer melhor. Né? Então ele voltar atrás atrapalhou bastante. E por fim, jogadores que são displicentes, porque o fato deles terem pouca qualidade é culpa da direção que trouxe. Tem vários aí que estão aí até hoje que não faz o menor sentido a contratação deles. Agora, o que eles podem fazer é entregar dedicação, é entregar atenção, né? Questão comportamental. E no jogo de hoje o Inter não viu isso. Porque o Juninho falha num lance em que tinha uma liberdade enorme, então foi uma displicência dele, sim. E o Félix Torres, além de entregar um gol, fica brabo com a substituição. Então os problemas do Inter são muitos. E é por isso que hoje o Inter é candidatíssimo ao rebaixamento. A minha alegria foi o empate do Santos contra o Chapecoense. Essa é a minha alegria da noite, estou torcendo por um empate mais uma vez.
8: Porque o Inter precisa, não só o Inter, né, mas o Inter, que é o time que jogou hoje, precisa encontrar urgentemente 4 mais lentos do que ele.
3: É isso.
8: Pra fugir do Leão.
3: Foi o que aconteceu ano passado, porque o Inter não chegou aos 45 pontos, Jorge.
8: Isso aí, não chegou aos
3: 45
8: pontos.
3: O Inter ficou com 44 pontos. A sorte é que o Ceará fez muita força para ser rebaixado. Porque ele precisava de um ponto ali, se eu não me engano, 2 pontos em 4 jogos, ele não conseguiu nada.
8: O Leonardo Acosta, daqui a pouco tem entrevista coletiva por aí, né? O técnico Paulo Pezzolano tá fora do jogo hoje. E até eu quero aqui, já fizemos isso aqui na nossa programação, mas quero reforçar aqui os sentimentos ao técnico do Internacional, reforçar o abraço de toda a nossa equipe, e não só ao Paulo Pezzolano, mas também às pessoas que estão próximas dele, aos familiares dele, pela perda da mãe do técnico do Inter. E quem vai conceder a entrevista é o auxiliar técnico do Paulo Pezzolano, que foi o comandante do Inter hoje.
7: Isso, Esteban Conde, ele que deve conceder a entrevista. Mas, por enquanto, nenhuma movimentação aqui.
8: Perfeito. Esteban Conde daqui a pouco fala sobre a derrota do Internacional pelo placar de 2-0 para o Atlético Paranaense. Uma derrota que deixa o Inter rondando o Z4 do Campeonato Brasileiro. O jogo em andamento até agora, sem gols. Por enquanto, ninguém passa o Inter, Arruda.
10: Sem gols, isso é bom para o Inter. Quem sofre no jogo é a bola. 0 para o Vasco, 0 Mirassol. 15 minutos do primeiro tempo no estádio São Januário. É bom resultado para o Inter.
8: Bom, e para a gente abrir um pouco o leque do futebol gaúcho, a situação é a seguinte. Se alguém fizer gol, quem entra no Z4 é o Grêmio.
10: Isso.
8: E amanhã, se o Grêmio não perder o jogo, quem entra no Z4 é o Inter.
10: Isso, havendo um vencedor no Rio e o Grêmio pontuando, ou seja, apitou o início do jogo, 0-0, ponto para o Grêmio parcial, uhum. Inter no Z4. Né? Seria essa combinação, mas por hora, né, de momento, se houver um gol lá no Rio, quem ingressa no Z4 é a equipe do Grêmio.
8: Bom, Guerrinha, o Internacional tem um problema no Rafael Borré, que já vem desde o ano passado. Não é uma novidade assim, que o Borré não dava a solução, não era um cara que tinha uma regularidade, faz muito tempo. E o Inter conseguiu negociar esse jogador durante o período da Copa do Mundo. O Inter tinha só um centroavante, que é o Alejandro. E agora é dia 25 de julho. A Copa do Mundo começou dia 11 de junho. Será que não deu tempo de achar uma alternativa, Guerrinha?
2: Deu tempo de achar uma alternativa, fala-se muito no Arce, né? O Nacional deve ter procurado, deve ter chegado à conclusão que esse é o cara. Agora tu vai esbarrar no quê? Porque tu não tem dinheiro. Ah, mas eu não tenho dinheiro, mas eu tenho crédito, não tem crédito. Então como é que faz? Com criatividade. Tu tem que vender algum jogador do teu clube aí, do Internacional, para poder arrumar um dinheiro para fazer esse negócio. Se não conseguir fazer isso, então só tem uma solução, apelar para a Série B. Ali ele pode encontrar alguém, eu estou sendo claro, não vou dizer que vai encontrar, mas pode encontrar alguém que dê uma resposta melhor que o Alejandro, por exemplo. O Inter precisa, pelo menos, um bom reserva para o seu time titular. Talvez um bom reserva que possa virar titular. O Internacional tem que se mexer. Com o que tem é muito pouco. O Internacional não bota medo em ninguém, Jorge. Nem dentro do Beira-Rio, nem fora do Beira-Rio. Isso é assustador.
8: E no ataque, hoje entrou o Bezerra, que não foi alternativa no jogo passado. E ele entrou num primeiro lance ali, uma bola na área.
2: Deu uma cabeçada.
8: Então, assim, é um momento que qualquer coisa... Para quem não tem nada, metade é o dobro, né?
2: Isso aí.
8: Essa é a situação do Internacional. E o Inter não tem um centroavante ainda em Porto Alegre. E se chegar esse centroavante, Nani, seja o Arce ou seja qualquer outro, se falou no Pedro Raul que teria sido oferecido ao Inter porque queria jogar em Porto Alegre, uhum. Teria a informação que foi trabalhada de que ele até teria se disposto a reduzir salário para vir para o Inter e tudo mais, e depois o troço não avançou por algum motivo. Bom, não interessa se é o Pedro Raul, se é o Arce, mas dificilmente o cara que chegar vai chegar pronto. Vai chegar encaixado no time, vai chegar e tu vai colocar ele no time e vai ser a solução imediata.
3: Mas talvez seja melhor que o Alejandro, né?
8: Pois é.
3: Mesmo chegando depois, mesmo chegando sem entrosamento, porque o Alejandro não voltou das férias. O Alejandro ficou nas férias. Os dois jogos dele são horríveis. Contra o Cruzeiro foi muito mal e hoje, mais uma vez, foi praticamente inoperante. Conseguiu ali, na única oportunidade... que teve, fez um giro bonito e botou a bola pra fora, o que não me adianta nada. Então, tem que chegar alguém. Só que aí vai esse limite de até quando o Inter pode trazer alguém. O Arce, ok, é uma alternativa que parece interessante. É um fazedor de gols, está num momento bom na carreira, diferente de quase todos os reforços que o Inter traz. porque o Inter costuma buscar jogadores para recuperar eles, o Arce não chegaria nessa posição. Agora, até quando o Inter pode aguardar pelo Arce? A gente vai para um jogo contra o Flamengo, para um jogo contra o Palmeiras, com o Alejandro. A gente vai para os jogos da Copa do Brasil com o Alejandro sendo o único centroavante. Então, nesse caso, bota o João Bezerra. Bota o João Bezerra, entrou hoje, pelo menos, e tentou algo. Eu já fui menos da ideia de, bota o guri, é muito novo, talvez seja um momento de pressão. Mas vai ser pior que o Alejandro? Acho que não.
8: É. Bom, Leonardo, vai falar o Esteban?
7: Não foi anunciado isso, presumo que sim. Normalmente o auxiliar comanda a beira do campo, depois vem para a entrevista coletiva.
8: O presidente do Inter está por aí hoje, Leonardo?
7: Não ouvi na chegada.
8: Sim.
7: Não, e aqui a gente não tem acesso, se estiver, estará presente na sala de coletiva. Normalmente isso acontece,
8: sim,
7: mesmo não dando a entrevista.
8: Bom, a gente precisa acompanhar, mas eu vou dizer, Guerrinha, aqui antes, tá? Vou dizer antes, senão a gente não tem nenhuma informação do que vai acontecer. Mas assim, até mesmo pela ausência, por motivo de força maior do técnico do Internacional, a presença de um auxiliar e o cenário que tem pela frente pro Inter, que é um cenário de dois jogos contra os melhores times do Brasil...
2: Hoje eu acho que quem vai falar é o Fabinho, será que não é?
8: Pois é, alguém tem que falar.
2: Eu acho que não é o Esteban. Acho que não... O que ele deve ter feito? Ele fez pela cabeça do treinador. O treinador conversou com ele, manteve contato pelo telefone.
8: Mas independente do Esteban falar ou não, Guerrinha, hoje era um dia que tinha que ter alguém... Tinha que ter alguma outra manifestação.
2: Claro.
8: Porque o Internacional está entrando numa sinuca muito cedo no campeonato.
2: Claro, claro. O Internacional está enrolado, está enroscado total aí. E parece que está assim, uma tranquilidade, né? Não, dá tempo, é como aquele negócio, vai dar tempo. Não, sai logo dessa confusão, para depois ver se vai dar tempo ou não. O Internacional tem 21 pontos. 21 pontos em 20 jogos.
3: Eu tenho minhas dúvidas se o torcedor quer ouvir o presidente.
8: Pois é. Mas.
3: Porque.
8: Mas ele é o que está comandando
3: o barco,
8: né? Eu já
3: cobrei muito que o presidente falasse, e quando o presidente falava, as pessoas me mandavam. Eu não quero ouvir ele. A última pessoa que eu quero ouvir é o presidente hoje. Então, é difícil, assim. Mas, de repente, o Fabinho seria uma opção um pouco melhor. Porque se o presidente pedir para lotar o estádio contra o Flamengo, as pessoas não vão ir.
8: O pedido do presidente não muda nada. Eu não acho que o pedido do presidente tenha que ser para convocar o torcedor nesse momento. Mas eu acho que o presidente precisa aparecer para dar algumas explicações. A situação é difícil financeiramente? A gente sabe que sim. Mas... será que o Inter vai conseguir contratar o centroavante a tempo de evitar o pior?
3: Hoje o Abel falou na TV, né, Arruda?
10: Pois é, até fui ouvir o que ele disse na entrevista com o André Hernan, repórter do Prime Video, Amazon Prime, que foi quem transmitiu o jogo pela TV, né? E até passei para o Léo Acosta esse detalhe. O Abel fala em pelo menos um ou dois reforços, né, Leonardo? A garantia, pelo menos, de um jogador que chegue ao estádio Beira-Rio como reforço ainda na janela.
7: E a preferência, né? O jogador mais próximo é o Arce, o Alex Arce,
8: sim,
7: do Rivadavia, né? É aquela questão de ter o dinheiro para bancar o jogador, né? Tem um encaminhamento de uma venda do Brian Aguirre para o Rosário Central. Todas essas questões devem ser definidas nos próximos dias. E sobre o presidente Barcelos, ele chegou hoje de manhã, tá?
8: Chegou hoje de manhã. Essa informação. Perfeito. Não, porque assim, ó, o que eu quero dizer assim, que precisa algumas explicações, né, é o seguinte: o presidente Alessandro Barcelos adora um diagnóstico. Será que ele tem o diagnóstico do que está acontecendo? Será que ele sabe por que o Inter está enfiado nessa situação depois do que aconteceu no ano passado, quando ele fez um grande diagnóstico profundo de autocrítica no final do Brasileirão? Ou será que ele está perdido? Nesse momento eu não sei. Eu apostaria na opção B.
3: Eu aposto contigo também que ele está perdido.
8: Pois é, mas a gente precisa ouvir o presidente para saber se ele sabe onde é que está indo, se ele sabe o que está fazendo e se ele tem para onde correr. Porque o ano passado ele correu até para uma pacificação política.
3: Sim.
8: Estapafúrdia no momento em que o Inter está entrando no último ano de gestão.
2: Esse ano, por ser um ano de eleição, é tudo mais difícil politicamente.
8: Claro.
2: Não tenha nenhuma dúvida disso. Claro que nenhum colorado... está querendo ver o Internacional na segunda divisão. Seria a pior coisa do mundo. Mas para pacificar o clube nessa época de eleição é quase impossível. Quase impossível. Ele teve muito tempo para fazer isso. Teve 5 anos para fazer isso. E não fez?
8: Não fez. Outra coisa, Guerrinha, eu não quero, com desconhecimento em relação às funções, colocar algo que não sustente dentro daquilo que o presidente faz. Mas será que nesse momento cabe o presidente ser presidente de uma liga também? Será que dividir essa atenção nesse momento...
2: Eu acho que ele tinha que cuidar mais do Internacional, né?
8: Será que ele tem capacidade... E eu não estou falando a capacidade de capacidade técnica, de conhecimento, de entendimento. Eu estou falando realmente de dar conta, de ter tempo de lidar com as duas coisas. Será que o Inter consegue dividir a atenção do presidente com uma liga nesse momento?
2: Uhum.
3: Cuidando só do Inter, aconteceu o que aconteceu ano passado, agora cuidando da liga junto?
8: Então eu quero.
3: É difícil de acreditar.
8: Eu quero realmente ouvir o presidente para entender qual o caminho, qual o rumo, qual o norte que o Inter tá tomando, porque eu tô vendo o barco afundar. Eu tô vendo o começo do barco afundar. E o Inter, nesse ritmo, hoje é dia 25 de julho, o Inter está prestes a entrar no Z4 para não sair mais do Campeonato Brasileiro. O Inter está começando a ser rebaixado no dia 25 de julho de 2026. Então alguém tem que fazer alguma coisa, alguém tem que falar alguma coisa. E se o presidente não aparecer agora, bom, aí não precisa aparecer mais, né?
2: Essa é a hora, né? Essa é a hora de dar um combustível aí em todo mundo, né? Sei lá, olha, o que eu estou fazendo? Estou tentando arrumar dinheiro, estou tentando trazer reforços, porque assim, do jeito que está muito pouco... Nós precisamos mais porque estamos numa situação difícil. Tudo isso ele pode explicar. Mas será que vai?
8: 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Bom, como é que está o jogo lá no Rio de Janeiro, Arruda?
10: Bom, Diori, 26 minutos da etapa inicial no Rio. Vasco 0, Mirassol também 0. A grande chance do jogo é do Vasco. A bela defesa que fez o goleiro Walter depois do chute do jovem Ramon Rique. Jory, falávamos sobre garotos do Inter aqui. O Vasco tem hoje, jogando como uma espécie de segundo atacante, esse jovem Ramon Rique, 18 anos, quase balançou as redes. Está jogando junto com o Spinelli no ataque, mas o Vasco, por enquanto, empata em 0-0. É o melhor resultado para o Inter possível nesse jogo em São Januário.
8: Bom, vamos dar uma olhada também na nossa interatividade aí na sequência, Ruda, para entender o tom das mensagens da nossa audiência, do torcedor colorado, para começar também a encaminhar algumas questões aí para o Guerrinho e para a Nani.
10: Vamos lá, Diori, mensagens que chegam através da nossa transmissão em vídeo no YouTube, @gauchoesportes, é por ali o caminho para conversar com os nossos comentaristas. O primeiro recado é o seguinte, o Josley, @josleyplack, bota... Guerrinha, Nani, zagueiros do Inter não existem.
3: Infelizmente, eles existem. Porque eles estão no Inter e estão falhando. Hoje, o Inter, ele poderia ter perdido por outros erros. Poderia, mas ele perdeu por 2 erros individuais. Um do Juninho e o outro do Félix Torres.
2: E as melhores chances do Atlético foram por erros individuais também.
3: Exatamente.
2: Né? Nacional,
3: as outras chances também foram assim.
10: Olha aqui, ó, pessoal, o caminho é o seguinte, Diori, chegar no YouTube, se inscrever no nosso canal de @gauchoesportes e deixar a mensagem no chat. Eu separei aqui a mensagem do @sósia do Saci. Temos que ganhar 6 partidas contra os times que estão próximos do Inter e ainda fazer mais 6 pontos contra outras equipes. É a projeção do @sósia do Saci. Quem são os times que estão na volta do Inter nesse momento? Chapecoense, Remo, Mirassol, Vasco, Grêmio e Santos. A projeção do nosso telespectador e ouvinte, @sósia do Saci, Diori.
8: É a situação. O Inter tem que encontrar os pontos. E daqui a pouco a gente pode até fazer esse exercício, Arruda, de olhar os jogos que o Inter tem pela frente.
10: Uhum.
8: Porque para os 45 pontos, o Inter precisa ganhar 8 jogos.
10: Isso.
8: Precisa ganhar 8
10: jogos. Basicamente isso.
8: E tem mais...
10: 18.
8: 18.
10: Então pode perder 10 jogos e vencer 8. É fácil?
7: Mirassol, Grêmio, Chapecoense, todos esses times o Inter vai pegar fora de casa no retorno.
10: Isso, isso. Perfeitamente. É, o Inter tem em casa desses
8: times... Vamos passar jogo a jogo do Inter pra gente entender onde é que o Inter vai conseguir esses pontos?
10: Todos os 18 jogos?
8: Os 18
10: jogos.
8: Vamos
10: lá então, enquanto não chega lá o Esteban Conte.
8: Vamos fazendo a conta
3: Vocês
8: aqui.
3: Vocês querem fazer tortura comigo ao vivo?
8: Nós temos que encontrar os pontos. Temos que encontrar...
7: A missão... Só que tá parecendo última rodada ou faltando 3, que situação,
8: é
7: hein?
8: Que...